0: tradicional de forma serena, com mais legitimidade e de forma participada. Portanto, nós pensamos que isso podia ser uma forma mais fácil e consensual resolver essa questão, mas não foi esse o entendimento das autoridades de transição. Portanto, o país vai ter, de facto, esse referendo.
1: Ouvimos Boubacar Touré, dirigente da Liga Guinense dos Direitos Humanos, com quem nos debruçamos sobre a nova Constituição a ser submetida a referendo no próximo dia 30 de agosto na Guiné-Bissau.
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3: Prosseguimos a nossa emissão com o magazine Vida em França, da autoria de Karina Branco.
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4: França enfrenta esta semana a quinta vaga de calor extremo este verão. As temperaturas continuam a aumentar e a seca também se intensifica. Perto de 70% do país está sob restrições para o uso da água. Vaucluse, no sul do país, é um dos distritos que está atualmente em situação de seca e as autoridades emitiram um alerta a definir a situação hidrológica como preocupante e a pedir restrições no uso da água. É nessa região que se encontra o Domaine La Perdrière, em Sablé, uma propriedade com 27 hectares de vinha cultivados de forma biológica. O franco-português Vasco Perdigão comprou a propriedade em 2010 e falámos com ele para perceber o impacto e os receios relativos à seca e ao calor extremo. O viticultor começou por nos contar como estão a reagir as suas vinhas.
5: Como é que está a aceitar? Bom, podemos regar certas vinhas, então tivemos muito trabalho no mês de julho para rega, nos lugares onde nós podemos regar, e do outro lado as vinhas não podemos regar, como a falta de água. Não é bem a falta de água, as temperaturas altas fazem um aquecimento muito forte no solo e a vinha seca, como se ela fosse cozida, como se ela tivesse cozida, como se ela passou no forno. E o problema que nós temos agora é que não temos uma seca histórica. Nós temos um pouco de água ainda no riozinho que está ao pé. As vinhas velhas, elas ainda estão bem, estão no conforto. Eu acho que ainda temos água. Tivemos muita chuva durante o inverno. A realidade agora, com as temperaturas altas, as vinhas jovens, certas castas também que não são bem adaptadas a essas temperaturas altas, que estão agora a sofrer muito.
4: Falou que há um lado em que pode regar e outro lado em que não pode regar. Como assim?
5: Nós temos vinhas em várias aldeias, com várias apelações de origem protegida. Como temos várias vinhas em vários sítios, temos sítios onde temos a possibilidade de regar, é que temos água. Podemos utilizar a água e regar certas vinhas. Há outras onde não temos água. Normalmente poderiam dar o acordo a regar, só que nós não temos acesso à água.
4: Como assim? Como não têm acesso à água?
5: Não temos acesso à água. É preciso ter um volume de água enorme para regar uma vinha. E nós não temos o acesso, não temos uma forragem ou um acesso de água de supressão, de água que chega direto à vinha e depois podemos ligar e para regar diretamente a vinha.
4: Ou seja, não há água suficiente, é isso?
5: Não é uma questão de água suficiente, é uma questão de organização, é que não temos todas as vinhas preparadas para rega, é que não temos a rede de água para regar, mas há outras vinhas onde temos toda a rede de água à volta das vinhas e podemos nos ligar e para regar.
4: Okay.
5: E essas que podemos regar, regamos no mês de julho e a vinha portou-se bastante bem, mas agora o mês de agosto continua a ser muito seco e muito quente e o que ganhamos durante o mês de julho estamos a voltar a perder agora, é que a seca é longa e o acúmulo das temperaturas é mesmo muito, muito grande. É isso. E agora estamos a perder de novo o benefício da rega do mês de julho.
4: Atualmente, perto de 70% do país está com restrições no uso da água. Vaucluse também é um dos distritos que está com a restrição.

0: E mesmo as autoridades emitiram um alerta a definir a situação hidrológica como preocupante na região e a pedir restrições no uso da água. Isso também se aplica para si.
1: Pois, mas neste momento agora nós não regamos, porque normalmente não temos o direito de regar antes da vindima, e o nosso processo de régua, que é no mês de julho, neste momento nós estamos ligados ao canal de Carpentras, e o canal de Carpentras é ligado à Durance. La Durance é um rio que tem muita água, vem de Serponçon dos Alpes, e nós neste momento, mesmo quando são anos muito secos, sempre temos água a chegar nesta superfície de vinha. Aí podemos, mas nos outros blocos de vinha que eu tenho, não temos o acesso ao canal da Carpentras.
0: E então não tenho acesso a tanta água, porque no resto, exatamente, pelo que se percebe, há vários rios, inclusivamente em França, que estão a baixar muito de nível e alguns estão,
1: exatamente,
0: secos até.
1: Exatamente. E olha, nós temos uma aldeia mesmo ao pé, em Violès, onde eles fizeram todo o sistema de régua para toda a superfície da aldeia. E foi milhões de investimentos, só que eles se ligaram ao rio que chama-se Duvesse, que é um rio pequeno. E neste momento há muito menos água. Eles não têm a possibilidade de regar, porque a água os níveis de água do rio baixaram muito durante essas duas, três, quatro últimas semanas. É, então agora está complicado. Mas eu não estou ligado a essa rede. A rede ou é isso, ou se não, uma forragem direta. É possível também fazer uma forragem e utilizar a água diretamente. Só que agora eles estão a limitar também este acesso à água. Mas eu não estou ligado a isso. Eu não tenho. O meu trabalho é um trabalho biológico, orgânico, e é o trabalho da vinha. As nossas vinhas não morreram, elas estão agora. Eu tenho aquela imagem que elas estão a fazer a apneia.
0: Ver, em apneia.
1: Elas necessitam de água e elas estão à espera, elas estão em sofrimento e elas agora estão a esperar, como nós estamos a esperar, que as temperaturas baixem um bocadinho e que seja mais respirável.
0: Esse sofrimento de que fala, se calhar, é o tal stress hídrico que,
1: exatamente,
0: começou por nos falar também em relação à história do forno, aquela imagem que,
1: exatamente,
0: nos falou no início. Na prática, até que ponto é que a qualidade da colheita pode ser afetada, ou o problema está na quantidade?
1: Há várias coisas. A seca, quando vai chegar, depende do momento fisiológico, quer dizer, do crescimento da vinha. Se ele chega, se o stress hídrico chega no momento da veraison, a veraison é o momento onde a uva começa a mudar de cor. Quando chega a este momento, é um momento crítico, porque é um momento onde vai ter consequências na qualidade e na quantidade. Da qualidade, porque as uvas não vão mudar de cor no mesmo momento, vai ser mais heterogénico.
0: Não? Heterogéneo?
1: Sim, e depois é um problema para a qualidade. Nas nossas vinhas, algumas não sofreram, fizeram a veraison de maneira bastante homogénea, e em termos de qualidade não estou muito
0: preocupado.
1: Mas outras vinhas, elas tiveram mais complicações, e há uvas que estão ainda tão verdes, outras já mudaram de cor, e isso vai ser um problema de qualidade, porque vai ser difícil de encontrar a maturidade optimal da uva. Isso é em termos de qualidade, mas em termos de quantidade, é sobretudo a quantidade, porque a uva, a vinha, quando ela começa a estar em stress, a uva é como se fosse o guarda-comida. Ela vai guardar a energia na uva, mas quando ela está em stress, ela vai recuperar a água que está presente na uva. Vai ter uma influência direta sobre a quantidade de produção. Por exemplo, o ano passado nós tivemos uma seca durante o mês de agosto, tínhamos a quantidade de uva, estava tudo previsto para ter uma boa colheita, e fizemos 30% de perca o ano passado, porque no mês de agosto não tivemos a chuva que nós estávamos à espera, e as uvas baixaram de volume. E a vinha foi procurar toda a energia, toda a água que estava presente na uva, e perdemos 30% do mosto, da água, de volume.
0: E para este ano, quais é que são as perspectivas?
1: Complicado, porque neste momento tivemos uma floração perfeita, tivemos condições mesmo muito boas no princípio, quantidade de uva, tamanho da uva, tudo estava mesmo pronto para fazer uma boa colheita, mas agora o que está a se passar é que as uvas estão a baixar volume, estão a ficar mais pequena, E agora é difícil, pá, não posso dizer, porque não temos bem a...
0: Mas está
1: a
0: preocupado.
1: Sim, estou preocupado porque vai-se acontecer, e nós temos quase a certeza, só se tivéssemos uma boa chuva durante o mês de agosto, e estamos a essa espera. Se não temos as boas as chuvas durante o mês de agosto, vai acontecer a mesma coisa que aconteceu o ano passado. É que vamos começar com uma boa colheita, uma boa quantidade de uva, só que não faremos a quantidade de vinho porque vai baixar o volume de água dentro da uva, por causa da seca.
0: Ouvimos o viticultor franco-português Vasco Perdigão, proprietário do Domaine La Perdrière, em Sablé, na região do Vaucluse, no sul de França.
2: Ponto final nesta emissão. 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São 18 horas em Paris.
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2: A marcar a atualidade desta quinta-feira, 13 de agosto, na Guiné-Bissau, decorre a partir desta quinta-feira e até ao dia 28 de agosto a campanha de sensibilização sobre a nova Constituição a ser submetida a referendo no próximo 30 de agosto. O governo moçambicano vai aplicar 28,5 milhões de euros em intervenções de emergência para repor estradas danificadas pelas chuvas nas províncias de Maputo, Gaza e Inhambane, no sul do país. O número de mortes no sismo na Colômbia voltou a subir com 265 pessoas a terem sido encontradas sem vida. Este é outro título já desenvolver já a seguir no bloco informativo sob o comando técnico de Moussa Lechili. O jornal começa agora.
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2: Começamos com a atualidade na África Lusófona. Na Guiné-Bissau decorre a partir desta quinta-feira e até o dia 28 de agosto a campanha de sensibilização sobre a nova Constituição a ser submetida a referendo no próximo 30 de agosto. Ontem, por ocasião da comemoração dos 35 anos da existência da Liga Guineense dos Direitos Humanos, o seu dirigente Boubacar Touré considerou o referendo ilegal. Em entrevista à RFI, Boubacar Touré referiu ainda não ter um conhecimento exato do teor da campanha e disse não ter a certeza se ela tem condições para surtir efeito.
4: Por enquanto nós não temos nenhuma informação da existência de websites ou redes sociais criadas para permitir a maior informação aos cidadãos. Acho que vai ser algo complexo. O tempo disponível até as eleições é muito escasso. Não acredito que haverá condições para maior informação para a população poder perceber o que está em causa, os principais elementos na Constituição. Evidente que a Constituição, de facto, tem alguns elementos, alguns avanços no domínio até de direitos humanos, nós reconhecemos isso, mas a forma como o processo está a ser conduzido coloca, sobretudo, a questão da necessidade de observância da lei, que foi especificamente aprovada para reger a realização desse referendo.
5: Estamos num período particular do ano na Guiné-Bissau. Isto irá, de certa forma, condicionar também a afluência da população a essas sessões de sensibilização?
4: Creio que sim. Estamos a falar de um período de agricultura, um período de chuva, o acesso a algumas localidades é extremamente complicado. Portanto, a afluência da participação da população na sensibilização é um dos desafios. E também na própria votação. Também acredito que um dos maiores desafios será a questão de abstenção.
2: Era Boubacar Touré, dirigente da Liga Guineense dos Direitos Humanos, entrevistado por Liliana Henriques. O governo moçambicano vai aplicar 28,5 milhões de euros em intervenções de emergência para repor estradas danificadas pelas chuvas nas províncias de Maputo, Gaza e Inhambane, no sul do país. Mais para nós com o nosso correspondente Orfeu Lisboa.
6: As obras de reabilitação deverão iniciar já na próxima semana em alguns troços da Estrada Nacional número 1, segundo o ministro dos Transportes e Logística de Moçambique, João Matombe.
7: Estamos prontos para iniciar as obras na província de Inhambane a partir já da próxima semana. Na província de Gaza, esperamos iniciar as obras ainda agora a setembro, antes da época chuvosa. Estamos um pouco mais atrasados em relação à Baixa de Incolano. Estamos a fazer esforço ao nível da Administração Nacional de Estradas para ver se conseguimos também iniciar também antes da época chuvosa.
6: O governante assegurou que há disponibilidade de 28,5 milhões de euros para as obras de reabilitação definitiva de alguns troços da EN1, de que se inclui também a província de Sofala.
7: Aproxima-se novamente a época chuvosa. Temos que acautelar para que as interrupções sejam definitivas, tenham maior resiliência para poderem conter a próxima época chuvosa. Portanto, em todo o troço.
6: A ideia, segundo o Ministro dos Transportes e Logística, é que durante a época chuvosa os empreiteiros já estejam no local para garantir que haja melhor circulação e parte das infraestruturas destruídas na época chuvosa 2025-2026 estejam repostas. De Maputo para a RFI, Orfeu, Lisboa.
2: Em São Tomé e Príncipe, o Presidente exonerou nesta quinta-feira o Ministro do Trabalho, Juscelí Tini dos Ramos, do seu cargo por recomendação do Primeiro-Ministro.
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2: Prosseguimos com a atualidade internacional. O número de mortos no sismo na Colômbia voltou a subir, com 265 pessoas a terem sido encontradas sem vida. Há cerca de 3.500 pessoas feridas e quase 500 pessoas estão ainda desaparecidas nos escombros. Três dias após o abalo de 7,4 na escala de Richter, a esperança de encontrar pessoas com vida começa a diminuir.
8: Foi a terceira noite de operações de salvamento e resgate em cidades como Cali e Pereira, na Colômbia. Equipas de resgate especializadas, escavadoras, cães farejadores e voluntários procuraram sem cessar sinais de vida nos escombros. As autoridades colombianas contabilizam agora 265 mortos neste que foi o sismo mais forte a atingir o país no século XXI. Apesar da esperança, as equipas consideram que estão agora a entrar nos últimos esforços para encontrar ainda sobreviventes. Os cuidados viram-se então para os feridos, cerca de 3.500, havendo registro de quase 500 pessoas ainda desaparecidas. Neste momento difícil para o país, muitos colombianos têm mobilizado, ajudando nos esforços de resgate, mas também trazendo comida, água e outros bens essenciais para quem mais precisa. Os colombianos estão também a doar grandes quantidades de sangue para ajudar na recuperação dos feridos mais graves. O recém-eleito presidente Abelardo de la Espiella já declarou o estado de emergência económica, tendo anunciado também três dias de luto nacional. Cerca de 11 mil famílias ficaram sem casa e muitas casas, embora não estejam completamente destruídas, foram muito afetadas, levando a que milhares de pessoas tenham dormido nas ruas nos últimos três dias.
2: Ainda na Colômbia, os socorristas ainda tentam resgatar com vida sobreviventes do violento sismo, que na segunda-feira semeou a destruição e matou pelo menos 265 pessoas. Cristina Matias, portuguesa radicada há décadas na capital, começa por admitir que este tremor de terra foi particularmente violento e assustou a população.
9: Foi um susto que nem imagina. Eu aqui em 1999... senti também um, o meu filho mais novo tinha um ano de nascido, isso foi em Arménia, também nessa zona cafeteira, e sofreu bastante, quer dizer, ficou quase destruída essa cidade. Mas o que aconteceu com este terremoto é que atingiu muitas cidades, muita região, e o que ainda não sabemos, das aldeias e das zonas fora das cidades. Aqui todos estamos consternados com esta situação.
2: Era Cristina Matias, portuguesa radicada na Colômbia, entrevistada por Miguel Martins. A França enfrenta esta semana a quinta vaga de calor extremo deste verão. Para percebermos o impacto no terreno, conversámos com o viticultor franco-português Vasco Perdigão, que tem 27 hectares de vinhas na região do Vaucluse, no sul de França, e que nos falou da sua experiência.
1: Como é que está a aceitar? Bom, podemos regar certas vinhas, então tivemos muito trabalho no mês de julho para rega, nos lugares onde nós podemos regar, e do outro lado as vinhas não podemos regar, como a falta de água. Não é bem a falta de água, as temperaturas altas fazem um aquecimento muito forte no solo e a vinha seca, como se ela fosse cozida, como se ela tivesse cozida, como se ela passou no forno. E o problema que nós temos agora é que não temos uma seca histórica. Nós temos um pouco de água ainda no riozinho que está ao pé. As vinhas velhas, elas ainda estão bem, estão no conforto. Eu acho que ainda temos água, porque tivemos muita chuva durante o inverno. A realidade agora, com as temperaturas altas, as vinhas jovens, certas castas também que não são bem adaptadas a essas temperaturas altas, que estão agora a sofrer muito.
2: Era Vasco Perdigão, viticultor franco-português, entrevistado por Karina Branco. No desporto, no futebol, em 2025, os franceses do Paris Saint-Germain conquistaram a primeira Liga dos Campeões e depois a primeira supertaça europeia da sua história. Em 2026, repetiram a dose. O Paris Saint-Germain, sagroso vencedor da supertaça europeia, ao bater os ingleses do Aston Villa por 2-1 em Salzburgo, na Áustria. Os tentos parisienses foram apontados pelo georgiano Kvisha Kvaratskhelia e pelo francês Désiré Doué, enquanto o único gol dos Villans foi marcado pelo inglês Brian Maggio. Chegamos assim ao fim deste jornal.
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2: Bem-vindos à segunda parte da nossa emissão. Nos próximos 20 minutos, propomos-lhe o magazine Convidado, bem como o magazine Vida em França. Mas fique desde já com o convidado de Liliana Henriques.
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5: Na Guiné-Bissau decorre a partir desta quinta-feira até ao dia 28 de agosto a campanha de sensibilização sobre a nova Constituição a ser submetida a referendo no próximo dia 30 de agosto. Ontem, por ocasião da comemoração dos 35 anos da existência da Liga Guinense dos Direitos Humanos, o seu dirigente Boubacar Touré esboçou um retrato da situação atual do seu país. Ao apelar à investigação dos homicídios de ativistas por resolver e ao manifestar também a sua profunda preocupação com a situação dos civis e militares privados de liberdade há mais de um ano sem acusação formal, Boubacar Touré expôs, por outro lado, os seus questionamentos em torno da nova Constituição que o Conselho Nacional de Transição pretende adotar. Para além de mencionar que as atuais autoridades entram em contradição com leis que elas próprias adotaram para regulamentar a organização do referendo, Boubacar Touré também considerou que a Constituição não pode ser elaborada ou revista à pressa. Em entrevista concedida à RFI, o dirigente da Liga tornou a vincar esses argumentos e também questionou o próprio conteúdo da nova Constituição. Ouçamo-lo.
11: Para nós, o referendo levanta questões legais. Nós estamos a falar de uma legislação que foi aprovada pelo Conselho Nacional de Transição no mês de junho, lei número 12/2026, e que foi publicada no Boletim Oficial, está em vigor. Esta legislação, no seu artigo 9, proíbe de forma expressa a realização de referendo entre a marcação da data das eleições para órgãos de soberania e eleições autárquicas. E, portanto, durante esse período, nos termos desta legislação, não se pode realizar referendo. Portanto, nós não somos contra o princípio do referendo. O referendo é algo importante porque permite o povo diretamente exprimir a sua vontade sobre um determinado assunto. Isso é algo salutar em qualquer processo democrático.
5: A nível da sociedade guinense também tem-se questionado muito a realização deste referendo precisamente numa altura que coincide com o período das chuvas, que é um período em que não se organizam qualquer tipo de consultas populares.
11: Não há, em relação a esse aspecto, alguma proibição legal, pelo menos nós desconhecemos, alguma norma que proíbe a realização de eleições ou referendo no período da chuva. É uma questão apenas operacional, mas o processo levanta outros problemas que têm a ver com a inclusividade e a participação, porque o processo de revisão constitucional, de facto, não foi um processo inclusivo. O texto foi adotado pelo Conselho Nacional de Transição, sem nenhum debate público, o que nós lamentamos. porque a Constituição é um contrato social. O povo, através de organizações representativas, atores nacionais, devem poder exprimir, contribuir para enriquecer o conteúdo de um documento que pretende ser um contrato social.
5: Não. Por exemplo, a Liga não foi questionada sobre o que acha dessa nova Constituição?
11: Não só a Liga, outros atores, existem outros atores relevantes. E além disso, a nossa perspectiva foi preparada à pressa e contém alguns erros técnicos que para nós podem constituir problemas para o futuro. Por exemplo, o texto da revisão constitucional removeu o capítulo referente à fiscalização da constitucionalidade. Isso para nós é extremamente preocupante. Eu não posso afirmar que esse ato de remoção deste artigo foi um ato deliberado, não tenho elementos para isso, pode até ser um erro técnico, mas é extremamente preocupante, porque a supremacia da Constituição reside no facto de ela própria criar mecanismos para impor essa supremacia. Isso só pode ocorrer em sede da fiscalização da constitucionalidade através de órgãos jurisdicionais.
5: Ainda sobre o que se sabe sobre este novo projeto de Constituição, é que instaura um regime semi-presidencialista, ou seja, alarga as prerrogativas do presidente, um regime algo semelhante aos países da África francófona e até semelhante à própria Constituição francesa, onde o presidente também tem poderes alargados. Os defensores desta nova Constituição dizem que isto será uma forma de precisamente se proteger contra os golpes.
11: Eu acho que, de facto, a Constituição tem vários problemas e um dos problemas tem a ver com essa concentração de poderes à figura do Presidente da República. Um dos artigos problemáticos tem a ver com a nomeação do Primeiro-Ministro, em que a Constituição disse que usou o termo tendo em conta os resultados eleitorais e a existência ou não de uma maioria no Parlamento. Que essa parte não existia. O que existia era o primeiro-ministro era nomeado tendo em conta os resultados eleitorais. Agora vem acrescentar também a existência ou não de uma maioria no Parlamento. Levanta várias interpretações que o Presidente da República, mesmo havendo um partido maioritário, pode escolher uma figura diferente desse partido maioritário que, na sua perspectiva, pode criar condições de estabilidade governativa. Estes conceitos indeterminados, essa discricionariedade que a Constituição prevê, pode criar no futuro uma instabilidade governativa. Outros aspectos que têm a ver com a nomeação de chefe de Estado maior, que era a proposta do governo, agora é o Presidente da República que escolhe. Agora, o Presidente da República presidia o Conselho de Ministros, quando entender, agora preside diretamente, né? É ele que preside formalmente. Portanto, são, de facto, aspectos que acabam por dar pendor presidencial ao regime semipresidencialista que a Constituição continua a adotar. Portanto, são questões que deviam ser objeto, na nossa perspectiva, de um debate amplo de prós e contra. Nós não estamos contra. O nosso problema não é adotar uma ou outra posição. Isso depende dos atores nacionais, mas devia haver um debate em torno dessas questões, porque tem a ver com assuntos da nossa vida nacional. Portanto, nós pensamos que o equilíbrio de poderes devia manter, até porque a nossa instabilidade política e governativa não se resume numa questão de constitucionalidade. É uma questão de falta de cultura democrática do homem guineense. E isso é que tem levantado problemas e outros aspectos. Nós podemos ter constituições semelhantes aos Estados Unidos, de França, a outros países. Se as pessoas que vão exercer o poder não têm uma cultura democrática que permita a observância da lei ao exercício do poder de forma democrática, portanto a Constituição não serve para nada. Portanto, por isso é que nós entendemos que é fundamental que haja uma reflexão profunda sobre essas questões, porque tem a ver com o futuro do país, o futuro do cidadão e o futuro da nossa democracia.
5: Para além do aspecto legal, a seu ver, por que é que se organiza esse referendo quando estamos já a poucos meses da realização de eleições gerais, das quais sairão autoridades que terão, a priori, condições para organizar um referendo de forma mais ancorada na realidade política do país?
11: Bom, de facto é difícil compreender isso, porque o ideal, nós não podíamos até sequer falar de referendo. Podia-se esperar depois das eleições no mês de dezembro, eleições gerais, legislativas e presidenciais, o parlamento que vai emergir dessas eleições ter o poder de fazer a revisão constitucional de forma serena, com mais legitimidade e de forma participada. Portanto, nós pensamos que isso podia ser uma forma mais fácil e consensual de resolver essa questão, mas não foi esse o entendimento das autoridades de transição. Portanto, o país vai ter, de facto, esse referendo.
5: Ouvimos Boubacar Touré, dirigente da Liga Guinense dos Direitos Humanos, com quem nos debruçamos sobre a nova Constituição a ser submetida a referendo no próximo dia 30 de agosto na Guiné-Bissau.
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0: Roberto Cicogna.
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3: Prosseguimos a nossa emissão com o magazine Vida em França, da autoria de Karina Branco.
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4: França enfrenta esta semana a quinta vaga de calor extremo este verão. As temperaturas continuam a aumentar e a seca também se intensifica. Perto de 70% do país está sob restrições para o uso da água. Vaucluse, no sul do país, é um dos distritos que está atualmente em situação de seca e as autoridades emitiram um alerta a definir a situação hidrológica como preocupante e a pedir restrições no uso da água. É nessa região que se encontra o Domaine La Perdrière, em Sablé, uma propriedade com 27 hectares de vinha cultivados de forma biológica. O franco-português Vasco Perdigão comprou a propriedade em 2010 e falámos com ele para perceber o impacto e os receios relativos à seca e ao calor extremo. O viticultor começou por nos contar como estão a reagir as suas vinhas.
5: Como é que está a aceitar? Bom, podemos regar certas vinhas, então tivemos muito trabalho no mês de julho para rega, nos lugares onde nós podemos regar, e do outro lado as vinhas não podemos regar, como a falta de água. Não é bem a falta de água, as temperaturas altas fazem um aquecimento muito forte no solo e a vinha seca, como se ela fosse cozida, como se ela tivesse cozida, como se ela passou no forno. E o problema que nós temos agora é que não temos uma seca histórica. Nós temos um pouco de água ainda no riozinho que está ao pé. As vinhas velhas, elas ainda estão bem, estão no conforto. Eu acho que ainda temos água. Tivemos muita chuva durante o inverno. A realidade agora, com as temperaturas altas, as vinhas jovens, certas castas também que não são bem adaptadas a essas temperaturas altas, que estão agora a sofrer muito.
4: Falou que há um lado em que pode regar e outro lado em que não pode regar. Como assim?
5: Nós temos vinhas em várias aldeias, com várias apelações de origem protegida. Como temos várias vinhas em vários sítios, temos sítio onde temos a possibilidade de regar, é que temos água. Podemos utilizar a água e regar certas vinhas. Há outras onde não temos a água. Normalmente poderiam dar o acordo a regar, só que nós não temos acesso à água.
4: Como assim? Como não têm acesso à água?
5: Não temos acesso à água. É preciso ter um volume de água enorme para regar uma vinha. E nós não temos o acesso, não temos uma forragem ou um acesso de água de supressão, de água que chega direto à vinha e depois podemos ligar e para regar diretamente a vinha.
4: Ou seja, não há água suficiente, é isso?
5: Não é uma questão de água suficiente, é uma questão de organização, é que não temos todas as vinhas preparadas para rega. É que não temos a rede de água para regar. Mas há outras vinhas onde temos toda a rede de água à volta das vinhas e podemos nos ligar e para regar.
4: Okay.
5: E essas que podemos regar, regamos no mês de julho e a vinha portou-se bastante bem. Mas agora o mês de agosto continua a ser muito seco e muito quente e o que ganhamos durante o mês de julho estamos a voltar a perder agora. É que a seca é longa e o acúmulo das temperaturas é mesmo muito, muito grande. É isso. E agora estamos a perder de novo o benefício da rega do mês de julho.
4: Atualmente, perto de 70% do país está com restrições no uso da água. Vaucluse também é um dos distritos que está com restrições e mesmo as autoridades emitiram um alerta a definir a situação hidrológica como preocupante na região e a pedir restrições no uso da água. Isso também se aplica para si.
5: Pois, mas neste momento agora nós não regamos, porque normalmente não temos o direito de regar antes da vindima e o nosso processo de rega, que é no mês de julho, neste momento nós estamos ligados ao canal de Carpentras e o canal de Carpentras é ligado à Durance. La Durance é um rio que tem muita água, vem de Serponçon dos Alpes, e nós neste momento, mesmo quando são anos muito secos, sempre temos água a chegar nesta superfície de vinha. Aí podemos, mas nos outros blocos de vinha que eu tenho, não temos o acesso ao canal da Capapá.
4: E então não têm acesso a tanta água, porque no resto, exatamente, pelo que se percebe, há vários rios, inclusivamente em França, que estão a baixar muito de nível e alguns estão,
5: exatamente,
4: secos até.
5: Exatamente. E olha, nós temos uma aldeia mesmo ao pé, em Violès, onde eles fizeram todo o sistema de régua para toda a superfície da aldeia. E foi milhões de investimentos, só que eles se ligaram ao rio que chama-se Louvès, que é um rio pequeno. E neste momento há muito menos água. Eles não têm a possibilidade de regar porque a água está, os níveis de água do rio baixaram muito durante essas duas, três, quatro últimas semanas. É, então agora está complicado. Mas eu não estou ligado a essa rede. A rede ou é isso ou se não uma forragem direta. É possível também fazer uma forragem e utilizar a água diretamente. Só que agora eles estão a limitar também este acesso à água. Pois. Mas eu não estou ligado a isso. Eu não tenho... Eu, o meu trabalho é um trabalho biológico, orgânico, e é o trabalho da vinha. As nossas vinhas não morreram, elas estão agora, eu tenho aquela imagem que elas estão a fazer o apneia.
4: Ver, em apneia.
5: Em apneia, elas necessitam de água e elas estão à espera, elas estão em sofrimento e elas agora estão a esperar como nós estamos a esperar, que as temperaturas baixam um bocadinho e que seja mais respirável.
4: Esse sofrimento de que fala, se calhar, é o tal stress hídrico que, exatamente, começou por nos falar também em relação à história do forno, aquela imagem que, exatamente, nos falou no início. Na prática, até que ponto é que a qualidade da colheita pode ser afetada ou o problema está na quantidade?
5: Há várias coisas. A seca, quando vai chegar, depende do momento fisiológico, quer dizer, do crescimento da vinha. Se ele chega, se o stress hídrico chega no momento da veraison, a veraison é o momento onde a uva começa a mudar de cor. Quando chega a este momento, é um momento crítico, porque é um momento onde vai ter consequências na qualidade e na quantidade. Da qualidade, porque as uvas não vão mudar de cor no mesmo momento. Vai ser mais heterogénico.
4: Não? Heterogéneo?
5: Sim. E depois é um problema para a qualidade. Nas nossas vinhas, algumas não sofreram, fizeram a veraison de maneira bastante homogénea e, em termos de qualidade, não estou muito
4: preocupado.
5: Mas outras vinhas, elas tiveram mais complicações e há uvas que estão ainda tão verdes, outras já mudaram de cor. E isso vai ser um problema de qualidade, porque vai ser difícil de encontrar a maturidade optimal da uva. Isso é em termos de qualidade, mas em termos de quantidade, é sobretudo a quantidade, porque a uva, a vinha, quando ela começa a estar em stress, a uva é como se fosse a guarda-comida. Ela vai guardar a energia na uva, mas quando ela está em stress, ela vai recuperar a água que está presente na uva. Vai ter uma influência direta sobre a quantidade de produção. Por exemplo, o ano passado nós tivemos uma seca durante o mês de agosto, tínhamos a quantidade de uva, estava tudo previsto para ter uma boa colheita e fizemos 30% de perca o ano passado. Porque no mês de agosto não tivemos a chuva que nós estávamos à espera e as uvas baixaram de volume. E a vinha foi procurar toda a energia, toda a água que estava presente na uva e perdemos 30% do mosto, da água, de volume.
4: E para este ano, quais é que são as perspectivas?
5: Complicado, porque neste momento tivemos uma floração perfeita, tivemos condições mesmo muito boas no princípio, quantidade de uva, tamanho da uva, tudo estava mesmo pronto para fazer uma boa colheita, mas agora o que está a se passar é que as uvas estão a baixar volume, estão a ficar mais pequena e agora é difícil, pá, não posso dizer porque não temos bem a
4: Mas está
5: a
4: noção. Preocupado?
5: Sim, estou preocupado porque vai-se acontecer e nós temos quase a certeza, só se tivesse uma boa chuva durante o mês de agosto e estamos a essa espera. Se não temos as boas as chuvas durante o mês de agosto, vai acontecer a mesma coisa que aconteceu o ano passado, é que vamos começar com uma boa colheita, uma boa quantidade de uva só que não oferemos a quantidade de vinho porque vai baixar o volume de água dentro da uva, por causa da seca.
4: Ouvimos o viticultor franco-português Vasco Perdigão, proprietário do Domaine La Perdrière, em Sablé, na região do Vaucluse, no sul de França.
3: Ponto final nesta emissão. 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
0: Marco Martins.
3: A marcar a atualidade desta quinta-feira, 13 de agosto, na Guiné-Bissau, decorre a partir desta quinta-feira e até ao dia 28 de agosto a campanha de sensibilização sobre a nova Constituição a ser submetida a referendo no próximo 30 de agosto. O governo moçambicano vai aplicar 28,5 milhões de euros em intervenções de emergência para repor estradas danificadas pelas chuvas nas províncias de Maputo, Gaza e Inhambane, no sul do país. O número de mortos no sismo na Colômbia voltou a subir com 265 pessoas a terem sido encontradas sem vida. Estes e outros títulos a desenvolver já a seguir no bloco informativo sob o comando técnico de Moussa Lechili. O jornal começa agora.
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3: Começamos com a atualidade na África Lusófona. Na Guiné-Bissau decorre a partir desta quinta-feira e até o dia 28 de agosto a campanha de sensibilização sobre a nova Constituição a ser submetida a referendo no próximo 30 de agosto. Ontem, por ocasião da comemoração dos 35 anos da existência da Liga Guineense dos Direitos Humanos, o seu dirigente Boubacar Touré considerou o referendo ilegal. Em entrevista à RFI, Boubacar Touré referiu ainda não ter um conhecimento exato do teor da campanha e disse não ter a certeza se ela tem condições para surtir efeito.
6: Por enquanto nós não temos nenhuma informação da existência de websites ou redes sociais criadas para permitir a maior informação aos cidadãos. Acho que vai ser algo complexo. O tempo disponível até as eleições é muito escasso. Não acredito que haverá condições para maior informação para a população poder perceber o que está em causa, os principais elementos na Constituição. Evidente que a Constituição, de facto, tem alguns elementos, alguns avanços no domínio até de direitos humanos, nós reconhecemos isso, mas a forma como o processo está a ser conduzido coloca, sobretudo, a questão da necessidade de observância da lei, que foi especificamente aprovada para reger a realização desse referendo.
7: Estamos num período particular do ano na Guiné-Bissau. Isto irá, de certa forma, condicionar também a afluência da população a essas sessões de sensibilização?
6: Creio que sim. Estamos a falar de um período de agricultura, um período de chuva, o acesso a algumas localidades é extremamente complicado. Portanto, a afluência da participação da população na sensibilização é um dos desafios. E também na própria votação. Também acredito que um dos maiores desafios será a questão de abstenção.
3: Era Boubacar Touré, dirigente da Liga Guineense dos Direitos Humanos, entrevistado por Liliana Henriques. O governo moçambicano vai aplicar 28,5 milhões de euros em intervenções de emergência para repor estradas danificadas pelas chuvas nas províncias de Maputo, Gaza e Inhambane, no sul do país. Mais para nós com o nosso correspondente Orfeu Lisboa.
8: As obras de reabilitação deverão iniciar já na próxima semana em alguns troços da Estrada Nacional número 1, segundo o ministro dos Transportes e Logística de Moçambique, João Matombe.
9: Estamos prontos para iniciar as obras na província de Inhambane a partir já da próxima semana. Na província de Gaza, esperamos iniciar as obras ainda agora a setembro, antes da época chuvosa. Estamos um pouco mais atrasados em relação à Baixa de Incolano. Estamos a fazer o esforço ao nível da Administração Nacional de Estradas para ver se conseguimos também iniciar também antes da época chuvosa.
8: O governante assegurou que há disponibilidade de 28,5 milhões de euros para as obras de reabilitação definitiva de alguns troços da EN1, de que se inclui também a província de Sofala.
9: Aproxima-se novamente a época chuvosa. Temos que acautelar para que as intervenções sejam definitivas, tenham maior resiliência para poderem conter a próxima época chuvosa, tanto em todo o troço.
8: A ideia, segundo o ministro dos Transportes e Logística, é que durante a época chuvosa os empreiteiros já estejam no local para garantir que haja melhor circulação e parte das infraestruturas destruídas na época chuvosa 2025-2026 estejam repostas. De Maputo para a RFI, Orfeu, Lisboa.
3: Em São Tomé e Príncipe, o presidente exonerou nesta quinta-feira o ministro do Trabalho, Juscelino Tini dos Ramos, do seu cargo por recomendação do primeiro-ministro.
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3: Prosseguimos com a atualidade internacional. O número de mortos no sismo na Colômbia voltou a subir, com 265 pessoas a terem sido encontradas sem vida. Há cerca de 3.500 pessoas feridas e quase 500 pessoas estão ainda desaparecidas nos escombros. Três dias após o abalo de 7,4 na escala de Richter, a esperança de encontrar pessoas com vida começa a diminuir.
10: Foi a terceira noite de operações de salvamento e resgate em cidades como Cali e Pereira, na Colômbia. Equipas de resgate especializadas, escavadoras, cães farejadores e voluntários procuraram sem cessar sinais de vida nos escombros. As autoridades colombianas contabilizam agora 265 mortos, neste que foi o sismo mais forte a atingir o país no século XXI. Apesar da esperança, as equipas consideram que estão agora a entrar nos últimos esforços para encontrar ainda sobreviventes. Os cuidados viram-se então para os feridos, cerca de 3.500, havendo registro de quase 500 pessoas ainda desaparecidas. Neste momento difícil para o país, muitos colombianos têm mobilizado, ajudando nos esforços de resgate, mas também trazendo comida, água e outros bens essenciais para quem mais precisa. Os colombianos estão também a doar grandes quantidades de sangue para ajudar na recuperação dos feridos mais graves. O recém-eleito presidente Abelardo de la Espiella já declarou o estado de emergência económica, tendo anunciado também três dias de luto nacional. Cerca de 11 mil famílias ficaram sem casa e muitas casas, embora não estejam completamente destruídas, foram muito afetadas, levando a que milhares de pessoas tenham dormido nas ruas nos últimos três dias.
3: Ainda na Colômbia, os socorristas ainda tentam resgatar com vida sobreviventes do violento sismo, que na segunda-feira semeou a destruição e matou pelo menos 265 pessoas. Cristina Matias, portuguesa radicada há décadas na capital, começa por admitir que este tremor de terra foi particularmente violento e assustou a população.
11: Foi um susto que nem imagina. Eu aqui em 1999... senti também um, o meu filho mais novo tinha um ano de nascido, isso foi em Arménia, também nessa zona cafeteira, e sofreu bastante, quer dizer, ficou quase destruída essa cidade. Mas o que aconteceu com este terremoto é que atingiu muitas cidades, muita região, e o que ainda não sabemos das aldeias e das zonas fora das cidades. Aqui todos estamos consternados com esta situação.
3: Era Cristina Matias, portuguesa radicada na Colômbia, entrevistada por Miguel Martins. A França enfrenta esta semana a quinta vaga de calor extremo deste verão. Para percebermos o impacto no terreno, conversámos com o viticultor franco-português Vasco Perdigão, que tem 27 hectares de vinhas na região do Vaucluse, no sul de França, e que nos falou da sua experiência.
5: Como é que está a aceitar? Bom, podemos regar certas vinhas, então tivemos muito trabalho no mês de julho para rega nos lugares onde nós podemos regar, e do outro lado as vinhas que não podemos regar, como a falta de água. Não é bem a falta de água, as temperaturas altas fazem um aquecimento muito forte no solo e a vinha seca, como se ela fosse cozida, como se ela tivesse cozida, como se ela passou no forno. E o problema que nós temos agora é que não temos uma seca histórica. Nós temos um pouco de água ainda no riozinho que está ao pé. As vinhas velhas, elas ainda estão bem, estão no conforto. Eu acho que ainda temos água. Tivemos muita chuva durante o inverno. A realidade agora, com as temperaturas altas, as vinhas jovens, certas castas também que não são bem adaptadas a essas temperaturas altas, que estão agora a sofrer muito.
3: Era Vasco Perdigão, viticultor franco-português, entrevistado por Karina Branco. No desporto, no futebol, em 2025, os franceses do Paris Saint-Germain conquistaram a primeira Liga dos Campeões e depois a primeira supertaça europeia da sua história. Em 2026, repetiram a dose. O Paris Saint-Germain, sagroso vencedor da supertaça europeia, ao bater os ingleses do Aston Villa por 2-1 em Salzburgo, na Áustria. Os tentos parisienses foram apontados pelo georgiano Kvisha Kvaratskhelia e pelo francês Désiré Doué, enquanto o único gol dos Villans foi marcado pelo inglês Brian Madjo. Chegamos assim ao fim deste jornal.
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3: Bem-vindos à segunda parte da nossa emissão. Nos próximos 20 minutos, propomos o magazine Convidado, bem como o magazine Vida em França. Mas fique desde já com o convidado de Liliana Henriques.
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7: Na Guiné-Bissau decorre a partir desta quinta-feira até ao dia 28 de agosto a campanha de sensibilização sobre a nova Constituição a ser submetida a referendo no próximo dia 30 de agosto. Ontem, por ocasião da comemoração dos 35 anos da existência da Liga Guinense dos Direitos Humanos, o seu dirigente Boubacar Touré esboçou um retrato da situação atual do seu país. Ao apelar à investigação dos homicídios de ativistas por resolver e ao manifestar também a sua profunda preocupação com a situação dos civis e militares privados de liberdade há mais de um ano sem acusação formal, Boubacar Touré expôs, por outro lado, os seus questionamentos em torno da nova Constituição que o Conselho Nacional de Transição pretende adotar. Para além de mencionar que as atuais autoridades entram em contradição com leis que elas próprias adotaram para regulamentar a organização do referendo, Boubacar Touré também considerou que a Constituição não pode ser elaborada ou revista à pressa. Em entrevista concedida à RFI, o dirigente da Liga tornou a vincar esses argumentos e também questionou o próprio conteúdo da nova Constituição. Ouçamo-lo.
6: Para nós, o referendo levanta questões legais. Nós estamos a falar de uma legislação que foi aprovada pelo Conselho Nacional de Transição no mês de junho, lei número 12/2026, e que foi publicada no boletim oficial, está em vigor. Esta legislação, no seu artigo 9, proíbe de forma expressa a realização de referendo entre a marcação da data das eleições para órgãos de soberania e eleições autárquicas. E, portanto, durante esse período, nos termos desta legislação, não se pode realizar referendo. Portanto, nós não somos contra o princípio do referendo. O referendo é algo importante porque permite o povo diretamente exprimir a sua vontade sobre um determinado assunto. Isso é algo salutar em qualquer processo democrático.
7: A nível da sociedade guinense também tem-se questionado muito a realização deste referendo precisamente numa altura que coincide com o período das chuvas, que é um período em que não se organizam qualquer tipo de consultas populares.
6: Não há, em relação a esse aspecto, alguma proibição legal, pelo menos nós desconhecemos alguma norma que proíbe a realização de eleições ou referendo no período da chuva. É uma questão apenas operacional, mas o processo levanta outros problemas que têm a ver com a inclusividade e a participação, porque o processo de revisão constitucional, de facto, não foi um processo inclusivo. O texto foi adotado pelo Conselho Nacional de Transição, sem nenhum debate público, o que nós lamentamos, porque a Constituição é um contrato social. O povo, através de organizações representativas, atores nacionais, devem poder exprimir, contribuir para enriquecer o conteúdo de um documento que pretende ser um contrato social.
7: Não. Por exemplo, a Liga não foi questionada sobre o que acha dessa nova Constituição.
6: Não só a Liga, outros atores, existem outros atores relevantes. E além disso, a nossa perspectiva foi preparada à pressa e contém alguns erros técnicos que para nós podem constituir problemas para o futuro. Por exemplo, o texto da revisão constitucional removeu o capítulo referente à fiscalização da constitucionalidade, E isso para nós é extremamente preocupante. Eu não posso afirmar que esse ato de remoção deste artigo foi um ato deliberado, não tenho elementos para isso, pode até ser um erro técnico, mas é extremamente preocupante, porque a supremacia da Constituição reside no facto de ela própria criar mecanismos para impor essa supremacia. Isso só pode ocorrer em sede da fiscalização da constitucionalidade através de órgãos jurisdicionais.
7: Ainda sobre o que se sabe sobre este novo projeto de Constituição, é que instaura um regime semi-presidencialista, ou seja, alarga as prerrogativas do presidente, o regime algo semelhante aos países da África francófona e até semelhante à própria Constituição francesa, onde o presidente também tem poderes alargados. Os defensores desta nova Constituição dizem que isto será uma forma de precisamente se proteger contra os golpes.
6: Eu acho que, de facto, a Constituição tem vários problemas, e um dos problemas tem a ver com essa concentração de poderes à figura do Presidente da República. Um dos artigos problemáticos tem a ver com a nomeação do Primeiro-Ministro, em que a Constituição disse que usou o termo tendo em conta os resultados eleitorais e a existência ou não de uma maioria no Parlamento. Que essa parte não existia. O que existia era o Primeiro-Ministro era nomeado tendo em conta os resultados eleitorais. Agora vem acrescentar também a existência ou não de uma maioria no Parlamento. Levanta várias interpretações que o Presidente da República, mesmo havendo um partido maioritário, pode escolher uma figura diferente desse partido maioritário que, na sua perspectiva, pode criar condições de estabilidade governativa. Estes conceitos indeterminados, essa discricionariedade que a Constituição prevê, pode criar no futuro uma instabilidade governativa. Outros aspectos que têm a ver com a nomeação de chefe de Estado maior, que era a proposta do governo, agora é o Presidente da República que escolhe. Agora, o Presidente da República presidia o Conselho de Ministros, quando entender, agora preside diretamente, né? É ele que preside formalmente. Portanto, são, de facto, aspectos que acabam por dar pendor presidencial ao regime semipresidencialista que a Constituição continua a adotar. Portanto, são questões que deviam ser objeto, na nossa perspectiva, de um debate amplo de prós e contra. Nós não estamos contra. O nosso problema não é adotar uma ou outra posição. Isso depende dos atores nacionais, mas devia haver um debate em torno dessas questões, porque tem a ver com assuntos da nossa vida nacional. Portanto, nós pensamos que o equilíbrio de poderes devia manter, até porque a nossa instabilidade política governativa não se resume numa questão de constitucionalidade. É uma questão de falta de cultura democrática do homem guineense. E isso é que tem levantado problemas e outros aspectos. Nós podemos ter constituições semelhantes aos Estados Unidos, de França, a outros países. Se as pessoas que vão exercer o poder não têm uma cultura democrática que permita a observância da lei ao exercício do poder de forma democrática, portanto, a Constituição não serve para nada. Portanto, por isso é que nós entendemos que é fundamental que haja uma reflexão profunda sobre essas questões, porque tem a ver com o futuro do país, o futuro do cidadão e o futuro da nossa democracia.
7: Para além do aspecto legal, a seu ver, porque é que se organiza esse referendo quando estamos já a poucos meses da realização de eleições gerais, das quais sairão autoridades que terão, a priori, condições para organizar um referendo de forma mais ancorada na realidade política do país?
6: Bom, de facto é difícil compreender isso, porque o ideal, nós não podíamos até sequer falar de referendo. Podia-se esperar depois das eleições no mês de dezembro, eleições gerais, legislativas e presidenciais, o Parlamento que vai emergir dessas eleições ter o poder de fazer a revisão constitucional.

0: nos lugares onde nós podemos regar, e do outro lado as vinhas que não podemos regar, como a falta de água. E não é bem a falta de água, as temperaturas altas fazem um aquecimento muito forte no solo e a vinha seca, como se ela fosse cozida, como se ela tivesse cozida, como se ela passou no forno. E o problema que nós temos agora é que não temos uma seca histórica. Nós temos um pouco de água ainda no riozinho que está ao pé. As vinhas velhas, elas ainda estão bem, estão no conforto. Eu acho que ainda temos água, porque tivemos muita chuva durante o inverno. A realidade agora, com as temperaturas altas, as vinhas jovens, certas castas também que não são bem adaptadas a essas temperaturas altas, que estão agora a sofrer muito.
1: Falou que há um lado em que pode regar e outro lado em que não pode regar. Como assim?
0: Nós temos vinhas em várias aldeias, com várias apelações de origem protegida. Como temos várias vinhas em vários sítios, temos sítio onde temos a possibilidade de regar, é que temos água. Podemos utilizar a água e regar certas vinhas. Há outras onde não temos água. Normalmente poderiam dar o acordo a regar, só que nós não temos acesso à água.
1: Como assim? Como não têm acesso à água?
0: Não temos acesso à água. É preciso ter um volume de água enorme para regar uma vinha. E nós não temos o acesso, não temos uma forragem ou um acesso de água, de supressão, de água que chega direto à vinha e depois podemos ligar e para regar diretamente a vinha.
1: Ou seja, não há água suficiente, é isso?
0: Não é uma questão de água suficiente, é uma questão de organização, é que não temos todas as vinhas preparadas para a rega. É que não temos a rede de água para regar. Mas há outras vinhas onde temos toda a rede de água à volta das vinhas e podemos nos ligar e para regar.
1: Okay.
0: E essas que podemos regar, regamos no mês de julho e a vinha portou-se bastante bem. Mas agora o mês de agosto continua a ser muito seco e muito quente e o que ganhamos durante o mês de julho estamos a voltar a perder agora. É que a seca é longa e o acúmulo das temperaturas é mesmo muito, muito grande. É isso. E agora estamos a perder de novo o benefício da rega do mês de julho.
1: Atualmente, perto de 70% do país está com restrições no uso da água. Vaucluse também é um dos distritos que está com restrições e mesmo as autoridades emitiram um alerta a definir a situação hidrológica como preocupante na região e a pedir restrições no uso da água. Isso também se aplica para si.
0: Pois, mas neste momento agora nós não regamos, porque normalmente não temos o direito de regar antes da vindima, e o nosso processo de rega, que é no mês de julho, neste momento nós estamos ligados ao canal de Carpentras, e o canal de Carpentras é ligado à Durance. La Durance é um rio que tem muita água, vem de Serponçon dos Alpes, e nós neste momento, mesmo quando são anos muito secos, sempre temos água a chegar nesta superfície de vinha. Aí podemos, mas nos outros blocos de vinha que eu tenho, não temos o acesso ao canal da Carpentras.
1: E então não têm acesso a tanta água, porque no resto, exatamente, pelo que se percebe, há vários rios, inclusivamente em França, que estão a baixar muito de nível e alguns estão,
0: exatamente,
1: secos até.
0: Exatamente. E olha, nós temos uma aldeia mesmo ao pé, em Violesse, onde eles fizeram todo o sistema de régua para toda a superfície da aldeia. E foi milhões de investimentos, só que eles se ligaram ao rio que chama-se Louvès, que é um rio pequeno. E neste momento há muito menos água. Eles não têm a possibilidade de regar porque a água os níveis de água do rio baixaram muito durante essas duas, três, quatro últimas semanas. Então agora está complicado. Mas eu não estou ligado a essa rede. A rede ou é isso ou se não uma forragem direta. É possível também fazer uma forragem e utilizar a água diretamente, só que agora eles estão a limitar também este acesso à água. Pois. Mas eu não estou ligado a isso. Eu não tenho. Eu, o meu trabalho é um trabalho biológico, orgânico, e é o trabalho da vinha. As nossas vinhas não morreram, elas estão agora. Eu tenho aquela imagem que elas estão a fazer o apneia.
1: Em apneia.
0: Elas necessitam de água e elas estão à espera, elas estão em sofrimento e elas agora estão a esperar como nós estamos a esperar, que as temperaturas baixam um bocadinho e que seja mais

0: grave.
1: Esse sofrimento de que fala, se calhar, é o tal stress hídrico que Exatamente. Começou por nos falar também em relação à história do forno, aquela imagem que Exatamente. Nos falou no início. Na prática, até que ponto é que a qualidade da colheita pode ser afetada ou o problema está na quantidade?
0: Há várias coisas. A seca, quando vai chegar, depende do momento fisiológico, quer dizer, do crescimento da vinha. Se ele chega, se o stress hídrico chega no momento da verraison, a verraison é o momento onde a uva começa a mudar de cor, quando chega a este momento, é um momento crítico, porque é um momento onde vai ter consequências na qualidade e na quantidade. Da qualidade, porque as uvas não vão mudar de cor no mesmo momento, vai ser mais heterogénico.
1: Não? Heterogéneo?
0: Sim, e depois é um problema para a qualidade. Nas nossas vinhas, algumas não sofreram, fizeram a verraison de maneira bastante homogénea e, em termos de qualidade, não estou muito
1: preocupado.
0: Mas outras vinhas, elas tiveram mais complicações e há uvas que estão ainda tão verdes, outras já mudaram de cor. E isso vai ser um problema de qualidade, porque vai ser difícil de encontrar a maturidade optimal da uva. Isso é em termos de qualidade, mas em termos de quantidade, é sobretudo a quantidade, porque a uva, a vinha, quando ela começa a estar em stress, a uva é como se fosse a guarda-comida. Ela vai guardar a energia na uva, mas quando ela está em stress, ela vai recuperar a água que está presente na uva. Vai ter uma influência direta sobre a quantidade de produção. Por exemplo, o ano passado nós tivemos uma seca durante o mês de agosto, tínhamos a quantidade de uva, estava tudo previsto para ter uma boa colheita e fizemos 30% de perca o ano passado. Porque no mês de agosto não tivemos a chuva que nós estávamos à espera e as uvas baixaram de volume. E a vinha foi procurar toda a energia, toda a água que estava presente na uva e perdemos 30% do mosto da água, de volume.
1: E para este ano, quais é que são as perspectivas?
0: Complicado, porque neste momento tivemos uma floração perfeita, tivemos condições mesmo muito boas no princípio, quantidade de uva, tamanho da uva, tudo estava mesmo pronto para fazer uma boa colheita, mas agora o que está a se passar é que as uvas estão a baixar de volume, estão a ficar mais pequena e agora é difícil, pá, não posso dizer porque não temos bem a
1: Mas está
0: a
1: preocupado?
0: Sim, estou preocupado porque vai-se acontecer e nós temos quase a certeza, só se tivéssemos uma boa chuva durante o mês de agosto e estamos a essa espera, se não temos as boas as chuvas durante o mês de agosto, vai acontecer a mesma coisa que aconteceu o ano passado, é que vamos começar com uma boa colheita, uma boa quantidade de uva. Só que não faremos a quantidade de vinho porque vai baixar o volume de água dentro da uva, por causa da seca.
1: Ouvimos o viticultor franco-português Vasco Perdigão, proprietário do Domaine La Perdrière, em Sablé, na região do Vaucluse, no sul de França.
2: Ponto final nesta emissão. 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
3: Marco Martins.
2: A marcar a atualidade desta quinta-feira, 13 de agosto, na Guiné-Bissau, decorre a partir desta quinta-feira e até ao dia 28 de agosto a campanha de sensibilização sobre a nova Constituição a ser submetida a referendo no próximo 30 de agosto. O governo moçambicano vai aplicar 28,5 milhões de euros em intervenções de emergência para repor estradas danificadas pelas chuvas nas províncias de Maputo, Gaza e Inhambane, no sul do país. O número de mortes no sismo na Colômbia voltou a subir com 265 pessoas. Pessoas a terem sido encontradas sem vida. Estes e outros títulos a desenvolver já seguindo o bloco informativo sob o comando técnico de Moussa Lechili. O jornal começa agora.
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2: Começamos com a atualidade na África Lusófona. Na Guiné-Bissau decorre a partir desta quinta-feira e até o dia 28 de agosto a campanha de sensibilização sobre a nova Constituição a ser submetida a referendo no próximo 30 de agosto. Ontem, por ocasião da comemoração dos 35 anos da existência da Liga Guineense dos Direitos Humanos, o seu dirigente Boubacar Touré considerou o referendo ilegal. Em entrevista à RFI, Boubacar Touré referiu ainda não ter um conhecimento exato do teor da campanha e disse não ter a certeza se ela tem condições para surtir efeito.
4: Por enquanto nós não temos nenhuma informação da existência de websites ou redes sociais criadas para permitir a maior informação aos cidadãos. Acho que vai ser algo complexo. O tempo disponível até as eleições é muito escasso. Não acredito que haverá condições para maior informação para a população poder perceber o que está em causa, os principais elementos na Constituição. Evidente que a Constituição, de facto, tem alguns elementos, alguns avanços no domínio até de direitos humanos, nós reconhecemos isso, mas a forma como o processo está a ser conduzido coloca, sobretudo, a questão da necessidade de observância da lei, que foi especificamente aprovada para reger a realização desse referendo.
5: Estamos num período particular do ano na Guiné-Bissau. Isto irá, de certa forma, condicionar também a afluência da população a essas sessões de sensibilização?
4: Creio que sim. Estamos a falar de um período de agricultura, um período de chuva, o acesso a algumas localidades é extremamente complicado. Portanto, a afluência da participação da população na sensibilização é um dos desafios. E também na própria votação. Também acredito que um dos maiores desafios será a questão de abstenção.
2: Era Boubacar Touré, dirigente da Liga Guineense dos Direitos Humanos, entrevistado por Liliana Henriques. O governo moçambicano vai aplicar 28,5 milhões de euros em intervenções de emergência para repor estradas danificadas pelas chuvas nas províncias de Maputo, Gaza e Inhambane, no sul do país. Mais para nós com o nosso correspondente Orfeu Lisboa.
6: As obras de reabilitação deverão iniciar já na próxima semana em alguns troços da Estrada Nacional número 1, segundo o ministro dos Transportes e Logística de Moçambique, João Matombe.
7: Estamos prontos para iniciar as obras na província de Inhambane a partir já da próxima semana. Na província de Gaza, esperamos iniciar as obras ainda agora a setembro, antes da época chuvosa. Estamos um pouco mais atrasados em relação à Baixa de Incolano. Estamos a fazer o esforço ao nível da Administração Nacional de Estradas para ver se conseguimos também iniciar também antes da época chuvosa.
6: O governante assegurou que há disponibilidade de 28,5 milhões de euros para as obras de reabilitação definitiva de alguns troços da EN1, de que se inclui também a província de Sofala.
7: Aproxima-se novamente a época chuvosa. Temos que acautelar para que as intervenções sejam definitivas, tenham maior resiliência para poderem conter a próxima época chuvosa, tanto em todo o troço.
6: A ideia, segundo o ministro dos Transportes e Logística, é que durante a época chuvosa os empreiteiros já estejam no local para garantir que haja melhor circulação e parte das infraestruturas destruídas na época chuvosa 2025-2026 estejam repostas. De Maputo para a RFI, Orfeu, Lisboa.
2: Em São Tomé e Príncipe, o presidente exonerou nesta quinta-feira o ministro do Trabalho, Juscelí Tini dos Ramos, do seu cargo por recomendação do primeiro-ministro.
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2: Prosseguimos com a atualidade internacional. O número de mortos no sismo na Colômbia voltou a subir, com 265 pessoas a terem sido encontradas sem vida. Há cerca de 3.500 pessoas feridas e quase 500 pessoas estão ainda desaparecidas nos escombros. Três dias após o abalo de 7,4 na escala de Richter, a esperança de encontrar pessoas com vida começa a diminuir.
8: Foi a terceira noite de operações de salvamento e resgate em cidades como Cali e Pereira, na Colômbia. Equipas de resgate especializadas, escavadoras, cães farejadores e voluntários procuraram sem cessar sinais de vida nos escombros. As autoridades colombianas contabilizam agora 265 mortos. neste que foi o sismo mais forte a atingir o país no século XXI. Apesar da esperança, as equipas consideram que estão agora a entrar nos últimos esforços para encontrar ainda sobreviventes. Os cuidados viram-se então para os feridos, cerca de 3.500, havendo registro de quase 500 pessoas ainda desaparecidas. Neste momento difícil para o país, muitos colombianos têm mobilizado, ajudando nos esforços de resgate, mas também trazendo comida, água e outros bens essenciais para quem mais precisa. Os colombianos estão também a doar grandes quantidades de sangue para ajudar na recuperação dos feridos mais graves. O recém-eleito presidente Abelardo de la Espiella já declarou o estado de emergência económica, tendo anunciado também 3 dias de luto nacional. Cerca de 11 mil famílias ficaram sem casa e muitas casas, embora não estejam completamente destruídas, foram muito afetadas, levando a que milhares de pessoas tenham dormido nas ruas nos últimos 3 dias.
2: Ainda na Colômbia, os socorristas ainda tentam resgatar com vida sobreviventes do violento sismo, que na segunda-feira semeou a destruição e matou pelo menos 265 pessoas. Cristina Matias, portuguesa radicada há décadas na capital, começa por admitir que este tremor de terra foi particularmente violento e assustou a população.
9: Foi um susto que nem imagina. Eu aqui em 1999... senti também um, meu filho mais novo tinha 1 ano de nascido, isso foi em Arménia, também nessa zona cafeteira, e sofreu bastante, quer dizer, ficou quase destruída essa cidade. Mas o que aconteceu com este terremoto é que atingiu muitas cidades, muita região, e o que ainda não sabemos das aldeias e das zonas fora das cidades. Aqui todos estamos consternados com esta situação.
2: Era Cristina Matias, portuguesa radicada na Colômbia, entrevistada por Miguel Martins. A França enfrenta esta semana a quinta vaga de calor extremo deste verão. Para percebermos o impacto no terreno, conversámos com o viticultor franco-português Vasco Perdigão, que tem 27 hectares de vinhas na região do Vaucluse, no sul de França, e que nos falou da sua experiência.
0: Como é que está a aceitar? Bom, podemos regar certas vinhas, então tivemos muito trabalho no mês de julho para rega nos lugares onde nós podemos regar, e do outro lado as vinhas que não podemos regar, como a falta de água. Não é bem a falta de água, as temperaturas altas fazem um aquecimento muito forte no solo e a vinha seca, como se ela fosse cozida, como se ela tivesse cozida, como se ela passou no forno. E o problema que nós temos agora é que não temos uma seca histórica. Nós temos um pouco de água ainda no riozinho que está ao pé. As vinhas velhas, elas ainda estão bem, estão no conforto. Eu acho que ainda temos água. Tivemos muita chuva durante o inverno. A realidade agora, com as temperaturas altas, as vinhas jovens, certas castas também que não são bem adaptadas a essas temperaturas altas, que estão agora a sofrer muito.
2: Era Vasco Perdigão, viticultor franco-português, entrevistado por Karina Branco. No desporto, no futebol, em 2025, os franceses do Paris Saint-Germain conquistaram a primeira Liga dos Campeões e depois a primeira supertaça europeia da sua história. Em 2026, repetiram a dose. O Paris Saint-Germain, sagroso vencedor da supertaça europeia, ao bater os ingleses do Aston Villa por 2-1 em Salzburgo, na Áustria. Os tentos parisienses foram apontados pelo georgiano Kvisha Kvaratskhelia e pelo francês Désiré Doué, enquanto o único gol dos Villans foi marcado pelo inglês Brian Maggio. Chegamos assim ao fim deste jornal.
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2: Bem-vindos à segunda parte da nossa emissão. Nos próximos 20 minutos, propomos o magazine Convidado, bem como o magazine Vida em França. Mas fique desde já com o convidado de Liliana Henriques.
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5: Na Guiné-Bissau decorre a partir desta quinta-feira até ao dia 28 de agosto a campanha de sensibilização sobre a nova Constituição a ser submetida a referendo no próximo dia 30 de agosto. Ontem, por ocasião da comemoração dos 35 anos de existência da Liga Guinense dos Direitos Humanos, o seu dirigente Boubacar Touré esboçou um retrato da situação atual do seu país. Ao apelar à investigação dos homicídios de ativistas por resolver e ao manifestar também a sua profunda preocupação com a situação dos civis e militares privados de liberdade há mais de um ano sem acusação formal, Boubacar Touré expôs, por outro lado, os seus questionamentos em torno da nova Constituição que o Conselho Nacional de Transição pretende adotar. Para além de mencionar que as atuais autoridades entram em contradição com leis que elas próprias adotaram para regulamentar a organização do referendo, Boubacar Touré também considerou que a Constituição não pode ser elaborada ou revista à pressa. Em entrevista concedida à RFI, o dirigente da Liga tornou a vincar esses argumentos e também questionou o próprio conteúdo da nova Constituição. Ouçamo-lo.
4: Para nós, o referendo levanta questões legais. Nós estamos a falar de uma legislação que foi aprovada pelo Conselho Nacional de Transição no mês de junho, lei número 12/2026, e que foi publicada no boletim oficial, está em vigor. Esta legislação, no seu artigo 9, proíbe de forma expressa a realização de referendo entre a marcação da data das eleições para órgãos de soberania e eleições autárquicas. E, portanto, durante esse período, nos termos desta legislação, não se pode realizar referendo. Portanto, nós não somos contra o princípio do referendo. O referendo é algo importante porque permite o povo diretamente exprimir a sua vontade sobre um determinado assunto. Isso é algo salutar em qualquer processo democrático.
5: A nível da sociedade guinense também tem-se questionado muito a realização deste referendo precisamente numa altura que coincide com o período das chuvas, que é um período em que não se organizam qualquer tipo de consultas populares.
4: Não há, em relação a esse aspecto, alguma proibição legal, pelo menos nós desconhecemos alguma norma que proíbe a realização de eleições ou referendo no período da chuva. É uma questão apenas operacional, mas o processo levanta outros problemas que têm a ver com a inclusividade e a participação, porque o processo de revisão constitucional, de facto, não foi um processo inclusivo. O texto foi adotado pelo Conselho Nacional de Transição, sem nenhum debate público, o que nós lamentamos, porque a Constituição é um contrato social. O povo, através de organizações representativas, atores nacionais, devem poder exprimir, contribuir para enriquecer o conteúdo de um documento que pretende ser um contrato social.
5: Não. Por exemplo, a Liga não foi questionada sobre o que acha dessa nova Constituição.
4: Não só a Liga, outros atores, existem outros atores relevantes. E além disso, a nossa perspectiva foi preparada à pressa e contém alguns erros técnicos que para nós podem constituir problemas para o futuro. Por exemplo, o texto da revisão constitucional removeu o capítulo referente à fiscalização da constitucionalidade. Isso para nós é extremamente preocupante. Eu não posso afirmar que esse ato de remoção deste artigo foi um ato deliberado, não tenho elementos para isso, pode até ser um erro técnico, mas é extremamente preocupante porque a supremacia da Constituição reside no facto de ela própria criar mecanismos para impor essa supremacia. Isso pode ocorrer em sede da fiscalização da constitucionalidade através de órgãos jurisdicionais.
5: Ainda sobre o que se sabe sobre este novo projeto de Constituição, é que instaura um regime semi-presidencialista, ou seja, alarga as prerrogativas do presidente, o regime algo semelhante aos países da África francófona e até semelhante à própria Constituição francesa, onde o presidente também tem poderes alargados. Os defensores desta nova Constituição dizem que isto será uma forma de precisamente se proteger contra os golpes.
4: Eu acho que, de facto, a Constituição tem vários problemas e um dos problemas tem a ver com essa concentração de poderes à figura do Presidente da República. um dos artigos problemáticos tem a ver com a nomeação do primeiro-ministro, em que a Constituição disse que usou o termo tendo em conta os resultados eleitorais e a existência ou não de uma maioria no Parlamento. E essa parte não existia. O que existia era o primeiro-ministro era nomeado tendo em conta os resultados eleitorais. Agora vem acrescentar também a existência ou não de uma maioria no Parlamento. Levanta várias interpretações que o Presidente da República, mesmo havendo um partido maioritário, pode escolher uma figura diferente desse partido maioritário que, na sua perspectiva, pode criar condições de estabilidade governativa. Estes conceitos indeterminados, essa discricionariedade que a Constituição prevê, pode criar no futuro uma instabilidade governativa. Outros aspectos que tem a ver com a nomeação de chefe de Estado maior, que era a proposta do governo, agora é o Presidente da República que escolhe. Agora, o Presidente da República presidia o Conselho de Ministros, quando entender agora, preside diretamente, né? É ele que preside formalmente. Portanto, são, de facto, aspectos que acabam por dar pendor presidencial ao regime semipresidencialista que a Constituição continua a adotar. Portanto, são questões que deviam ser objeto, na nossa perspectiva, de um debate amplo de prós e contra. Nós não estamos contra. O nosso problema não é adotar uma ou outra posição. Isso depende dos atores nacionais, mas devia haver um debate em torno dessas questões, porque tem a ver com assuntos da nossa vida nacional. Portanto, nós pensamos que o equilíbrio de poderes devia manter, até porque a nossa instabilidade política governativa não se resume numa questão de constitucionalidade. É uma questão de falta de cultura democrática do homem guineense. E isso é que tem levantado problemas e outros aspectos. Nós podemos ter constituições semelhantes aos Estados Unidos, de França, a outros países. Se as pessoas que vão exercer o poder não têm uma cultura democrática que permita a observância da lei ao exercício do poder de forma democrática, portanto, a Constituição não serve para nada. Portanto, isso é que nós entendemos que é fundamental que haja uma reflexão profunda sobre essas questões, porque tem a ver com o futuro do país, o futuro do cidadão e o futuro da nossa democracia.
5: Para além do aspecto legal, a seu ver, porque é que se organiza esse referendo quando estamos já a poucos meses da realização de eleições gerais, das quais sairão autoridades que terão, a priori, condições para organizar um referendo de forma mais ancorada na realidade política do país?
4: Bom, de facto é difícil compreender isso, porque o ideal, nós não podíamos até sequer falar de referendo. Podia-se esperar depois das eleições no mês de dezembro, eleições gerais, legislativas e presidenciais, o Parlamento que vai emergir dessas eleições ter o poder de fazer a revisão constitucional de forma serena, com mais legitimidade e de forma participada. Portanto, nós pensamos que isso podia ser uma forma mais fácil e consensual de resolver essa questão, mas não foi esse o entendimento das autoridades de transição. Portanto, o país vai ter, de facto, esse referendo.
5: Ouvimos Boubacar Touré, dirigente da Liga Guinense dos Direitos Humanos, com quem nos debruçamos sobre a nova Constituição a ser submetida a referendo no próximo dia 30 de agosto na Guiné-Bissau.
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0: Roberto Cicogna.
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2: Prosseguimos a nossa emissão com o magazine Vida em França, da autoria de Karina Branco.
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3: França enfrenta esta semana a quinta vaga de calor extremo este verão. As temperaturas continuam a aumentar e a seca também se intensifica. Perto de 70% do país está sob restrições para o uso da água. Vaucluse, no sul do país, é um dos distritos que está atualmente em situação de seca e as autoridades emitiram um alerta a definir a situação hidrológica como preocupante e a pedir restrições no uso da água. É nessa região que se encontra o Domaine La Perdrière, em Sablé, uma propriedade com 27 hectares de vinha cultivados de forma biológica. O franco-português Vasco Perdigão comprou a propriedade em 2010 e falámos com ele para perceber o impacto e os receios relativos à seca e ao calor extremo. O viticultor começou por nos contar como estão a reagir as suas vinhas.
4: Como é que está a aceitar? Bom, podemos regar certas vinhas, então tivemos muito trabalho no mês de julho para rega, nos lugares onde nós podemos regar, e do outro lado as vinhas não podemos regar, como a falta de água. Não é bem a falta de água, as temperaturas altas fazem um aquecimento muito forte no solo e a vinha seca, como se ela fosse cozida, como se ela tivesse cozida, como se ela passou no forno. E o problema que nós temos agora é que não temos uma seca histórica. Nós temos um pouco de água ainda no riozinho que está ao pé. As vinhas velhas, elas ainda estão bem, estão no conforto. Eu acho que ainda temos água. Tivemos muita chuva durante o inverno. A realidade agora, com as temperaturas altas, as vinhas jovens, certas castas também que não são bem adaptadas a essas temperaturas altas, que estão agora a sofrer muito.
3: Falou que há um lado em que pode regar e outro lado em que não pode regar. Como assim?
4: Nós temos vinhas em várias aldeias, com várias apelação de origem protegida. Como temos várias vinhas em vários sítios, temos sítio onde temos a possibilidade de regar, é que temos água. Podemos utilizar a água e regar certas vinhas. Há outras onde não temos a água. Normalmente poderiam dar o acordo a regar, só que nós não temos acesso à água.
3: Como assim? Como não têm acesso à água?
4: Não temos acesso à água. É preciso ter um volume de água enorme para regar uma vinha. E nós não temos o acesso, não temos uma forragem ou um acesso de água de supressão, de água que chega direto à vinha e depois podemos ligar e para regar diretamente a vinha.
3: Ou seja, não há água suficiente, é isso?
4: Não é uma questão de água suficiente, é uma questão de organização, é que não temos todas as vinhas preparadas para rega. É que não temos a rede de água para regar. Mas há outras vinhas onde temos toda a rede de água à volta das vinhas e podemos nos ligar e para regar.
3: Okay.
4: E essas que podemos regar, regamos no mês de julho e a vinha portou-se bastante bem. Mas agora o mês de agosto continua a ser muito seco e muito quente e o que ganhamos durante o mês de julho estamos a voltar a perder agora. É que a seca é longa e o acúmulo das temperaturas é mesmo muito, muito grande. É isso. E agora estamos a perder de novo o benefício da rega do mês de julho.
3: Atualmente, perto de 70% do país está com restrições no uso da água. Vaucluse também é um dos distritos que está com restrições e mesmo as autoridades emitiram um alerta a definir a situação hidrológica como preocupante na região e a pedir restrições no uso da água. Isso também se aplica para si.
4: Pois, mas neste momento agora nós não regamos, porque normalmente não temos o direito de regar antes da vindima, e o nosso processo de rega, que é no mês de julho, neste momento nós estamos ligados ao canal de Carpentras, e o canal de Carpentras é ligado à Durance. La Durance é um rio que tem muita água, vem de Serponçon dos Alpes, e nós neste momento, mesmo quando são anos muito secos, sempre temos água a chegar nesta superfície de vinha. Aí podemos, Mas nos outros blocos de vinha que eu tenho, não temos o acesso ao canal da Cafontal.
3: E então não têm o acesso a tanta água, porque no resto, exatamente, pelo que se percebe, há vários rios, inclusivamente em França, que estão a baixar muito de nível e alguns estão,
4: exatamente,
3: secos até.
4: Exatamente. E olha, nós temos uma aldeia mesmo ao pé, em Violès, onde eles fizeram todo o sistema de régua para toda a superfície da aldeia. E foi milhões de investimentos, só que eles se ligaram ao rio que chama-se Louvès, que é um rio pequeno. E neste momento há muito menos água. Eles não têm a possibilidade de regar porque a água tá, os níveis de água do rio baixaram muito durante essas duas, três, quatro últimas semanas. É, então agora está complicado. Mas eu não estou ligado a essa rede. A rede ou é isso ou se não uma forragem direta. É possível também fazer uma forragem e utilizar a água diretamente. Só que agora eles estão a limitar também este acesso à água. Pois. Mas eu não estou ligado a isso. Eu não tenho. Eu, o meu trabalho é um trabalho biológico, orgânico, e é o trabalho da vinha. As nossas vinhas não morreram, elas estão agora. Eu tenho aquela imagem que elas estão a fazer o apnée.
3: Ver, em apneia.
4: Em apneia, elas necessitam de água e elas estão à espera, elas estão em sofrimento e elas agora estão a esperar como nós estamos a esperar, que as temperaturas baixam um bocadinho e que seja mais respirável.
3: Esse sofrimento de que fala, se calhar, é o tal stress hídrico que, exatamente, começou por nos falar também em relação à história do forno, aquela imagem que, exatamente, nos falou no início. Na prática, até que ponto é que a qualidade da colheita pode ser afetada ou o problema está na quantidade?
4: Há várias coisas. A seca, quando vai chegar, depende do momento fisiológico, quer dizer, do crescimento da vinha. Se ele chega, se o stress hídrico chega no momento da veraison, a veraison é o momento onde a uva começa a mudar de cor. Quando chega a este momento, é um momento crítico, porque é um momento onde vai ter consequências na qualidade e na quantidade. Da qualidade, porque as uvas não vão mudar de cor no mesmo momento, vai ser mais heterogénico, não?
3: Heterogéneo?
4: Sim, e depois é um problema para a qualidade. Nas nossas vinhas, algumas não sofreram, fizeram a veraison de maneira bastante homogénea e, em termos de qualidade, não estou muito
3: preocupado.
4: Mas outras vinhas, elas tiveram mais complicações e há uvas que estão ainda tão verdes, outras já mudaram de cor. E isso vai ser um problema de qualidade, porque vai ser difícil de encontrar a maturidade optimal da uva. Isso é em termos de qualidade, mas em termos de quantidade, é sobretudo a quantidade, porque a uva, a vinha, quando ela começa a estar em stress, a uva é como se fosse a guarda-comida. Ela vai guardar a energia na uva, mas quando ela está em stress, ela vai recuperar a água que está presente na uva. Vai ter uma influência direta sobre a quantidade da produção. Por exemplo, o ano passado nós tivemos uma seca durante o mês de agosto, tínhamos a quantidade de uva, estava tudo previsto para ter uma boa colheita e fizemos 30% de perca o ano passado. Porque no mês de agosto não tivemos a chuva que nós estávamos à espera e as uvas baixaram de volume. E a vinha foi procurar toda a energia, toda a água que estava presente na uva e perdemos 30% do mosto, da água, de volume.
3: E para este ano, quais é que são as perspectivas?
4: Complicado, porque neste momento tivemos uma floração perfeita, tivemos condições mesmo muito boas no princípio, quantidade de uva, tamanho da uva, tudo estava mesmo pronto para fazer uma boa colheita, mas agora o que está a se passar é que as uvas estão a baixar de volume, estão a ficar mais pequena e agora é difícil, pá, não posso dizer porque não temos bem a
3: Mas está
4: a
3: preocupado?
4: Sim, estou preocupado porque vai-se acontecer e nós temos quase a certeza, só se tivéssemos uma boa chuva durante o mês de agosto e estamos a essa espera. Se não temos as boas as chuvas durante o mês de agosto, vai acontecer a mesma coisa que aconteceu o ano passado, é que vamos começar com uma boa colheita, uma boa quantidade de uva. Só que não faremos a quantidade de vinho porque vai baixar o volume de água dentro da uva, por causa da seca.
3: Ouvimos o viticultor franco-português Vasco Perdigão, proprietário do Domaine La Perdrière, em Sablé, na região do Vaucluse, no sul de França.
2: Ponto final nesta emissão. 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São 18 horas em Paris.
3: Marco Martins.
2: A marcar a atualidade desta quinta-feira, 13 de agosto, na Guiné-Bissau, decorre a partir desta quinta-feira e até ao dia 28 de agosto a campanha de sensibilização sobre a nova Constituição a ser submetida a referendo no próximo 30 de agosto. O governo moçambicano vai aplicar 28,5 milhões de euros em intervenções de emergência para repor estradas danificadas pelas chuvas nas províncias de Maputo, Gaza e Inhambane, no sul do país. O número de mortos no sismo na Colômbia voltou a subir com 265 pessoas a terem sido encontradas sem vida. Estes e outros títulos a desenvolver já a seguir no bloco informativo sob o comando técnico de Moussa Lechili. O jornal começa agora.
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2: Começamos com a atualidade na África Lusófona. Na Guiné-Bissau decorre a partir desta quinta-feira e até o dia 28 de agosto a campanha de sensibilização sobre a nova Constituição a ser submetida a referendo no próximo 30 de agosto. Ontem, por ocasião da comemoração dos 35 anos da existência da Liga Guineense dos Direitos Humanos, o seu dirigente Boubacar Touré considerou o referendo ilegal. Em entrevista à RFI, Boubacar Touré referiu ainda não ter um conhecimento exato do teor da campanha e disse não ter a certeza se ela tem condições para surtir efeito.
1: Por enquanto nós não temos nenhuma informação da existência de websites ou redes sociais criadas para permitir a maior informação aos cidadãos. Acho que vai ser algo complexo. O tempo disponível até as eleições é muito escasso. Não acredito que haverá condições para maior informação para a população poder perceber o que está em causa, os principais elementos na Constituição. Evidente que a Constituição, de facto, tem alguns elementos, alguns avanços no domínio até de direitos humanos, nós reconhecemos isso, mas a forma como o processo está a ser conduzido coloca, sobretudo, a questão da necessidade de observância da lei, que foi especificamente aprovada para reger a realização desse referendo.
5: Estamos num período particular do ano na Guiné-Bissau. Isto irá, de certa forma, condicionar também a afluência da população a essas sessões de sensibilização?
1: Creio que sim. Estamos a falar de um período de agricultura, um período de chuva, o acesso a algumas localidades é extremamente complicado. Portanto, a afluência da participação da população na sensibilização é um dos desafios. E também na própria votação. Também acredito que um dos maiores desafios será a questão de abstenção.
2: Era Boubacar Touré, dirigente da Liga Guineense dos Direitos Humanos, entrevistado por Liliana Henriques. O governo moçambicano vai aplicar 28,5 milhões de euros em intervenções de emergência para repor estradas danificadas pelas chuvas nas províncias de Maputo, Gaza e Inhambane, no sul do país. Mais para nós com o nosso correspondente Orfeu Lisboa.
6: As obras de reabilitação deverão iniciar já na próxima semana em alguns troços da Estrada Nacional número 1, segundo o ministro dos Transportes e Logística de Moçambique, João Matombe.
7: Estamos prontos para iniciar as obras na província de Inhambane a partir já da próxima semana. Na província de Gaza, esperamos iniciar as obras ainda agora a setembro, antes da época chuvosa. Estamos um pouco mais atrasados em relação à Baixa de Incolano. Estamos a fazer o esforço ao nível da Administração Nacional de Estradas para ver se conseguimos também iniciar também antes da época chuvosa.
6: O governante assegurou que há disponibilidade de 28,5 milhões de euros para as obras de reabilitação definitiva de alguns troços da EN1, de que se inclui também a província de Sofala.
7: Aproxima-se novamente a época chuvosa. Temos que acautelar para que as intervenções sejam definitivas, tenham maior resiliência para poderem conter a próxima época chuvosa, tanto em todo o troço.
6: A ideia, segundo o ministro dos Transportes e Logística, é que durante a época chuvosa os empreiteiros já estejam no local para garantir que haja melhor circulação e parte das infraestruturas destruídas na época chuvosa 2025-2026 estejam repostas. De Maputo para a RFI, Orfeu, Lisboa.
2: Em São Tomé e Príncipe, o presidente exonerou nesta quinta-feira o ministro do Trabalho, Juscelí Tini dos Ramos, do seu cargo por recomendação do primeiro-ministro.
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2: Prosseguimos com a atualidade internacional. O número de mortos no sismo na Colômbia voltou a subir, com 265 pessoas a terem sido encontradas sem vida. Há cerca de 3.500 pessoas feridas e quase 500 pessoas estão ainda desaparecidas nos escombros. Três dias após o abalo de 7,4 na escala de Richter, a esperança de encontrar pessoas com vida começa a diminuir.
8: Foi a terceira noite de operações de salvamento e resgate em cidades como Cali e Pereira, na Colômbia. Equipas de resgate especializadas, escavadoras, cães farejadores e voluntários procuraram sem cessar sinais de vida nos escombros. As autoridades colombianas contabilizam agora 265 mortos, neste que foi o sismo mais forte a atingir o país no século XXI. Apesar da esperança, as equipas consideram que estão agora a entrar nos últimos esforços para encontrar ainda sobreviventes. Os cuidados viram-se então para os feridos, cerca de 3.500, havendo registro de quase 500 pessoas ainda desaparecidas. Neste momento difícil para o país, muitos colombianos têm mobilizado, ajudando nos esforços de resgate, mas também trazendo comida, água e outros bens essenciais para quem mais precisa. Os colombianos estão também a doar grandes quantidades de sangue para ajudar na recuperação dos feridos mais graves. O recém-eleito presidente Abelardo de la Espiella já declarou o estado de emergência económica, tendo anunciado também três dias de luto nacional. Cerca de 11 mil famílias ficaram sem casa e muitas casas, embora não estejam completamente destruídas, foram muito afetadas, levando a que milhares de pessoas tenham dormido nas ruas nos últimos três dias.
2: Ainda na Colômbia, os socorristas ainda tentam resgatar com vida sobreviventes do violento sismo, que na segunda-feira semeou a destruição e matou pelo menos 265 pessoas. Cristina Matias, portuguesa radicada há décadas na capital, começa por admitir que este tremor de terra foi particularmente violento e assustou a população.
9: Foi um susto que nem imagina. Eu aqui em 1999... senti também um, o meu filho mais novo tinha um ano de nascido, isso foi em Arménia, também nessa zona cafeteira, e sofreu bastante, quer dizer, ficou quase destruída essa cidade. Mas o que aconteceu com este terremoto é que atingiu muitas cidades, muita região, e o que ainda não sabemos, das aldeias e das zonas fora das cidades. Aqui todos estamos consternados com esta situação.
2: Era Cristina Matias, portuguesa radicada na Colômbia, entrevistada por Miguel Martins. A França enfrenta esta semana a quinta vaga de calor extremo deste verão. Para percebermos o impacto no terreno, conversámos com o viticultor franco-português Vasco Perdigão, que tem 27 hectares de vinhas na região do Vaucluse, no sul de França, e que nos falou da sua experiência.
4: Como é que está a aceitar? Bom, podemos regar certas vinhas, então tivemos muito trabalho no mês de julho para rega nos lugares onde nós podemos regar, e do outro lado as vinhas não podemos regar, como a falta de água. Não é bem a falta de água, as temperaturas altas fazem um aquecimento muito forte no sol e a vinha seca, como se ela fosse cozida, como se ela tivesse cozida, como se ela passou no forno. E o problema que nós temos agora é que não temos uma seca histórica. Nós temos um pouco de água ainda no riozinho que está ao pé. As vinhas velhas, elas ainda estão bem, estão no conforto. Eu acho que ainda temos água, porque tivemos muita chuva durante o inverno. A realidade agora, com as temperaturas altas, as vinhas jovens, certas castas também que não são bem adaptadas a essas temperaturas altas, que estão agora a sofrer muito.
2: Era Vasco Perdigão, viticultor franco-português, entrevistado por Karina Branco. No desporto, no futebol, em 2025, os franceses do Paris Saint-Germain conquistaram a primeira Liga dos Campeões e depois a primeira supertaça europeia da sua história. Em 2026, repetiram a dose. O Paris Saint-Germain, sagroso vencedor da supertaça europeia, ao bater os ingleses do Aston Villa por 2-1 em Salzburgo, na Áustria. Os tentos parisienses foram apontados pelo georgiano Kvisha Kvaratskhelia e pelo francês Désiré Doué, enquanto o único gol dos Villans foi marcado pelo inglês Brian Maggio. Chegamos assim ao fim deste jornal.
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2: Bem-vindos à segunda parte da nossa emissão. Nos próximos 20 minutos, propomos o magazine Convidado, bem como o magazine Vida em França. Mas fique desde já com o convidado de Liliana Henriques.
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5: Na Guiné-Bissau decorre a partir desta quinta-feira até ao dia 28 de agosto a campanha de sensibilização sobre a nova Constituição a ser submetida a referendo no próximo dia 30 de agosto. Ontem, por ocasião da comemoração dos 35 anos da existência da Liga Guinense dos Direitos Humanos, o seu dirigente Boubacar Touré esboçou um retrato da situação atual do seu país. Ao apelar à investigação dos homicídios de ativistas por resolver e ao manifestar também a sua profunda preocupação com a situação dos civis e militares privados de liberdade há mais de um ano sem acusação formal, Boubacar Touré expôs, por outro lado, os seus questionamentos em torno da nova Constituição que o Conselho Nacional de Transição pretende adotar. Para além de mencionar que as atuais autoridades entram em contradição com leis que elas próprias adotaram para regulamentar a organização do referendo, Boubacar Touré também considerou que a Constituição não pode ser elaborada ou revista à pressa. Em entrevista concedida à RFI, o dirigente da Liga tornou a vincar esses argumentos e também questionou o próprio conteúdo da nova Constituição. Ouçamo-lo.
1: Para nós, o referendo levanta questões legais. Nós estamos a falar de uma legislação que foi aprovada pelo Conselho Nacional de Transição no mês de junho, lei número 12/2026, e que foi publicada no boletim oficial, está em vigor. Esta legislação, no seu artigo 9, proíbe de forma expressa a realização de referendo entre a marcação da data das eleições para órgãos de soberania e eleições autárquicas. E, portanto, durante esse período, nos termos desta legislação, não se pode realizar referendo. Portanto, nós não somos contra o princípio do referendo. O referendo é algo importante porque permite o povo diretamente exprimir a sua vontade sobre um determinado assunto. Isso é algo salutar em qualquer processo democrático.
5: A nível da sociedade guinense também tem-se questionado muito a realização deste referendo precisamente numa altura que coincide com o período das chuvas, que é um período em que não se organizam qualquer tipo de consultas populares.
1: Não há, em relação a esse aspecto, alguma proibição legal, pelo menos nós desconhecemos alguma norma que proíbe a realização de eleições ou referendo no período da chuva. É uma questão apenas operacional, mas o processo levanta outros problemas que têm a ver com a inclusividade e a participação, porque o processo de revisão constitucional, de facto, não foi um processo inclusivo. O texto foi adotado pelo Conselho Nacional de Transição, sem nenhum debate público, o que nós lamentamos, porque a Constituição é um contrato social. O povo, através de organizações representativas, atores nacionais, devem poder exprimir, contribuir para enriquecer o conteúdo de um documento que pretende ser um contrato social.
5: Não. Por exemplo, a Liga não foi questionada sobre o que acha dessa nova Constituição.
1: Não só a Liga, outros atores, existem outros atores relevantes. E além disso, a nossa perspectiva foi preparada à pressa e contém alguns erros técnicos que para nós podem constituir problemas para o futuro. Por exemplo, o texto da revisão constitucional removeu o capítulo referente à fiscalização da constitucionalidade. Isso para nós é extremamente preocupante. Eu não posso afirmar que esse ato de remoção deste artigo foi um ato deliberado, não tenho elementos para isso, pode até ser um erro técnico, mas é extremamente preocupante, porque a supremacia da Constituição reside no facto de ela própria criar mecanismos para impor essa supremacia. Isso pode ocorrer em sede da fiscalização da constitucionalidade através de órgãos jurisdicionais.
5: Ainda sobre o que se sabe sobre este novo projeto de Constituição, é que instaura um regime semi-presidencialista, ou seja, alarga as prerrogativas do presidente, o regime algo semelhante aos países da África francófona e até semelhante à própria Constituição francesa, onde o presidente também tem poderes alargados. Os defensores desta nova Constituição dizem que isto será uma forma de precisamente se proteger contra os golpes.
1: Eu acho que, de facto, a Constituição tem vários problemas, e um dos problemas tem a ver com essa concentração de poderes à figura do Presidente da República. Um dos artigos problemáticos tem a ver com a nomeação do Primeiro-Ministro, em que a Constituição diz que usou o termo tendo em conta os resultados eleitorais e a existência ou não de uma maioria no Parlamento. Essa parte não existia. O que existia era o primeiro-ministro era nomeado tendo em conta os resultados eleitorais. Agora vem acrescentar também a existência ou não de uma maioria no Parlamento. Levanta várias interpretações que o Presidente da República, mesmo havendo um partido maioritário, pode escolher uma figura diferente desse partido maioritário que, na sua perspectiva, pode criar condições de estabilidade governativa. Estes conceitos indeterminados, essa discricionariedade que a Constituição prevê, pode criar no futuro uma instabilidade governativa. Outros aspectos que têm a ver com a nomeação de chefe de Estado maior, que era a proposta do governo, agora é o Presidente da República que escolhe. Agora, o Presidente da República presidia o Conselho de Ministros, quando entender, agora preside diretamente, né? É ele que preside formalmente. Portanto, são, de facto, aspectos que acabam por dar pendor presidencial ao regime semipresidencialista que a Constituição continua a adotar. Portanto, são questões que deviam ser objeto, na nossa perspectiva, de um debate amplo de prós e contra. Nós não estamos contra. O nosso problema não é adotar uma ou outra posição. Isso depende dos atores nacionais, mas devia haver um debate em torno dessas questões, porque tem a ver com assuntos da nossa vida nacional. Portanto, nós pensamos que o equilíbrio de poderes devia manter, até porque a nossa instabilidade política e governativa não se resume numa questão de constitucionalidade. É uma questão de falta de cultura democrática do homem guineense. E isso é que tem levantado problemas e outros aspectos. Nós podemos ter constituições semelhantes aos Estados Unidos, de França, a outros países. Se as pessoas que vão exercer o poder não têm uma cultura democrática que permita a observância da lei ao exercício do poder de forma democrática, portanto, a Constituição não serve para nada. Portanto, por isso é que nós entendemos que é fundamental que haja uma reflexão profunda sobre essas questões, porque tem a ver com o futuro do país, o futuro do cidadão e o futuro da nossa democracia.
5: Para além do aspecto legal, a seu ver, porque é que se organiza esse referendo quando estamos já a poucos meses da realização de eleições gerais, das quais sairão autoridades que terão, a priori, condições para organizar um referendo de forma mais ancorada na realidade política do país?
1: Bom, de facto é difícil compreender isso, porque o ideal, nós não podíamos até sequer falar de referendo. Podia-se esperar depois das eleições no mês de dezembro, eleições gerais, legislativas e presidenciais, o Parlamento que vai emergir dessas eleições ter o poder de fazer a revisão constitucional de forma serena, com mais legitimidade e de forma participada. Portanto, nós pensamos que isso podia ser uma forma mais fácil e consensual resolver essa questão, mas não foi esse o entendimento das autoridades de transição. Portanto, o país vai ter, de facto, esse referendo.
5: Ouvimos Boubacar Touré, dirigente da Liga Guinense dos Direitos Humanos, com quem nos debruçamos sobre a nova Constituição a ser submetida a referendo no próximo dia 30 de agosto na Guiné-Bissau.
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11: Gisele.

0: Roberto Cicogna.
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3: Prosseguimos a nossa emissão com o magazine Vida em França, da autoria de Karina Branco.
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4: França enfrenta esta semana a quinta vaga de calor extremo este verão. As temperaturas continuam a aumentar e a seca também se intensifica. Perto de 70% do país está sob restrições para o uso da água. Vaucluse, no sul do país, é um dos distritos que está atualmente em situação de seca e as autoridades emitiram um alerta a definir a situação hidrológica como preocupante e a pedir restrições no uso da água. É nessa região que se encontra o Domaine La Perdrière, em Sablé, uma propriedade com 27 hectares de vinha cultivados de forma biológica. O franco-português Vasco Perdigão comprou a propriedade em 2010 e falámos com ele para perceber o impacto e os receios relativos à seca e ao calor extremo. O viticultor começou por nos contar como estão a reagir as suas vinhas.
5: Como é que está a aceitar? Bom, podemos regar certas vinhas, então tivemos muito trabalho no mês de julho para rega.

0: A epidemia. O anúncio foi feito esta quinta-feira pelo diretor da África CDC, a Agência de Saúde da União Africana. Os números da epidemia agravam-se dia após dia na República Democrática do Congo. Os dados apontam agora para 4.566 casos confirmados e pelo menos para 2.128 mortos. A ONG Mercy Corps alertou também esta quinta-feira para o risco de propagação do vírus para o Sudão do Sul, país vizinho das províncias de Ituri e Alto Belé, ambas afetadas pela doença. Em comunicado, diz esta ONG que os casos confirmados encontram-se agora a apenas 35 quilómetros da fronteira com o Sudão do Sul. A resposta ao ébola na RDC está a ser dificultada por serviços de saúde sobrecarregados, acesso insuficiente à água potável e às instalações sanitárias seguras, uma confiança frágil, bem como também por situações de insegurança no terreno que podem impedir as equipas de chegar às comunidades, acrescenta a ONG.
1: E em São Tomé e Príncipe, os tribunais, tanto o constitucional como de primeira instância, já têm as candidaturas dos partidos políticos para as próximas eleições no arquipélago, agendadas para 27 de setembro. Aguarda-se a publicação definitiva das listas. Maximino Carlos, em São Tomé e Príncipe, tem mais informação.
2: A contagem decrescente para as próximas eleições em São Tomé e Príncipe já começou. A maioria dos partidos submeteu ao Tribunal Constitucional e ao Tribunal de Primeira Instância lista de candidaturas para as legislativas e autárquicas. São MLSTP, ADI, BASTA, PCD, Nossa Terra, MCI e MDFM. O próximo grande passo será o anúncio definitivo das listas validadas pelo Tribunal Constitucional para as legislativas e pelo Tribunal de Primeira Instância para as autárquicas. A lei é bastante clara. O Tribunal Constitucional verifica as candidaturas no 11º dia após o fim do prazo. Em caso de irregularidades, existe possibilidade de suprimento depois. As decisões são publicadas e abre-se o prazo de reclamação. 28 de agosto é, em princípio, a data em que deverá estar publicada a relação definitiva das candidaturas, caso não existam reclamações. Portanto, num cenário com reclamação apresentada no último dia, utilizando-se integralmente todos os prazos legais, a publicação definitiva poderá chegar até 31 de agosto de 2026. Maximino Carlos, São Tomé, RFI.
1: Ainda em São Tomé e Príncipe, desde o final de julho, que as roças fazem parte da lista de Património Mundial da Humanidade, uma classificação atribuída pela Unesco. A investigadora e professora universitária Nazaré Seita explica que um conjunto de 6 roças é agora protegido, obedecendo a critérios de conservação e proporcionando uma oportunidade única ao arquipélago para continuar o desenvolvimento sustentável.
3: Não acredito que a Unesco possa fazer esses investimentos, mas há parceiros de desenvolvimento, possibilidade agora com esta abertura de encontrar novos parceiros que possam ajudar, enfim, ter uma visão mais clara daquilo que se pode fazer, financiar, e tornar, enfim, rentáveis com uma visão do conjunto daquilo que se pode fazer. E tem que se ter em conta a última classificação também de todo o espaço de São Tomé e Príncipe como reserva da biosfera. Eu acho que é uma oportunidade única que se tem de facto que aproveitar, englobando as roças nessa dinâmica que agora está, até agora está exposto São Tomé e Príncipe.
1: A investigadora Nazaré Seita, entrevistada por Catarina Falcão.
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1: Na Colômbia, as esperanças de resgatar com vida sobreviventes do sismo de segunda-feira são cada vez menores. O abalo de 7,4 graus na escala de Richter provocou pelo menos 281 mortos e mais de 3.900 feridos no oeste do país. O português Frederico Melim trabalha em Bogotá, capital, para a maior companhia aérea do país. Ele admite que os acessos às áreas mais afetadas, tanto por avião como

0: O caso do aeroporto de Pereira, ainda sem condições para operar, como pela estrada, estão muito condicionados devido ao elevado grau de destruição.
1: O processo continua complicado. Eu sei que já retomaram voos de carga e apenas carga. Voos de passageiros claramente não estão ainda autorizados e temo que isso venha ainda a demorar bastante tempo. E estamos a falar que Pereira não é um aeroporto com tráfego menor, é dos aeroportos com maior tráfego na Colômbia, até mesmo de conexões domésticas. Portanto, estamos a falar de pessoas que, fora isso e fora sem essa conexão, podem estar bastante longe das famílias, das suas casas e mesmo dos seus negócios. Por isso, se formos a juntar o acesso aeroportuário, o acesso por ar, que cá é bastante relevante na Colômbia devido à zona montanhosa, etc., etc., e mesmo os acessos rodoviários, que também estão afetados muito nessa zona de Choco, de Pereira, da Arménia, até mesmo ali de Cali, alguma coisa, complica muito. Portanto, há muitas pessoas que se sentem bastante perdidas neste momento e sem grandes soluções.
0: O português Frederico Melim, entrevistado por Miguel Martins. E a seleção portuguesa alcançou até agora uma medalha nos europeus de natação que decorrem em Paris até dia 16 de agosto, com a prata de Camila Rebelo nos 200 metros costas femininos. Quanto a Diogo Ribeiro, nadador português, foi o quinto nos 50 metros mariposa. Em entrevista à RFI, Diogo Ribeiro estava feliz por ter competido e alcançado este resultado.
2: Foi uma prova bem disputada, 50 mariposa, foi uma final que, sinceramente, eu ter entrado já fico super orgulhoso. Uma final que fecha a 22.75, passagem à final. Eu acabo de conseguir estar dentro desses tempos e fazer o recorde nacional, que para quem não estava à espera sequer de vir ao europeu, para mim foi muito satisfatório e estou super feliz por ter conseguido atingir isso. E agora é fazer os 50 livres com a cabeça no sítio, ver se consigo bater também o recorde nacional, fazer o meu melhor tempo. E pronto, já há algum tempo não me sentia bem a nadar mariposa, 50 mariposa. Estava a começar a, não é desistir da prova, mas sempre que nadava acabava por ficar um bocado triste, com um sabor amargo, porque não andava a conseguir baixar de 23 segundos. Chego aqui e faço 23.04 outra vez de manhã, foi uma sensação um pouco estranha. Depois à tarde acabo por fazer 22.68. Um tempo que é surreal, não é? A verdade é que é surreal ficar 4 décimos de recorde do mundo com a minha altura, com os meus primeiros 15 metros que ainda não são nada de jeito. Os outros dão-me um corpo ainda nos primeiros 15 metros. E sinceramente acho que não sei se preciso de uma pausa, não sei se preciso pensar um bocado, um tempo só para mim, mas o que eu sei é que se quero atingir este recorde tenho que trabalhar muito os meus primeiros 15 metros, porque o meu nado é o melhor do mundo, não tenho dúvidas disso. Consegui demonstrá-lo dentro d'água e acho que temos de fazer isso. Temos de demonstrar com as provas e com os nossos tempos e os outros vão ficando com medo e pronto, acho que é isso.
0: Diogo Ribeiro, atleta de 21 anos, entrevistado por Marco Martins. A Europa está mergulhada em mais uma onda de calor neste mês de agosto. Pelo menos 150 milhões de pessoas, particularmente em França, Alemanha, Espanha e Itália, estão esta sexta-feira sob temperaturas acima dos 35 graus Celsius. As temperaturas máximas a ultrapassarem os 30 graus Celsius também para cerca de 350 milhões de pessoas na Europa. A onda de calor deverá alastrar à Bélgica, a Holanda e a Alemanha, países menos afetados nos dias anteriores. E ao ponto final neste jornal, continue connosco para a segunda parte.
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0: Segunda parte da nossa emissão e, para começar, vamos à convidada de Catarina Falcão. Trata-se da investigadora Nazaré Seita, que nos falou sobre a classificação a Património Mundial da Humanidade das Roças em São Tomé e Príncipe.

0: No fim de julho, a Organização das Nações Unidas para a Educação, a Ciência e a Cultura, a Unesco, declarou 6 roças de São Tomé e Príncipe como Património Mundial da Humanidade. A distinção abrange as roças Sundi e Belmonte, na Ilha do Príncipe, e as roças Aguizé, Diogo Vaz, Monte Café e São João, na Ilha de São Tomé. Esta classificação das antigas plantações agrícolas coloniais portuguesas no arquipélago junta-se à classificação da Ilha do Príncipe, em 2013, como Reserva da Biosfera, assim como uma recente classificação, em 2025, da globalidade da Ilha de São Tomé, nomeadamente a Floresta do Obo, também como Reserva da Biosfera. Uma união entre a natureza e o passado colonial, que devem servir para que São Tomé e Príncipe seja um país atrativo para os turistas, mas sobretudo para a sua população, como explicou a investigadora e professora universitária Nazaré Seita, em entrevista à RFI.
1: São Tomé e Príncipe será o único espaço, antigo espaço colonial, que teve as roças a ocupar praticamente 100% do seu território. Quer dizer que, no fundo, todo o país foi roça, não é? É verdade que tivemos algumas vilas transformadas em cidades, a cidade de São Tomé e a cidade de Santo António, mas de resto tudo era roça e suas dependências, com certeza. Nesses termos, eu acho que este reconhecimento leva a demonstrar que há umas ilhas pequenas de 1.000 quilômetros quadrados, cuja estratégia colonial conduziu à produção de plantas que acabaram por alimentar todo o sistema colonial em termos de bebidas, como o café, como o cacau, que acabaram por alimentar as mesas coloniais. Portanto, eu suponho que se trata de uma nova forma de ver as ilhas e que podem conduzir, no fundo, uma nova forma também de ver essas ilhas, quer como espaços turísticos, de turismo cultural, de turismo colonial.
0: Nesta proposta, então, de São Tomé, nesta candidatura, está depois uma visão, claro, individual para cada uma destas 6 roças, algumas em São Tomé e também no Príncipe. Dentro desta visão, é uma visão mais ou menos até 2035, temos, como disse, então, a exploração destas roças através da questão do turismo, claro, equilibrado, um turismo que vai de encontro ao meio ambiente. Temos também a questão da arte, a importância da arte dentro destas roças e também, imagino, a manutenção da memória. Nazaré, estes são planos que são possíveis de realizar até 2035?
1: Se formos assertivos, é preciso criar, no meu ponto de vista, e eu acho, não sinto ainda este desidrato, é preciso criar um grupo multifacetado para pensar daquilo que será este aproveitamento importante desses espaços, inclusivamente tendo em conta a população local. Uma população inicialmente sofredora, mas que tem que se ter em conta o seu ponto de vista para reagirem consentando com aquilo que os governantes, a Unesco, terá como pensamento. Eu creio que é preciso trabalhar de forma multifacetada para, enfim, aproveitarmos essa oportunidade de abertura ao mundo.
0: E falando destas populações, são populações muitas vezes onde falta muita coisa, nomeadamente água potável, esgotos, é uma população muitas vezes também que tem empregos pouco qualificados, vivem de alguma forma isolados. Agora que há esta confirmação, não se deve esquecer esta população?
1: Com certeza. Eu até acho que muitos elementos dessa população terão receitas para tornar rentáveis, tornar visíveis a sua forma de ser e de estar. É preciso aproveitar algumas das estruturas já existentes das roças. Essas populações, inclusivamente, conhecem os esgotos, onde é que estão, as águas, onde é que estão, que podem, enfim, com a sua indicação, resolver alguns problemas básicos que existem. Recorde-se, por exemplo, bom, a roça Agostinho Neto não entra dentro deste ranking, mas é a única roça que tinha, por exemplo, uma central elétrica, que poderia estar com certeza independente da rede que alimenta o país, e eu acredito que outras roças também a tenham. Então, é preciso estudar o que, que essa população tem para oferecer, é porque o saber, a memória, está também neles. Não se pode ostracizar pensando apenas de cima nas soluções.
0: E esta classificação abre portas para mais financiamento? Mais financiamento, estamos a falar, neste caso, para todo o tipo de projetos. Estamos a falar do financiamento de projetos de investigação, para projetos, então, para implementar com as populações, projetos, por exemplo, para, então, criar espaços de turismo que ainda não existem. Realmente a Unesco, o selo da Unesco, promove este tipo de investimentos?
1: Não acredito que a Unesco possa fazer esses investimentos. Mas há parceiros de desenvolvimento, possibilidade agora com esta abertura de encontrar novos parceiros que possam ajudar, enfim, ter uma visão mais clara daquilo que se pode fazer, financiar e tornar, enfim, rentáveis com uma visão de conjunto daquilo que se pode fazer. E tem que se ter em conta a última classificação também de todo o espaço de São Tomé e Príncipe como reserva da biosfera. Eu acho que é uma oportunidade única que se tem de facto que aproveitar, englobando as roças nessa dinâmica que até agora está exposto São Tomé e Príncipe.
0: Numa altura em que a África está a enfrentar o passado no sentido de finalmente confrontar os colonizadores com toda a história da escravatura, São Tomé e Príncipe tem aqui um papel essencial, fundamental em tudo o que se passou durante séculos. Este conjunto de roças, como disse no início, é mais do que uma prova cabal dos crimes que aconteceram contra a humanidade no Oceano Atlântico, e de que forma é que podem ajudar as populações também a ultrapassar estes traumas e de alguma forma a compreenderem o que se passou?
1: Sem dúvida, São Tomé e Príncipe, pela sua posição geoestratégica, foi um laboratório humano, como muitas vezes nós dizemos, foi fruto, enfim, longo, de uma escravatura sem precedentes, depois escamoteada a partir do século XIX. E, de facto, esse laboratório deve servir como protótipo de abordagem dessa escravatura. Mas não podemos ficar nisto, não é? Não podemos ficar nisso. É preciso, de facto, partirmos desse pressuposto para mudanças estruturais extraordinárias que nos demonstrem como é que esse laboratório pode se transformar numa nova fase do mundo de utilização de mão de obra. Recordemos que agora nós estamos numa fase terrível que a humanidade está a atravessar, com as inúmeras imigrações, a que São Tomé e Príncipe não escapa, e que eu acho que as nossas populações devem também ver nas ilhas uma forma atrativa não de emigrar, mas de tornar rentáveis suas ilhas, partindo daquilo que aconteceu durante 5 séculos. Eu creio que temos que romper com esta pobreza absoluta em que estamos, buscando novas formas de tornar as ilhas outra vez atrativas, mas de outra forma.
0: Ouvimos Nazaré Seita, investigadora e professora na Universidade de São Tomé e Príncipe, sobre a classificação de 6 roças de São Tomé e Príncipe como património mundial

0: Desporto. E vamos agora ao desporto de Marco Martins.
1: Camila Rebelo, nadadora portuguesa, conquistou a medalha de prata nos 200 metros costas nos Campeonatos da Europa de Natação que decorrem em Paris, a capital francesa. A seleção portuguesa alcançou até agora uma medalha nos europeus que decorrem em Paris até dia 16 de agosto. Camila Rebelo, que tinha conquistado ouro em 2024 em Belgrado, na Sérvia, alcançou desta vez a medalha de prata na prova dos 200 metros costas com um tempo de 2 minutos 7 segundos e 62 centésimos, que passa a ser novo recorde nacional de Portugal. A inglesa Katie Shanahan, de 22 anos, venceu a prova à frente da portuguesa Camila Rodrigues Rebelo, de 23 anos, e da francesa Pauline Mailleux, de 27 anos. Em entrevista à RFI, Camila Rebelo, nadadora portuguesa, admitiu estar feliz com a medalha conquistada em Paris.
2: Muito feliz, que sonhamos sempre com uma medalha, independentemente da cor qual ela seja. E o sonho foi feito, sonhei até ao final e acho que sem dúvida é esse o grande espírito do desporto, é sonhar até ao fim.
1: Em relação ao final, justamente, o que é que se pode dizer?
2: Sabia que elas iam entrar mais forte do que eu costumo habitualmente entrar, digamos os primeiros 100 metros, mas lá está, apesar de ser uma prova disputada por todas um ao lado do outro, acabamos sempre por fazer a nossa própria prova e fiz a minha prova e cheguei em segundo lugar, não à frente, mas em segundo lugar.
1: Há uma estratégia quando se chega à final?
2: A estratégia é sempre passar por fazer tudo o que eu costumo fazer, não inventar muito como se costuma dizer, abordo sempre a competição, os 200 metros costas sempre da mesma forma e portanto foi sem dúvida alguma continuar a fazer o que sempre faço.
1: É uma surpresa para si ou não, no fundo, esta medalha?
2: Surpresa não, porque acho que sonhamos sempre ao mais alto nível. Quando eu vou entrar na final com o segundo melhor tempo, obviamente que sonhava já com qualquer que seja a medalha, mas também já tive outras oportunidades que cheguei a dar na final com o terceiro, quarto tempo e acaba por ficar em quarto, quinto lugar. Portanto, estamos numa final, às 8 podem chegar ao pódio, senão as medalhas eram entregues assim pelo correio, já nem era preciso competir. Portanto, a final tem que ser disputada e o sonho continua sempre até chegar à parede.
1: Em relação à primeira, era complicado fazer melhor?
2: Eu, sinceramente, acho que ambas fizemos o nosso melhor tempo. Acho que são grandes tempos já. Obviamente nós vamos sabendo sempre o que é que uma vai fazendo ao longo da época, outras não, mas nós chegamos aqui ao Campeonato da Europa e é um bocado, não sabemos bem como é que cada uma está, porque ok, pode fazer uma grande época e chegar aqui e não estar bem, há N coisas que podem acontecer, portanto é sempre uma surpresa ou não chegarmos aqui e termos algo. O que eu quero dizer é que até ontem podia ter feito recorde pessoal e hoje não fazer, portanto chegar à final e ter a oportunidade de poder competir por uma medalha é extraordinário e eu agarro-a sempre da melhor maneira.
1: Segundo dia e já uma medalha para Portugal e é a Camila.
2: Sim, acho que é e espero que venham mais.
1: Quais são os restos dos objetivos, que ainda tem outras provas?
2: Eu aqui ainda vou nadar os 50 costas e os 100 costas. Os 200 é a minha prova principal, mas não descarto as outras provas. Vou experimentar, fazer coisas diferentes, porque os 200 é sempre a minha prova principal e depois do Europeu ainda temos o Jogo Mediterrâneo, que também é mais uma oportunidade para fazer melhor.
1: Em relação aqui ao Centro Aquático, o que é que podemos dizer? Porque não foi aqui que foram os Jogos Olímpicos.
2: Não. Eu sinceramente gostei imenso. Uma das primeiras coisas que eu vejo quando cheguei é o teto, porque o teto para as costas é super importante, não tanto a profundidade da piscina. E gostei muito das sensações e acho que é um excelente condições.
1: De notar que Camila Rebelo, que participou nos Jogos Olímpicos em Paris em 2024, já conquistou 2 medalhas de ouro nos Jogos do Mediterrâneo em 2022, nos 100 e 200 metros costas. No diz respeito ainda aos Campeonatos da Europa em Paris, Diogo Ribeiro, nadador português, foi quinto nos 50 metros mariposa. O português de 21 anos percorreu a distância em 22 segundos e 75 centésimos, ficando a 23 centésimos do novo campeão, o russo Egor Kornev. O português ficou aquém da marca que tinha conseguido nas meias finais, em que tinha batido o recorde nacional português em 22 segundos e 68 centésimos. Em entrevista à RFI, Diogo Ribeiro, nadador português, admitiu que não tinha a certeza de estar presente nos europeus, mas estava feliz por ter competido e ter alcançado este resultado.
3: É detalhes, discutimentos é sempre detalhes, mariposa ainda mais que crawl, porque crawl acabamos por conseguir controlar uma melhor abraçada. Mariposa tem muito a ver com o agarrar a água e estou feliz porque não era suposto vir a este europeu e pouco tempo antes do europeu decidi vir, porque mesmo que não estejamos bem de cabeça às vezes e não nos apeteça fazer algumas coisas, temos que lutar um bocado contra isso e nós atletas acabamos por sofrer um bocado por causa de condições e por causa não só financeiras, não falo só sobre isso. A malta agora pensa que quando eu falo sobre condições é só dinheiro, não tem nada a ver com isso, mas agora sinto-me bem, estou pronto para os 50 livres. Foi uma prova bem disputada, 50 mariposa, foi uma final que sinceramente eu ter entrado já fico super orgulhoso, uma final que fecha a 22.75, passagem à final, eu acabo de conseguir estar dentro desses tempos e fazer o recorde nacional, que para quem não estava à espera sequer de vir ao europeu, para mim foi muito satisfatório e estou super feliz por ter conseguido atingir isso. E agora é fazer os escutalias com a cabeça no sítio, ver se consigo bater também o recorde nacional, fazer o meu melhor tempo. E pronto, já há algum tempo não me sentia bem a nadar mariposa, coisa mariposa. Estava a começar a, não é desistir da prova, mas sempre que nadava acabava por ficar um bocado triste, com um sabor amargo, porque não andava a conseguir baixar dos 23 segundos. Chego aqui e faço 23.04 outra vez de manhã, foi uma sensação um pouco estranha. Depois à tarde acabo por fazer 22.868. Um tempo que é surreal, não é? A verdade é que é surreal ficar 4 décimos de recorde do mundo, com a minha altura, com os meus primeiros 15 metros, que ainda não são nada de jeito. Os outros dão-me um corpo ainda nos primeiros 15 metros. E, sinceramente, acho que não sei se preciso de uma pausa, não sei se preciso de pensar um bocado, um tempo só para mim, mas o que eu sei é que se quero atingir este recorde tenho que trabalhar muito os meus primeiros 15 metros, porque o meu nado é o melhor do mundo, não tenho dúvidas disso. Consegui demonstrá-lo dentro d'água e acho que temos de fazer isso. Temos de demonstrar com as provas e com os nossos tempos, e os outros vão ficando com medo e pronto, acho que é isso.
1: As outras provas, então, os 50 metros livres, é aí que tem um bocadinho ainda mais de expectativas?
3: Expectativas não tinha nenhuma para este Campeonato da Europa. Vinha para dar o meu melhor, vinha para dar imagem à Federação, para dar imagem ao Benfica, para ajudar naquilo que posso e sempre faço tudo pelo meu clube, que é o Benfica, e pela Federação Portuguesa de Natação, patrocínios, família, amigos. Custa muito estar neste nível. As pessoas olham só para o dia-a-dia, para o estilo de vida, não é? Mas eu sou sincero, eu se pudesse ter atingido o que atingi, mas não ser reconhecido por ninguém, eu preferia. Porque a partir do momento que fazes uma coisa como eu fiz, ser campeão do mundo, foi um mediatismo que eu... Não fui só eu, foi as pessoas perto de mim, ninguém conseguiu controlar. Senti-me muitas vezes frustrado nos Jogos Olímpicos, por exemplo. Foi ainda por cima pouco tempo depois de ser campeão do mundo. E pronto, agora é dia-a-dia. Estou muito focado nos escuta-livros, como disse. Mas passado os escuta-livros, só quero pensar nas minhas férias. Não quero pensar em quando voltarei aos treinos. Isso é uma pergunta para depois, mas tenho certeza que isto não é o fim. Isto só mostra que, mesmo que nós estejamos à espera, eu tive a falar muito disto com o meu treinador, que é... Eu estava-lhe a dizer, como é que eu não tive quase preparação nenhuma para ver este Campeonato da Europa? E chego aqui e faço isto, 22.68, que é o meu melhor. E ele disse-me, Diogo, tu pensas que tu não tiveste preparação nenhuma, mas a tua preparação foi mesmo lutares contra o teu psicológico. Isso tornou-te mais forte e mesmo que não quisesse estar lá nos treinos, naqueles dias mais intensos, estavas lá e mesmo que tivesses mal, estavas a lutar contra a tua cabeça e isso fez-te mais forte para chegares aqui e fazeres isto. Aliás, esse tempo que eu fiz a meia final estava a terceiro lugar agora, né? Mas pronto, se todos sabemos que uma final é uma final, a pista 8, a pista 1, toda a gente pode ganhar e como vemos também o russo, o Kornev também fez 22.36 na meia final e acabou por fazer 22.5 para ganhar. Ou seja, mesmo o 22.5 era um tempo que qualquer um nesta final poderia ter feito. Lá está, na final não conta o tempo, conta é chegar à frente.
1: Uma palavrinha sobre a Camila, primeira claro. Medalha de Portugal, de segundo claro, lugar.
3: Claro. Na final toda a gente pode conseguir o primeiro, o segundo ou o terceiro, e assim como a Camila passou em segundo, podia ter ficado em último, e assim como eu várias vezes também já passei em último, para a final e acabei por ganhar a medalha. Camila é uma jovem ainda, não é? Assim como eu, e acho que esta nova geração que está a empolgar tanto os entusiastas e os adeptos desta modalidade, não é? E está de parabéns porque tem feito um trabalho esplêndido, muito bom, ela, o Vítor, o Gonçalo, toda a equipa técnica deles, e ela treina muito e merece tudo isto. Estava ali a ver a prova na câmara de chamada, tem lá a televisão também, e estava nervoso por ela e em vez de não estar a ficar para a minha prova, estava ali a ver como é que ela ia, mas pronto. Segundo lugar, mais uma medalha para Portugal.
1: De notar que Diogo Ribeiro, que participou nos Jogos Olímpicos em Paris em 2024, venceu as medalhas de ouro nos Mundiais em 2024, nos 50 e 100 metros mariposa, e ainda conquistou a medalha de ouro nos Jogos do Mediterrâneo em 2022, nos 50 metros mariposa. Os europeus de natação em Paris, em França, terminam a 16 de agosto, bem como os campeonatos da Europa de atletismo que decorrem em Birmingham, na Inglaterra, onde Portugal também tem brilhado. A atleta portuguesa Fatoumata Diallo conquistou a medalha de bronze nos europeus de Birmingham ao correr os 400 metros barreiras em 53 segundos e 55 centésimos, batendo o recorde nacional de Portugal. A portuguesa terminou atrás da eslovaca Emma Zapletalova e da britânica Emily Newham. As seleções portuguesas ainda têm 3 dias para conquistar mais medalhas nos europeus de natação e de atletismo. Chegamos assim ao fim deste Magazine de Desporto. Até breve!
0: Por aqui termina esta emissão. Continue connosco em rfi.fr/pt e nas redes sociais. 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
1: Carina Branco.
0: Bem-vindas e bem-vindos ao nosso jornal desta sexta-feira, 14 de agosto. Eis alguns dos títulos deste noticiário. Ébola continua a avançar na República Democrática do Congo e aproxima-se da fronteira com o Sudão do Sul. As roças de São Tomé e Príncipe já fazem parte da lista de Património Mundial da Humanidade. A historiadora Nazaré Seita explica que esta é uma oportunidade única para o arquipélago. E continua a corrida contra o tempo na Colômbia para tentar encontrar sobreviventes do sismo de segunda-feira. Daqui a pouco ouvimos um testemunho a partir de lá. No controle técnico desta emissão está Moussa Al-Chili e o jornal começa já.
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0: A epidemia de ébola alastrou a uma sexta província no norte da República Democrática do Congo e ameaça propagar-se ao vizinho Sudão do Sul. A epidemia está prestes a tornar-se a mais mortífera da história da RDC. Cristiana Soares.
2: A epidemia de ébola na RDC lastrou agora a província de Baixo Elé, no norte do país, junto à fronteira com a República Centro-Africana, que até agora tinha escapado à epidemia. O anúncio foi feito esta quinta-feira pelo diretor da África CDC, a Agência de Saúde da União Africana. Os números da epidemia agravam-se dia após dia na República Democrática do Congo. Os dados apontam agora para 4.566 casos confirmados e pelo menos para 2.128 mortos. A ONG Mercy Corps alertou também esta quinta-feira para o risco de propagação do vírus para o Sudão do Sul, país vizinho das províncias de Ituri e Alto Elé, ambas afetadas pela doença. Em comunicado, diz esta ONG que os casos confirmados encontram-se agora a apenas 35 quilómetros da fronteira com o Sudão do Sul. A resposta ao ébola na RDC está a ser dificultada por serviços de saúde sobrecarregados, acesso insuficiente à água potável e às instalações sanitárias seguras, uma confiança frágil, bem como também por situações de insegurança no terreno que podem impedir as equipas de chegar às comunidades, acrescenta a ONG.
0: E em São Tomé e Príncipe, os tribunais, tanto o constitucional como de primeira instância, já têm as candidaturas dos partidos políticos para as próximas eleições no arquipélago, agendadas para 27 de setembro. Aguarda-se a publicação definitiva das listas. Maximino Carlos, em São Tomé e Príncipe, tem mais informação.
3: A contagem decrescente para as próximas eleições em São Tomé e Príncipe já começou. A maioria dos partidos submeteu ao Tribunal Constitucional e ao Tribunal de Primeira Instância lista de candidaturas para as legislativas e autárquicas. São MLSTP, ADI, Basta, PCD, Nossa Terra, MCI e MDFM. O próximo grande passo será o anúncio definitivo das listas validadas pelo Tribunal Constitucional para as legislativas e pelo Tribunal de Primeira Instância para as autárquicas. A lei é bastante clara. O Tribunal Constitucional verifica as candidaturas no 11º dia após o fim do prazo. Em caso de irregularidades, existe possibilidade de suprimento depois. As decisões são publicadas e abre-se o prazo de reclamação. 28 de agosto é, em princípio, a data em que deverá estar publicada a relação definitiva das candidaturas, caso não existam reclamações. Portanto, num cenário com reclamação apresentada no último dia, utilizando-se integralmente todos os prazos legais, a publicação definitiva poderá chegar até 31 de agosto de 2026. Maximino Carlos, São Tomé, RFI.
0: Ainda em São Tomé e Príncipe, desde o final de julho, que as roças fazem parte da lista de Património Mundial da Humanidade, uma classificação atribuída pela Unesco. A investigadora e professora universitária Nazaré Seita explica que um conjunto de 6 roças é agora protegido, obedecendo a critérios de conservação e proporcionando uma oportunidade única ao arquipélago para continuar o desenvolvimento sustentável.
4: Não acredito que a Unesco possa fazer esses investimentos, mas há parceiros de desenvolvimento, possibilidade agora, com esta abertura, de encontrar novos parceiros que possam ajudar, enfim, ter uma visão mais clara daquilo que se pode fazer, financiar e tornar, enfim, rentáveis, com uma visão de conjunto daquilo que se pode fazer. E tem que se ter em conta a última classificação também de todo o espaço de São Tomé e Príncipe como reserva da biosfera. Eu acho que é uma oportunidade única que se tem de facto que aproveitar, englobando as roças nessa dinâmica que agora está exposto São Tomé e Príncipe.
0: A investigadora Nazaré Seita, entrevistada por Catarina Falcão.
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0: Na Colômbia, as esperanças de resgatar com vida sobreviventes do sismo de segunda-feira são cada vez menores. O abalo de 7,4 graus na escala de Richter provocou pelo menos 281 mortos e mais de 3.900 feridos no oeste do país. O português Frederico Melim trabalha em Bogotá, a capital, para a maior companhia aérea do país. Ele admite que os acessos às áreas mais afetadas, tanto por avião, como o caso do aeroporto Porto de Pereira, ainda sem condições para operar, como pela estrada, estão muito condicionados devido ao elevado grau de destruição.
5: Os acessos continuam complicados. Eu sei que já retomaram voos de carga e apenas carga. Voos de passageiros claramente não estão ainda autorizados e temo que isso venha ainda a demorar bastante tempo. E estamos a falar que Pereira não é um aeroporto com tráfego menor, é dos aeroportos com maior tráfego na Colômbia, até mesmo de conexões domésticas, portanto estamos a falar de pessoas que fora isso e fora sem essa conexão podem estar bastante longe das famílias, das suas casas e mesmo dos seus negócios. Por isso, se formos a juntar o acesso aeroportuário, o acesso por ar, que cá é bastante relevante na Colômbia devido à zona montanhosa, etc., etc., e mesmo os acessos rodoviários, que também estão afetados muito nessa zona de Choco, de Pereira, da Arménia, até mesmo ali de Cali, alguma coisa, complica muito. Portanto, há muitas pessoas que se sentem bastante perdidas neste momento e sem grandes soluções.
0: O português Frederico Melim, entrevistado por Miguel Martins. E a seleção portuguesa alcançou até agora uma medalha nos europeus de natação que decorrem em Paris até dia 16 de agosto, com a prata de Camila Rebelo nos 200 metros costas femininos. Quanto a Diogo Ribeiro, nadador português, foi o quinto nos 50 metros mariposa. Em entrevista à RFI, Diogo Ribeiro estava feliz por ter competido e alcançado este resultado.
6: Foi uma prova bem disputada, 50 mariposa, foi uma final que, sinceramente, eu ter entrado já fico super orgulhoso. Uma final que fecha a 22.75, passagem à final. Eu acabo de conseguir estar dentro desses tempos e fazer o recorde nacional, que para quem não estava à espera sequer de vir ao europeu, para mim foi muito satisfatório e estou super feliz por ter conseguido atingir isso. E agora é fazer os 50 livres com a cabeça no sítio, ver se consigo bater também o recorde nacional, fazer o meu melhor tempo. E pronto, já há algum tempo não me sentia bem a nadar mariposa, 50 mariposa. Estava a começar a, não é desistir da prova, mas sempre que nadava acabava por ficar um bocado triste, com um sabor amargo, porque não andava a conseguir baixar dos 23 segundos. Chego aqui e faço 23.04 outra vez de manhã, foi uma sensação um pouco estranha, depois à tarde acabo por fazer 22.868. Um tempo que é surreal, não é? A verdade é que é surreal ficar 4 décimos de recorde do mundo com a minha altura, com os meus primeiros 15 metros, que ainda não são nada de jeito. Os outros dão-me um corpo ainda nos primeiros 15 metros. E, sinceramente, acho que não sei se preciso de uma pausa, não sei se preciso pensar um bocado, um tempo só para mim, mas o que eu sei é que se quer atingir este recorde tenho que trabalhar muito nos meus primeiros 15 metros, porque o meu nado é o melhor do mundo, não tenho dúvidas disso. Consegui demonstrá-lo dentro d'água e acho que temos de fazer isso. Temos de mostrar com as provas e com os nossos tempos e os outros vão ficando com medo e pronto, acho que é isso.
0: Diogo Ribeiro, atleta de 21 anos, entrevistado por Marco Martins. A Europa está mergulhada em mais uma onda de calor neste mês de agosto. Pelo menos 150 milhões de pessoas, particularmente em França, Alemanha, Espanha e Itália, estão esta sexta-feira sob temperaturas acima dos 35 graus Celsius. As temperaturas máximas a ultrapassarem os 30 graus Celsius também para cerca de 350 milhões de pessoas na Europa. A onda de calor deverá alastrar à Bélgica, Holanda e Alemanha, países menos afetados nos dias anteriores. E ao ponto final neste jornal, continue connosco para a segunda parte.
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0: Segunda parte da nossa emissão e, para começar, vamos à convidada de Catarina Falcão. Trata-se da investigadora Nazaré Seita, que nos falou sobre a classificação a Património Mundial da Humanidade das Roças em São Tomé e Príncipe.

0: fim de julho, a Organização das Nações Unidas para a Educação, a Ciência e a Cultura, a Unesco, declarou 6 roças de São Tomé e Príncipe como Património Mundial da Humanidade. A distinção abrange as roças Sundi e Belmonte, na Ilha do Príncipe, e as roças Aguizé, Diogo Vaz, Monte Café e São João, na Ilha de São Tomé. Esta classificação das antigas plantações agrícolas coloniais portuguesas no arquipélago junta-se à classificação da Ilha do Príncipe, em 2013, como Reserva da Biosfera, assim como a recente classificação, em 2025, da globalidade da Ilha de São Tomé, nomeadamente a Floresta do Obo, também como Reserva da Biosfera. Uma união entre a natureza e o passado colonial, que devem servir para que São Tomé e Príncipe seja um país atrativo para os turistas, mas sobretudo para a sua população, como explicou a investigadora e professora universitária Nazaré Seita, em entrevista à RFI.
1: São Tomé e Príncipe será o único espaço, antigo espaço colonial, que teve as roças a ocupar praticamente 100% do seu território. Quero dizer que no fundo, todo o país foi roça, não é? É verdade que tivemos algumas vilas transformadas em cidades, a cidade de São Tomé e a cidade de Santo António, mas de resto tudo era roça e suas dependências, com certeza. Nesses termos, eu acho que este reconhecimento leva a demonstrar que há umas ilhas pequenas de 1.000 quilómetros quadrados, cuja estratégia colonial conduziu à produção de plantas que acabaram por alimentar todo o sistema colonial em termos de bebidas, como o café, como o cacau, que acabaram por alimentar as mesas coloniais. Portanto, eu suponho que se trata de uma nova forma de ver as ilhas e que podem conduzir, no fundo, uma nova forma também de ver essas ilhas, quer como espaços turísticos, de turismo cultural, de turismo colonial.
0: Nesta proposta, então, de São Tomé, nesta candidatura, está depois uma visão, claro, individual para cada uma destas 6 roças, algumas em São Tomé e também no Príncipe. Dentro desta visão, é uma visão mais ou menos até 2035, temos, como disse, então, a exploração destas roças através da questão do turismo, claro, equilibrado, um turismo que vai de encontro ao meio ambiente. Temos também a questão da arte, a importância da arte dentro destas roças e também imagino a manutenção da memória. Nazaré, estes são planos que são possíveis de realizar até 2035?
1: Se formos assertivos, é preciso criar, no meu ponto de vista, e eu acho, não sinto ainda este desidrato, é preciso criar um grupo multifacetado para pensar daquilo que será este aproveitamento importante desses espaços, inclusivamente tendo em conta a população local. Uma população inicialmente sofredora, mas que tem que se ter em conta o seu ponto de vista para reagirem consentando com aquilo que os governantes, a Unesco, terá como pensamento. Eu creio que é preciso trabalhar de forma multifacetada para, enfim, aproveitarmos essa oportunidade de abertura ao mundo.
0: E falando destas populações, são populações muitas vezes onde falta muita coisa, nomeadamente água potável, esgotos, é uma população muitas vezes também que tem empregos pouco qualificados, vivem de alguma forma isolados. Agora que há esta confirmação, não se deve esquecer esta população.
1: Com certeza. Eu até acho que muitos elementos dessa população terão receitas para tornar rentáveis, tornar visíveis a sua forma de ser e de estar. É preciso aproveitar algumas das estruturas já existentes das roças. Essas populações, inclusivamente, conhecem os esgotos, onde é que estão, as águas, onde é que estão, que podem, enfim, com a sua indicação, resolver alguns problemas básicos que existem. Recorde-se, por exemplo, bom, a roça Agostinho Neto não entra dentro deste ranking, mas é a única roça que tinha, por exemplo, uma central elétrica, que poderia estar com certeza independente da rede que alimenta o país, e eu acredito que outras roças também a tenham. Então, é preciso estudar o que, que essa população tem para oferecer, porque o saber, a memória, está também neles. Não se pode ostracizar pensando apenas de cima nas soluções.
0: E esta classificação abre portas para mais financiamento? Mais financiamento, estamos a falar, neste caso, para todo o tipo de projetos. Estamos a falar do financiamento de projetos de investigação, para projetos, então, para implementar com as populações, projetos, por exemplo, para, então, criar espaços de turismo que ainda não existem. Realmente a Unesco, o selo da Unesco, promove este tipo de investimentos?
1: Não acredito que a Unesco possa fazer esses investimentos. Mas há parceiros de desenvolvimento, possibilidade agora com esta abertura de encontrar novos parceiros que possam ajudar, enfim, ter uma visão mais clara daquilo que se pode fazer, financiar e tornar, enfim, rentáveis com uma visão de conjunto daquilo que se pode fazer. E tem que se ter em conta a última classificação também de todo o espaço de São Tomé e Príncipe como reserva da biosfera. Eu acho que é uma oportunidade única que se tem de facto que aproveitar, englobando as roças nessa dinâmica que até agora está exposto São Tomé e Príncipe.
0: Numa altura em que a África está a enfrentar o passado no sentido de finalmente confrontar os colonizadores com toda a história da escravatura, São Tomé e Príncipe tem aqui um papel essencial, fundamental em tudo o que se passou durante séculos. Este conjunto de roças, como disse no início, é mais do que uma prova cabal dos crimes que aconteceram contra a humanidade no Oceano Atlântico, e de que forma é que podem ajudar as populações também a ultrapassar estes traumas e de alguma forma a compreenderem o que se passou?
1: Sem dúvida, São Tomé e Príncipe, pela sua posição geoestratégica, foi um laboratório humano, como muitas vezes nós dizemos, foi fruto, enfim, longo, de uma escravatura sem precedentes, depois escamoteada a partir do século XIX, e de facto esse laboratório deve servir como protótipo de abordagem dessa escravatura, mas não podemos ficar nisto, não é? Não podemos ficar nisso, é preciso de facto partirmos desse pressuposto para mudanças estruturais extraordinárias que nos demonstrem como é que esse laboratório pode se transformar numa nova fase do mundo de utilização de mão de obra. Recordemos que agora nós estamos numa fase terrível que a humanidade está a atravessar com as inúmeras imigrações a que São Tomé e Príncipe não escapa, e que eu acho que as nossas populações devem também ver nas ilhas uma forma atrativa não de emigrar, mas de tornar rentáveis suas ilhas, partindo daquilo que aconteceu durante 5 séculos. Eu creio que temos que romper com esta pobreza absoluta em que estamos, buscando novas formas de tornar as ilhas outra vez atrativas, mas de outra forma.
0: Ouvimos Nazaré Seita, investigadora e professora na Universidade de São Tomé e Príncipe, sobre a classificação de 6 roças de São Tomé e Príncipe como Património Mundial

0: Desporto. E vamos agora ao desporto de Marco Martins.
1: Camila Rebelo, nadadora portuguesa, conquistou a medalha de prata nos 200 metros costas nos Campeonatos da Europa de Natação que decorrem em Paris, a capital francesa. A seleção portuguesa alcançou até agora uma medalha nos europeus que decorrem em Paris até dia 16 de agosto. Camila Rebelo, que tinha conquistado ouro em 2024 em Belgrado, na Sérvia, alcançou desta vez a medalha de prata na prova dos 200 metros costas com um tempo de 2 minutos 7 segundos e 62 centésimos, que passa a ser novo recorde nacional de Portugal. A inglesa Katie Shanahan, de 22 anos, venceu a prova à frente da portuguesa Camila Rodrigues Rebelo, de 23 anos, e da francesa Pauline Mailleux, de 27 anos. Em entrevista à RFI, Camila Rebelo, nadadora portuguesa, admitiu estar feliz com a medalha conquistada em Paris.
2: Muito feliz, que sonhamos sempre com uma medalha, independentemente da cor qual ela seja. E o sonho foi feito, sonhei até ao final e acho que sem dúvida é esse o grande espírito do desporto, é sonhar até ao fim.
1: Em relação ao final, justamente, o que é que se pode dizer?
2: Sabia que elas iam entrar mais forte do que eu costumo habitualmente entrar, digamos, os primeiros 100 metros, mas lá está, apesar de ser uma prova disputada por todas um ao lado do outro, acabamos sempre por fazer a nossa própria prova e fiz a minha prova e cheguei em segundo lugar, não à frente, mas em segundo lugar.
1: Há uma estratégia quando se chega à final?
2: A estratégia é sempre passar por fazer tudo o que eu costumo fazer, não inventar muito, como se costuma dizer, abordo sempre a competição, os 200 metros costas, sempre da mesma forma e, portanto, foi sem dúvida alguma continuar a fazer o que sempre faço.
1: É uma surpresa para si ou não, no fundo, esta medalha?
2: Surpresa não, porque acho que sonhamos sempre ao mais alto nível. Quando eu vou entrar na final com o segundo melhor tempo, obviamente que sonhava já com qualquer que seja a medalha, mas também já tive outras oportunidades, cheguei a entrar na final com o terceiro, quarto tempo e acaba por ficar em quarto, quinto lugar, portanto, estamos numa final, às 8 podem chegar ao pódio, senão as medalhas eram entregues assim pelo correio, já nem era preciso competir, portanto a final tem que ser disputada e o sonho continua sempre até chegar à parede.
1: Em relação à primeira, era complicado fazer melhor?
2: Eu, sinceramente, acho que ambas fizemos o nosso melhor tempo, acho que são grandes tempos já. Obviamente nós vamos sabendo sempre o que é que uma vai fazendo ao longo da época, outras não, mas nós chegamos aqui ao Campeonato da Europa e é um bocado, não sabemos bem como é que cada uma está, porque ok, pode fazer uma grande época e chegar aqui e não estar bem, há N coisas que podem acontecer, portanto é sempre uma surpresa ou não chegarmos aqui e termos algo. O que eu quero dizer é que até ontem podia ter feito recorde pessoal e hoje não fazer, portanto chegar à final e ter a oportunidade de poder competir por uma medalha é extraordinário e eu agarro-a sempre da melhor maneira.
1: Segundo dia e já uma medalha para Portugal e
2: é
1: a Camila.
2: Sim, acho que é e espero que venham mais.
1: Quais são os restos dos objetivos, que ainda tem outras provas?
2: Eu aqui ainda vou nadar os 50 costas e os 100 costas. Os 200 é a minha prova principal, mas não descarto as outras provas. Vou experimentar, fazer coisas diferentes, porque os 200 é sempre a minha prova principal e depois do Europeu ainda temos o Jogo Mediterrâneo, que também é mais uma oportunidade para fazer melhor.
1: Em relação aqui ao Centro Aquático, o que é que podemos dizer? Porque não foi aqui que foram os Jogos Olímpicos.
2: Não. Eu sinceramente gostei imenso. Uma das primeiras coisas que eu vejo quando cheguei é o teto, porque o teto para as costas é super importante. Não tanto a profundidade da piscina e gostei muito das sensações e acho que é um excelente condições.
1: De notar que Camila Rebelo, que participou nos Jogos Olímpicos em Paris em 2024, já conquistou 2 medalhas de ouro nos Jogos do Mediterrâneo em 2022, nos 100 e 200 metros costas. No diz respeito ainda aos Campeonatos da Europa em Paris, Diogo Ribeiro, nadador português, foi 5º nos 50 metros mariposa. O português de 21 anos percorreu a distância em 22 segundos e 75 centésimos, ficando a 23 centésimos do novo campeão, o russo Egor Kornev. O português ficou aquém da marca que tinha conseguido nas meias finais, em que tinha batido o recorde nacional português em 22 segundos e 68 centésimos. Em entrevista à RFI, Diogo Ribeiro, nadador português, admitiu que não tinha a certeza de estar presente nos europeus, mas estava feliz por ter competido e ter alcançado este resultado.
3: É, detalhes, discutimentos é sempre detalhes, mariposa ainda mais que crawl, porque crawl acabamos por conseguir controlar uma melhor abraçada, mariposa tem muito a ver com o agarrar a água e estou feliz porque não era suposto vir a este europeu e pouco tempo antes do europeu decidi vir, porque mesmo que não estejamos bem de cabeça às vezes e não nos apeteça fazer algumas coisas, temos que lutar um bocado contra isso e nós atletas acabamos por sofrer um bocado por causa de condições e por causa não só financeiras, não falo só sobre isso, a malta agora pensa que quando eu falo sobre condições é só dinheiro, não tem nada a ver com isso, mas agora sinto-me bem, estou pronto para os 50 livres, foi uma prova bem disputada, 50 mariposa, foi uma final que sinceramente eu ter entrado já fico super orgulhoso, uma final que fecha a 22.75, passagem à final, eu acabo de conseguir estar dentro desses tempos e fazer o recorde nacional, que para quem não estava à espera sequer de vir ao europeu, para mim foi muito satisfatório e estou super feliz por ter conseguido atingir isso. E agora é fazer os escutalivres com a cabeça no sítio, ver se consigo bater também o recorde nacional, fazer o meu melhor tempo. E pronto, já há algum tempo não me sentia bem a nadar mariposa, com a mariposa. Estava a começar a, não é desistir da prova, mas sempre que nadava acabava por ficar um bocado triste, com um sabor amargo, porque não andava a conseguir baixar de 23 segundos. Chego aqui e faço 23.04 outra vez de manhã, foi uma sensação um pouco estranha. Depois à tarde acabo por fazer 22.868. Um tempo que é surreal, não é? A verdade é que é surreal ficar 4 décimos de recorde do mundo, com a minha altura, com os meus primeiros 15 metros, que ainda não são nada de jeito. Os outros dão-me um corpo ainda nos primeiros 15 metros. E, sinceramente, acho que não sei se preciso de uma pausa, não sei se preciso pensar um bocado, um tempo só para mim, mas o que eu sei é que se quero atingir este recorde tenho que trabalhar muito os meus primeiros 15 metros, porque o meu nado é o melhor do mundo, não tenho dúvidas disso. Consegui demonstrá-lo dentro de água e acho que temos de fazer isso. Temos de demonstrar com as provas e com os nossos tempos, e os outros vão ficando com medo e pronto, acho que é isso.
1: As outras provas, então, os 50 metros livres, é aí que tem um bocadinho ainda mais de expectativas?
3: Expectativas não tinha nenhuma para este Campeonato da Europa. Vinha para dar uma melhor, vinha para dar imagem à Federação, para dar imagem ao Benfica, para ajudar naquilo que posso e sempre faço tudo pelo meu clube, que é o Benfica, e pela Federação Portuguesa de Natação, patrocínios, família, amigos. Custa muito estar neste nível. As pessoas olham só para o dia-a-dia, para o estilo de vida, não é? Mas eu sou sincero, eu se pudesse ter atingido o que atingi, mas não ser reconhecido por ninguém, eu preferia. Porque a partir do momento que fazes uma coisa como eu fiz, ser campeão do mundo, foi um mediatismo que eu... Não fui só eu, foi as pessoas perto de mim, ninguém conseguiu controlar. Senti-me muitas vezes frustrado nos Jogos Olímpicos, por exemplo. Foi ainda por cima pouco tempo depois de ser campeão do mundo. E pronto, agora é dia-a-dia. Estou muito focado nos 50 livres, como disse. Mas passado os 50 livres, só quero pensar nas minhas férias. Não quero pensar em quando voltarei aos treinos. Isso é uma pergunta para depois. Mas tenho certeza que isto não é o fim. Isto só mostra que, mesmo que nós estejamos à espera... Eu tive a falar muito disto com o meu treinador, que é... Eu estava-lhe a dizer, como é que eu não tive quase preparação nenhuma para ver este Campeonato da Europa? E chego aqui e faço isto, 22.68, que é uma melhor. E ele disse-me, Diogo, tu pensas que tu não tiveste preparação nenhuma, mas a tua preparação foi mesmo lutares contra o teu psicológico. Isso tornou-te mais forte e mesmo que não quisesse estar lá nos treinos, naqueles dias mais intensos, estavas lá e mesmo que tivesses mal, estavas a lutar contra a tua cabeça e isso fez-te mais forte para chegares aqui e fazeres isto. Aliás, esse tempo que eu fiz a meia-final vale o terceiro lugar agora, né? Mas pronto, se todos sabemos que uma final é uma final, a pista 8, a pista 1, toda a gente pode ganhar e como vemos também o russo, o Kornev também fez 22.36 na meia-final e acabou por fazer 22.5 para ganhar. Ou seja, mesmo o 22.5 era um tempo que qualquer um nesta final poderia ter feito. Lá está, na final não conta o tempo, conta é chegar à frente.
1: Uma palavrinha sobre a Camila, primeira claro. Medalha de Portugal, de segundo claro. Lugar.
3: Uma final toda a gente pode conseguir o primeiro, o segundo ou o terceiro, e assim como a Camila passou em segundo, podia ter ficado em último, e assim como eu várias vezes também já passei em último, para a final e acabei por ganhar a medalha. Camila é uma jovem ainda, não é? Assim como eu, e acho que esta nova geração que está a empolgar tanto os entusiastas e os adeptos desta modalidade, não é? E está de parabéns porque tem feito um trabalho esplêndido, muito bom, ela, o Vítor, o Gonçalo, toda a equipa técnica deles, e ela treina muito e merece tudo isto. Estava ali a ver a prova na câmara de chamada, tem lá a televisão também, e estava nervoso por ela e em vez de me estar a ficar para a minha prova, estava ali a ver como é que ela ia, mas pronto. Segundo lugar, mais uma medalha para Portugal.
1: De notar que Diogo Ribeiro, que participou nos Jogos Olímpicos em Paris em 2024, venceu as medalhas de ouro nos Mundiais em 2024, nos 50 e 100 metros mariposa, e ainda conquistou a medalha de ouro nos Jogos do Mediterrâneo em 2022, nos 50 metros mariposa. Os europeus de natação em Paris, em França, terminam a 16 de agosto, bem como os campeonatos da Europa de atletismo que decorrem em Birmingham, na Inglaterra, onde Portugal também tem brilhado. A atleta portuguesa Fatoumata Diallo conquistou a medalha de bronze nos europeus de Birmingham ao correr os 400 metros barreiras em 53 segundos e 55 centésimos, batendo o recorde nacional de Portugal. A portuguesa terminou atrás da eslovaca Emma Zapletalova e da britânica Emily Newham. As seleções portuguesas ainda têm 3 dias para conquistar mais medalhas nos europeus de natação e de atletismo. Chegamos assim ao fim deste Magazine de Desporto. Até breve!
0: Por aqui termina esta emissão. Continue connosco em rfi.fr/pt e nas redes sociais. Obrigada pela sua companhia e até amanhã.

0: 4.566 casos confirmados e pelo menos para 2.128 mortos. A ONG Mercy Corps alertou também esta quinta-feira para o risco de propagação do vírus para o Sudão do Sul, país vizinho das províncias de Ituri e Alto Belé, ambas afetadas pela doença. Em comunicado, diz esta ONG que os casos confirmados encontram-se agora a apenas 35 quilómetros da fronteira com o Sudão do Sul. A resposta ao ébola na RDC está a ser dificultada por serviços de saúde sobrecarregados, acesso insuficiente à água potável e às instalações sanitárias seguras, uma confiança frágil, bem como também por situações de insegurança no terreno que podem impedir as equipas de chegar às comunidades, acrescenta a ONG.
1: E em São Tomé e Príncipe, os tribunais, tanto o constitucional como de primeira instância, já têm as candidaturas dos partidos políticos para as próximas eleições no arquipélago, agendadas para 27 de setembro. Aguarda-se a publicação definitiva das listas. Maximino Carlos, em São Tomé e Príncipe, tem mais informação.
2: A contagem decrescente para as próximas eleições em São Tomé e Príncipe já começou. A maioria dos partidos submeteu ao Tribunal Constitucional e ao Tribunal de Primeira Instância lista de candidaturas para as legislativas e autárquicas. São MLSTP, ADI, BASTA, PCD, Nossa Terra, MCI e MDFM. O próximo grande passo será o anúncio definitivo das listas validadas pelo Tribunal Constitucional para as legislativas e pelo Tribunal de Primeira Instância para as autárquicas. A lei é bastante clara. O Tribunal Constitucional verifica as candidaturas no 11º dia após o fim do prazo. Em caso de irregularidades, existe possibilidade de suprimento depois. As decisões são publicadas e abre-se o prazo de reclamação. 28 de agosto é, em princípio, a data em que deverá estar publicada a relação definitiva das candidaturas, caso não existam reclamações. Portanto, num cenário com reclamação apresentada no último dia, utilizando-se integralmente todos os prazos legais, a publicação definitiva poderá chegar até 31 de agosto de 2026. Maximino Carlos, São Tomé, RFI.
1: Ainda em São Tomé e Príncipe, desde o final de julho, que as roças fazem parte da lista de Património Mundial da Humanidade, uma classificação atribuída pela Unesco. A investigadora e professora universitária Nazaré Seita explica que um conjunto de 6 roças é agora protegido, obedecendo a critérios de conservação e proporcionando uma oportunidade única ao arquipélago para continuar o desenvolvimento sustentável.
3: Não acredito que a Unesco possa fazer esses investimentos, mas há parceiros de desenvolvimento, possibilidade agora com esta abertura de encontrar novos parceiros que possam ajudar, enfim, ter uma visão mais clara daquilo que se pode fazer, financiar, e tornar, enfim, rentáveis com uma visão de conjunto daquilo que se pode fazer. E tem que se ter em conta a última classificação também de todo o espaço de São Tomé e Príncipe como reserva da biosfera. Eu acho que é uma oportunidade única que se tem, de facto, que aproveitar, englobando as roças nessa dinâmica que agora está exposto São Tomé e Príncipe.
1: A investigadora Nazaré Seita, entrevistada por Catarina Falcão.
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1: Na Colômbia, as esperanças de resgatar com vida sobreviventes do sismo de segunda-feira são cada vez menores. O abalo de 7,4 graus na escala de Richter provocou pelo menos 281 mortos e mais de 3.900 feridos no oeste do país. O português Frederico Molin trabalha em Bogotá, a capital, para a maior companhia aérea do país. Ele admite que os acessos às áreas mais afetadas, tanto por avião, como o caso do aeroporto de Pereira, ainda sem condições para operar, como pela estrada, estão muito condicionados devido ao elevado grau de destruição.
5: Os acessos continuam complicados. Eu sei que já retomaram voos de

0: carga e apenas carga, voos de passageiros claramente não estão ainda autorizados e temo que isso venha ainda a demorar bastante tempo. E estamos a falar que Pereira não é um aeroporto com tráfego menor, é dos aeroportos com maior tráfego na Colômbia, até mesmo de conexões domésticas. Portanto, estamos a falar de pessoas que, fora isso e fora sem essa conexão, podem estar bastante longe das famílias, das suas casas e mesmo dos seus negócios. Por isso, se formos a juntar o acesso aeroportuário, o acesso por ar, que cá é bastante relevante na Colômbia devido à zona montanhosa, etc., etc., e mesmo os acessos rodoviários, que também estão afetados muito nessa zona de Choco, de Pereira, da Arménia, até mesmo ali de Cali, alguma coisa, complica muito. Portanto, há muitas pessoas que se sentem bastante perdidas neste momento e sem grandes soluções.
1: O português Frederico Melim é entrevistado por Miguel Martins. E a seleção portuguesa alcançou até agora uma medalha nos Europeus de Natação que decorrem em Paris até dia 16 de agosto, com a prata de Camila Rebelo nos 200 metros costas femininos. Quanto a Diogo Ribeiro, nadador português, foi o quinto nos 50 metros mariposa. Em entrevista à RFI, Diogo Ribeiro estava feliz por ter competido e alcançado neste resultado.
2: Foi uma prova bem disputada, 50 mariposa. Foi uma final que, sinceramente, eu ter entrado já fico super orgulhoso. Uma final que fecha a 22,75, passagem à final. Eu acabo de conseguir estar dentro desses tempos e fazer o recorde nacional, que para quem não estava à espera sequer de vir ao europeu, para mim foi muito satisfatório e estou super feliz por ter conseguido atingir isso. E agora é fazer os 50 livres com a cabeça no sítio, ver se consigo bater também o recorde nacional, fazer o meu melhor tempo. E pronto, já há algum tempo não me sentia bem a nadar mariposa, 50 mariposa. Estava a começar a, não é desistir da prova, mas sempre que nadava acabava por ficar um bocado triste, com um sabor amargo, porque não andava a conseguir baixar de 23 segundos. Chego aqui e faço 23,04 outra vez de manhã, foi uma sensação um pouco estranha. Depois à tarde acabo por fazer 22,868. Um tempo que é surreal, não é? A verdade é que é surreal ficar 4 décimos de recorde do mundo, com a minha altura, com os meus primeiros 15 metros, que ainda não são nada de jeito. Os outros dão-me um corpo ainda nos primeiros 15 metros. E, sinceramente, acho que não sei se preciso de uma pausa, não sei se preciso pensar um bocado, um tempo só para mim, mas o que eu sei é que se quero atingir este recorde tenho que trabalhar muito os meus primeiros 15 metros, porque o meu nado é o melhor do mundo, não tenho dúvidas disso, consegui demonstrá-lo dentro d'água. E acho que temos de fazer isso, temos de demonstrar com as provas e com os nossos tempos, e os outros vão ficando com medo, e pronto, acho que é isso.
1: Diogo Ribeiro, atleta de 21 anos, entrevistado por Marco Martins. A Europa está mergulhada em mais uma onda de calor neste mês de agosto. Pelo menos 150 milhões de pessoas, particularmente em França, Alemanha, Espanha e Itália, estão esta sexta-feira sob temperaturas acima dos 35 graus Celsius. As temperaturas máximas a ultrapassarem os 30 graus Celsius também para cerca de 350 milhões de pessoas na Europa. A onda de calor deverá alastrar à Bélgica, Holanda e Alemanha, países menos afetados nos dias anteriores. E ao ponto final neste jornal, continue connosco para a segunda parte.
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1: Segunda parte da nossa emissão e, para começar, vamos à convidada de Catarina Falcão. Trata-se da investigadora Nazaré Seita, que nos falou sobre a classificação a Património Mundial da Humanidade das roças em São Tomé e Príncipe.

0: No fim de julho, a Organização das Nações Unidas para a Educação, a Ciência e a Cultura, a Unesco, declarou 6 roças de São Tomé e Príncipe como Património Mundial da Humanidade. A distinção abrange as roças Sundi e Belmonte, na Ilha do Príncipe, e as roças Aguizé, Diogo Vaz, Monte Café e São João, na Ilha de São Tomé. Esta classificação das antigas plantações agrícolas coloniais portuguesas no arquipélago junta-se à classificação da Ilha do Príncipe, em 2013, como Reserva da Biosfera, assim como uma recente classificação, em 2025, da globalidade da Ilha de São Tomé, nomeadamente a Floresta do Ouro, também como Reserva da Biosfera. Uma união entre a natureza e o passado colonial que devem servir para que São Tomé e Príncipe seja um país atrativo para os turistas, mas sobretudo para a sua população, como explicou a investigadora e professora universitária Nazaré Seita, em entrevista à RFI.
1: São Tomé e Príncipe será o único espaço, antigo espaço colonial, que teve as roças a ocupar praticamente 100% do seu território. Quer dizer que, no fundo, todo o país foi roça, não é? É verdade que tivemos algumas vilas transformadas em cidades, a cidade de São Tomé e a cidade de Santo António, mas de resto tudo era roça e suas dependências, com certeza. Nesses termos, eu acho que este reconhecimento leva a demonstrar que há umas ilhas pequenas de 1.000 quilômetros quadrados, cuja estratégia colonial conduziu à produção de plantas que acabaram por alimentar todo o sistema colonial em termos de bebidas, como o café, como o cacau, que acabaram por alimentar as mesas coloniais. Portanto, eu suponho que se trata de uma nova forma de ver as ilhas e que podem conduzir, no fundo, uma nova forma também de ver essas ilhas, quer como espaços turísticos, de turismo cultural, de turismo colonial.
0: Nesta proposta, então, de São Tomé, nesta candidatura, está depois uma visão, claro, individual para cada uma destas 6 roças, algumas em São Tomé e também no Príncipe. Dentro desta visão, é uma visão mais ou menos até 2035, temos, como disse, então, a exploração destas roças através da questão do turismo, claro, equilibrado, um turismo que vai de encontro ao meio ambiente. Temos também a questão da arte, a importância da arte dentro destas roças e também, imagino, a manutenção da memória. Nazaré, estes são planos que são possíveis de realizar até 2035?
1: Se formos assertivos, é preciso criar, no meu ponto de vista, e eu acho, não sinto ainda este desidrato, é preciso criar um grupo multifacetado para pensar daquilo que será este aproveitamento importante desses espaços, inclusivamente tendo em conta a população local. Uma população inicialmente sofredora, mas que tem que se ter em conta o seu ponto de vista para reagir em consentimento com aquilo que os governantes, a Unesco, terá como pensamento. Eu creio que é preciso trabalhar de forma multifacetada para, enfim, aproveitarmos essa oportunidade de abertura ao mundo.
0: E falando destas populações, são populações muitas vezes onde falta muita coisa, nomeadamente água potável, esgotos, é uma população muitas vezes também que tem empregos pouco qualificados, vivem de alguma forma isolados. Agora que há esta confirmação, não se deve esquecer esta população?
1: Com certeza. Eu até acho que muitos elementos dessa população terão receitas para tornar rentáveis, tornar visíveis a sua forma de ser e de estar. É preciso aproveitar algumas das estruturas já existentes das roças. Essas populações, inclusivamente, conhecem os esgotos, onde é que estão, as águas, onde é que estão, que podem, enfim, com a sua indicação, resolver alguns problemas básicos que existem. Recorde-se, por exemplo, bom, a roça Agostinho Neto não entra dentro deste ranking, mas é a única roça que tinha, por exemplo, uma central elétrica, que poderia estar com certeza independente da rede que alimenta o país, e eu acredito que outras roças também a tenham. Então, é preciso estudar o que, que essa população tem para oferecer. É porque o saber, a memória, está também neles. Não se pode ostracizar pensando apenas de cima nas soluções.
0: E esta classificação abre portas para mais financiamento? Mais financiamento, estamos a falar, neste caso, para todo o tipo de projetos. Estamos a falar de financiamento de projetos de investigação, para projetos, então, para implementar com as populações, projetos, por exemplo, para, então, criar espaços de turismo que ainda não existem. Realmente a Unesco, o selo da Unesco, promove este tipo de investimentos?
1: Não acredito que a Unesco possa fazer esses investimentos, mas há parceiros de desenvolvimento, possibilidade agora com esta abertura de encontrar novos parceiros que possam ajudar, enfim, ter uma visão mais clara daquilo que se pode fazer, financiar e tornar, enfim, rentáveis, com uma visão do conjunto daquilo que se pode fazer. E tem que se ter em conta a última classificação também de todo o espaço de São Tomé e Príncipe como reserva da biosfera. Eu acho que é uma oportunidade única que se tem de facto que aproveitar, englobando as roças nessa dinâmica que até agora está exposto São Tomé e Príncipe.
0: Numa altura em que a África está a enfrentar o passado no sentido de finalmente confrontar os colonizadores com toda a história da escravatura, São Tomé e Príncipe tem aqui um papel essencial, fundamental em tudo o que se passou durante séculos. Este conjunto de roças, como disse no início, é mais do que uma prova cabal dos crimes que aconteceram contra a humanidade no Oceano Atlântico, e de que forma é que podem ajudar as populações também a ultrapassar estes traumas e de alguma forma a compreenderem o que se passou?
1: Sem dúvida, São Tomé e Príncipe, pela sua posição geoestratégica, foi um laboratório humano, como muitas vezes nós dizemos, foi fruto, enfim, longo, de uma escravatura sem precedentes, depois escamoteada a partir do século XIX, e de facto esse laboratório deve servir como protótipo de abordagem dessa escravatura. Mas não podemos ficar nisto, não é? Não podemos ficar nisso. É preciso, de facto, partirmos desse pressuposto para mudanças estruturais extraordinárias que nos demonstrem como é que esse laboratório pode se transformar numa nova fase do mundo, de utilização do mundo. Recordemos que agora nós estamos numa fase terrível que a humanidade está a atravessar, com as inúmeras emigrações, a que São Tomé e Príncipe não escapa, e que eu acho que as nossas populações devem também ver nas ilhas uma forma atrativa não de emigrar, mas de tornar rentáveis suas ilhas, partindo daquilo que aconteceu durante 5 séculos. Eu creio que temos que romper com esta pobreza absoluta em que estamos, buscando novas formas de tornar as ilhas outra vez atrativas, mas de outra forma.
0: Ouvimos Nazaré Seita, investigadora e professora na Universidade de São Tomé e Príncipe, sobre a classificação de 6 roças de São Tomé e Príncipe como Património Mundial

0: Desporto. E vamos agora ao desporto de Marco Martins.
1: Camila Rebelo, nadadora portuguesa, conquistou a medalha de prata nos 200 metros costas nos Campeonatos da Europa de Natação que decorrem em Paris, a capital francesa. A seleção portuguesa alcançou até agora uma medalha nos europeus que decorrem em Paris até dia 16 de agosto. Camila Rebelo, que tinha conquistado ouro em 2024 em Belgrado, na Sérvia, alcançou desta vez a medalha de prata na prova dos 200 metros costas com um tempo de 2 minutos 7 segundos e 62 centésimos, que passa a ser novo recorde nacional de Portugal. A inglesa Katie Shanahan, de 22 anos, venceu a prova à frente da portuguesa Camila Rodrigues Rebelo, de 23 anos, e da francesa Pauline Mailleux, de 27 anos. Em entrevista à RFI, Camila Rebelo, nadadora portuguesa, admitiu estar feliz com a medalha conquistada em Paris.
2: Muito feliz, que sonhamos sempre com uma medalha, independentemente da cor qual ela seja. E o sonho foi feito, sonhei até ao final e acho que sem dúvida é esse o grande espírito do desporto, é sonhar até ao fim.
1: Em relação ao final, justamente, o que é que se pode dizer?
2: Sabia que elas iam entrar mais forte do que eu costumo habitualmente entrar, digamos, os primeiros 100 metros, mas lá está, apesar de ser uma prova disputada por todas um ao lado do outro, acabamos sempre por fazer a nossa própria prova e fiz a minha prova e cheguei em segundo lugar, não à frente, mas em segundo lugar.
1: Há uma estratégia quando se chega à final?
2: A estratégia é sempre passar por fazer tudo o que eu costumo fazer, não inventar muito como se costuma dizer, abordo sempre a competição, os 200 metros costas, sempre da mesma forma e, portanto, foi sem dúvida alguma continuar a fazer o que sempre faço.
1: É uma surpresa para si ou não, no fundo, esta medalha?
2: Surpresa não, porque acho que sonhamos sempre ao mais alto nível. Quando eu vou entrar na final com o segundo melhor tempo, obviamente que sonhava já com qualquer que seja a medalha, mas também já tive outras oportunidades, cheguei a entrar na final com o terceiro, quarto tempo e acaba por ficar em quarto, quinto lugar, portanto estamos numa final às 8, podem chegar ao pódio, senão as medalhas eram entregues assim pelo correio, já nem era preciso competir, portanto a final tem que ser disputada e o sonho continua sempre até chegar à parede.
1: Em relação à primeira, era complicado fazer melhor?
2: Eu sinceramente acho que ambas fizemos o nosso melhor tempo, acho que são grandes tempos já. Obviamente nós vamos sabendo sempre o que é que uma vai fazendo ao longo da época, outras não, mas nós chegamos aqui ao Campeonato da Europa e é um bocado, não sabemos bem como é que cada uma está, porque, ok, pode fazer uma grande época e chegar aqui e não estar bem, há N coisas que podem acontecer, portanto, é sempre uma surpresa ou não, chegarmos aqui e termos algo. O que eu quero dizer é que até ontem eu podia ter feito recorde pessoal e hoje não fazer, portanto, chegar à final e ter a oportunidade de poder competir por uma medalha é extraordinário e eu agarro-a sempre da melhor maneira.
1: Segundo dia e já uma medalha para Portugal e é a Camila.
2: Sim, acho que é e espero que venham mais.
1: Quais são os restos dos objetivos, que ainda tem outras provas?
2: Eu aqui ainda vou nadar os 50 costas e os 100 costas. Os 200 é a minha prova principal, mas não descarto as outras provas. Vou experimentar, fazer coisas diferentes, porque os 200 é sempre a minha prova principal e depois do Europeu ainda temos os Jogos do Mediterrâneo, que também é mais uma oportunidade para fazer melhor.
1: Em relação aqui ao Centro Aquático, o que é que podemos dizer? Porque não foi aqui que foram os Jogos Olímpicos.
2: Não. Eu sinceramente gostei imenso. Uma das primeiras coisas que eu vejo quando cheguei é o teto, porque o teto para as costas é super importante, não tanto a profundidade da piscina. E gostei muito das sensações e acho que é um excelente condições.
1: De notar que Camila Rebelo, que participou nos Jogos Olímpicos em Paris em 2024, já conquistou 2 medalhas de ouro nos Jogos do Mediterrâneo em 2022, nos 100 e 200 metros costas. No diz respeito ainda aos Campeonatos da Europa em Paris, Diogo Ribeiro, nadador português, foi 5º nos 50 metros mariposa. O português de 21 anos percorreu a distância em 22 segundos e 75 centésimos, ficando a 23 centésimos do novo campeão, o russo Egor Kornev. O português ficou aquém da marca que tinha conseguido nas meias finais, em que tinha batido o recorde nacional português em 22 segundos e 68 centésimos. Em entrevista à RFI, Diogo Ribeiro, nadador português, admitiu que não tinha a certeza de estar presente nos europeus, mas estava feliz por ter competido e ter alcançado este resultado.
3: Detalhes, discutimentos é sempre detalhes, mariposa ainda mais que crawl, porque crawl acabamos por conseguir controlar uma melhor abraçada. Mariposa tem muito a ver com o agarrar a água e estou feliz porque não era suposto vir a este europeu e pouco tempo antes do europeu decidi vir, porque mesmo que não estejamos bem de cabeça às vezes e não nos apeteça fazer algumas coisas, temos que lutar um bocado contra isso e nós atletas acabamos por sofrer um bocado por causa de condições e por causa não só financeiras, não falo só sobre isso. A malta agora pensa que quando eu falo sobre condições é só dinheiro, não tem nada a ver com isso, mas agora sinto-me bem, estou pronto para os 50 livres. Foi uma prova bem disputada, 50 mariposa, foi uma final que sinceramente eu ter entrado já fico super orgulhoso, uma final que fecha a 22.75, passagem à final, eu acabo de conseguir estar dentro desses tempos e fazer o recorde nacional, que para quem não estava à espera sequer de vir ao europeu, para mim foi muito satisfatório e estou super feliz por ter conseguido atingir isso. E agora é fazer os escutalias com a cabeça no sítio, ver se consigo bater também o recorde nacional, fazer o meu melhor tempo. E pronto, já há algum tempo não me sentia bem a nadar mariposa, coisa mariposa. Estava a começar a, não é desistir da prova, mas sempre que nadava acabava por ficar um bocado triste, com um sabor amargo, porque não andava a conseguir baixar dos 23 segundos. Chego aqui e faço 23.04 outra vez de manhã, foi uma sensação um pouco estranha, depois à tarde acabo por fazer 22.868. Um tempo que é surreal, não é? A verdade é que é surreal ficar 4 décimos de recorde do mundo, com a minha altura, com os meus primeiros 15 metros, que ainda não são nada de jeito. Os outros dão-me um corpo ainda nos primeiros 15 metros. E, sinceramente, acho que não sei se preciso de uma pausa, não sei se preciso de pensar um bocado, um tempo só para mim, mas o que eu sei é que se quer atingir este recorde tenho que trabalhar muito os meus primeiros 15 metros, porque o meu nado é o melhor do mundo, não tenho dúvidas disso. Consegui demonstrá-lo dentro d'água e acho que temos de fazer isso. Temos de demonstrar com as provas e com os nossos tempos e os outros vão ficando com medo e pronto, acho que é isso.
1: As outras provas, então, os 50 metros livres, é aí que tem um bocadinho ainda mais de expectativas?
3: Expectativas não tinha nenhuma espécie de campeonato da Europa. Vinha para dar o meu melhor, vinha para dar imagem à Federação, para dar imagem ao Benfica, para ajudar naquilo que posso e sempre faço tudo pelo meu clube, que é o Benfica, e pela Federação Portuguesa de Natação, patrocínios, família, amigos. Custa muito estar neste nível. As pessoas olham só para o dia-a-dia, para o estilo de vida, não é? Mas eu sou sincero, eu se pudesse ter atingido o que atingi, mas não ser reconhecido por ninguém, eu preferia. Porque a partir do momento que fazes uma coisa como eu fiz, ser campeão do mundo, foi um mediatismo que eu, não fui só eu, foi as pessoas perto de mim, ninguém conseguiu controlar. Senti-me muitas vezes frustrado nos Jogos Olímpicos, por exemplo. Foi ainda por cima pouco tempo depois de ser campeão do mundo. E pronto, agora é dia-a-dia. Estou muito focado nos 50 livres, como disse, mas passado os 50 livres só quero pensar nas minhas férias. Não quero pensar em quando voltarei aos treinos. Isso é uma pergunta para depois, mas tenho certeza que isto não é o fim. Isto só mostra que, mesmo que não estejamos à espera, eu tive a falar muito disto com o meu treinador, que é, eu estava-lhe a dizer, como é que eu não tive quase preparação nenhuma para ver este campeonato da Europa? E chego aqui e faço isto, 22.68, que é o meu melhor. E ele disse-me, Diogo, tu pensas que tu não tiveste preparação nenhuma, mas a tua preparação foi mesmo lutares contra o teu psicológico. Isso tornou-te mais forte e mesmo que não quisesse estar lá nos treinos, naqueles dias mais intensos, estavas lá e mesmo que tivesses mal, estavas a lutar contra a tua cabeça e isso fez-te mais forte para chegares aqui e fazeres isto. Aliás, esse tempo que eu fiz a meia-final vale o terceiro lugar agora, né? Mas pronto, se todos sabemos que uma final é uma final, a pista 8, a pista 1, toda a gente pode ganhar e como vemos também o russo, o Kornev também fez 22.36 na meia-final e acabou por fazer 22.5 para ganhar. Ou seja, mesmo o 22.5 era um tempo que qualquer um nesta final poderia ter feito. Lá está, na final não conta o tempo, conta é chegar à frente.
1: Uma palavrinha sobre a Camila, primeira claro. Medalha de Portugal, de segundo lugar.
3: Na final toda a gente pode conseguir o primeiro, o segundo ou o terceiro, e assim como a Camila passou em segundo, podia ter ficado em último, e assim como eu várias vezes também já passei em último para a final e acabei por ganhar a medalha. Camila é uma jovem ainda, não é? Assim como eu, e acho que esta nova geração que está a empolgar tanto os entusiastas e os adeptos desta modalidade, não é? E está de parabéns porque tem feito um trabalho esplêndido, muito bom, ela, o Vítor, o Gonçalo, toda a equipa técnica deles, e ela treina muito e merece tudo isto. Estava ali a ver a prova na câmara de chamada, tem lá a televisão também, e estava nervoso por ela e em vez de tentar ficar para a minha prova, estava ali a ver como é que ela ia, mas pronto. Segundo lugar, mais uma medalha para Portugal.
1: De notar que Diogo Ribeiro, que participou nos Jogos Olímpicos em Paris em 2024, venceu as medalhas de ouro nos Mundiais em 2024, nos 50 e 100 metros mariposa, e ainda conquistou a medalha de ouro nos Jogos do Mediterrâneo em 2022, nos 50 metros mariposa. Os europeus de natação em Paris, em França, terminam a 16 de agosto, bem como os campeonatos da Europa de atletismo que decorrem em Birmingham, na Inglaterra, onde Portugal também tem brilhado. A atleta portuguesa Fatoumata Diallo conquistou a medalha de bronze nos europeus de Birmingham ao correr os 400 metros barreiras em 53 segundos e 55 centésimos, batendo o recorde nacional de Portugal. A portuguesa terminou atrás da eslovaca Emma Zapletalova e da britânica Emily Newham. As seleções portuguesas ainda têm 3 dias para conquistar mais medalhas nos europeus de natação e de atletismo. Chegamos assim ao fim deste Magazine de Esporto. Até breve!
0: Por aqui termina esta emissão. Continue connosco em rfi.fr/pt e nas redes sociais. Obrigada pela sua companhia e até amanhã.

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1: Carina Branco.
0: Bem-vindas e bem-vindos ao nosso jornal desta sexta-feira, 14 de agosto. Eis alguns dos títulos deste noticiário. Ébola continua a avançar na República Democrática do Congo e aproxima-se da fronteira com o Sudão do Sul. As roças de São Tomé e Príncipe já fazem parte da lista de Património Mundial da Humanidade. A historiadora Nazaré Seita explica que esta é uma oportunidade única para o arquipélago. E continua a corrida contra o tempo na Colômbia para tentar encontrar sobreviventes do sismo de segunda-feira. Daqui a pouco ouvimos um testemunho a partir de lá. No controle técnico desta emissão está Moçal Chili e o jornal começa já.
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0: A epidemia de ébola alastrou a uma sexta província no norte da República Democrática do Congo e ameaça propagar-se ao vizinho Sudão do Sul. A epidemia está prestes a tornar-se a mais mortífera da história da RDC. Cristiana Soares.
2: A epidemia de ébola na RDC lastrou agora a província de Baixo Elé, no norte do país, junto à fronteira com a República Centro-Africana, que até agora tinha escapado à epidemia. O anúncio foi feito esta quinta-feira pelo diretor da África CDC, a Agência de Saúde da União Africana. Os números da epidemia agravam-se dia após dia na República Democrática do Congo. Os dados apontam agora para 4.566 casos confirmados e pelo menos para 2.128 mortos. A ONG Mercy Corps alertou também esta quinta-feira para o risco de propagação do vírus para o Sudão do Sul, país vizinho das províncias de Ituri e Alto Elé, ambas afetadas pela doença. Em comunicado, diz esta ONG que os casos confirmados encontram-se agora a apenas 35 quilómetros da fronteira com o Sudão do Sul. A resposta ao ébola na RDC está a ser dificultada por serviços de saúde sobrecarregados, acesso insuficiente à água potável e às instalações sanitárias seguras, uma confiança frágil, bem como também por situações de insegurança no terreno que podem impedir as equipas de chegar às comunidades, acrescenta a ONG.
0: E em São Tomé e Príncipe, os tribunais, tanto o constitucional como de primeira instância, já têm as candidaturas dos partidos políticos para as próximas eleições no arquipélago, agendadas para 27 de setembro. Aguarda-se a publicação definitiva das listas. Maximino Carlos, em São Tomé e Príncipe, tem mais informação.
3: A contagem decrescente para as próximas eleições em São Tomé e Príncipe já começou. A maioria dos partidos submeteu ao Tribunal Constitucional e ao Tribunal de Primeira Instância lista de candidaturas para as legislativas e autárquicas. São MLSTP, ADI, BASTA, PCD, Nossa Terra, MCI e MDFM. O próximo grande passo será o anúncio definitivo das listas validadas pelo Tribunal Constitucional para as legislativas e pelo Tribunal de Primeira Instância para as autárquicas. A lei é bastante clara. O Tribunal Constitucional verifica as candidaturas no 11º dia após o fim do prazo. Em caso de irregularidades, existe possibilidade de suprimento depois. As decisões são publicadas e abre-se o prazo de reclamação. 28 de agosto é, em princípio, a data em que deverá estar publicada a relação definitiva das candidaturas, caso não existam reclamações. Portanto, num cenário com reclamação apresentada no último dia, utilizando-se integralmente todos os prazos legais, a publicação definitiva poderá chegar até 31 de agosto de 2026.
1: Maximino Carlos, São Tomé, RFI.
0: Ainda em São Tomé e Príncipe, desde o final de julho, que as roças fazem parte da lista de Património Mundial da Humanidade, uma classificação atribuída pela Unesco. A investigadora e professora universitária Nazaré Seita explica que um conjunto de 6 roças é agora protegido, obedecendo a critérios de conservação e proporcionando uma oportunidade única ao arquipélago para continuar o desenvolvimento sustentável.
4: Não acredito que a Unesco possa fazer esses investimentos, mas há parceiros de desenvolvimento possibilidade agora, com esta abertura, de encontrar novos parceiros que possam ajudar, enfim, ter uma visão mais clara daquilo que se pode fazer, financiar e tornar, enfim, rentáveis, com uma visão de conjunto daquilo que se pode fazer. E tem que se ter em conta a última classificação também de todo o espaço de São Tomé e Príncipe como reserva da biosfera. Eu acho que é uma oportunidade única que se tem de facto que aproveitar, englobando as roças nessa dinâmica que agora está, até agora está exposto São Tomé e Príncipe.
0: A investigadora Nazaré Seita, entrevistada por Catarina Falcão.
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0: Na Colômbia, as esperanças de resgatar com vida sobreviventes do sismo de segunda-feira são cada vez menores. O abalo de 7,4 graus na escala de Richter provocou pelo menos 281 mortos e mais de 3.900 feridos no oeste do país. O português Frederico Melim trabalha em Bogotá, a capital, para a maior companhia aérea do país. Ele admite que os acessos às áreas mais afetadas, tanto por avião, como o caso do aeroporto Porto de Pereira, ainda sem condições para operar, como pela estrada, estão muito condicionados devido ao elevado grau de destruição.
5: Os processos continuam complicados. Eu sei que já retomaram voos de carga e apenas carga. Voos de passageiros claramente não estão ainda autorizados e temo que isso venha ainda a demorar bastante tempo. E estamos a falar que Pereira não é um aeroporto com tráfego menor, é dos aeroportos com maior tráfego na Colômbia, até mesmo de conexões domésticas. Portanto, estamos a falar de pessoas que, fora isso e fora sem essa conexão, podem estar bastante longe das famílias, das suas casas e mesmo dos seus negócios. Por isso, se formos a juntar o acesso aeroportuário, o acesso por ar, que cá é bastante relevante na Colômbia devido à zona montanhosa, etc., etc., e mesmo os acessos rodoviários, que também estão afetados muito nessa zona de Choco, de Pereira, da Arménia, até mesmo ali de Cali, alguma coisa, complica muito. Portanto, há muitas pessoas que se sentem bastante perdidas neste momento e sem grandes soluções.
0: O português Frederico Melim, entrevistado por Miguel Martins. E a seleção portuguesa alcançou até agora uma medalha nos europeus de natação que decorrem em Paris até dia 16 de agosto, com a prata de Camila Rebelo nos 200 metros costas femininos. Quanto a Diogo Ribeiro, nadador português, foi o quinto nos 50 metros mariposa. Em entrevista à RFI, Diogo Ribeiro estava feliz por ter competido e alcançado este resultado.
6: Foi uma prova bem disputada, 50 mariposa, foi uma final que, sinceramente, eu ter entrado já fico super orgulhoso. Uma final que fecha a 22.75, passagem à final. Eu acabo de conseguir estar dentro desses tempos e fazer o recorde nacional, que para quem não estava à espera sequer de vir ao europeu, para mim foi muito satisfatório e estou super feliz por ter conseguido atingir isso. E agora é fazer os 50 livres com a cabeça no sítio, ver se consigo bater também o recorde nacional, fazer o meu melhor tempo. E pronto, já há algum tempo não me sentia bem a nadar mariposa, 50 mariposa. Estava a começar a, não é desistir da prova, mas sempre que nadava acabava por ficar um bocado triste, com um sabor amargo, porque não andava a conseguir baixar de 23 segundos. Chego aqui e faço 23.04 outra vez de manhã, foi uma sensação um pouco estranha. Depois à tarde acabo por fazer 22.68. Um tempo que é surreal, não é? A verdade é que é surreal ficar 4 décimos de recorde do mundo, com a minha altura, com os meus primeiros 15 metros, que ainda não são nada de jeito. Os outros dão-me um corpo ainda nos primeiros 15 metros. E, sinceramente, acho que não sei se preciso de uma pausa, não sei se preciso pensar um bocado, um tempo só para mim, mas o que eu sei é que se quer atingir este recorde tenho que trabalhar muito nos meus primeiros 15 metros, porque o meu nado é o melhor do mundo, não tenho dúvidas disso. Consegui demonstrá-lo dentro d'água e acho que temos de fazer isso. Temos de demonstrar com as provas e com os nossos tempos e os outros vão ficando com medo e pronto, acho que é isso.
0: Diogo Ribeiro, atleta de 21 anos, entrevistado por Marco Martins. A Europa está mergulhada em mais uma onda de calor neste mês de agosto. Pelo menos 150 milhões de pessoas, particularmente em França, Alemanha, Espanha e Itália, estão esta sexta-feira sob temperaturas acima dos 35 graus Celsius. As temperaturas máximas a ultrapassarem os 30 graus Celsius também para cerca de 350 milhões de pessoas na Europa. A onda de calor deverá alastrar à Bélgica, Holanda e Alemanha, países menos afetados nos dias anteriores. E ao ponto final neste jornal, continue connosco para a segunda parte.
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0: Segunda parte da nossa emissão e, para começar, vamos à convidada de Catarina Falcão. Trata-se da investigadora Nazaré Seita, que nos falou sobre a classificação a Património Mundial da Humanidade das Roças em São Tomé e Príncipe.

0: fim de julho, a Organização das Nações Unidas para a Educação, a Ciência e a Cultura, a Unesco, declarou 6 roças de São Tomé e Príncipe como Património Mundial da Humanidade. A distinção abrange as roças Sundi e Belmonte, na Ilha do Príncipe, e as roças Aguizé, Diogo Vaz, Monte Café e São João, na Ilha de São Tomé. Esta classificação das antigas plantações agrícolas coloniais portuguesas no arquipélago junta-se à classificação da Ilha do Príncipe, em 2013, como Reserva da Biosfera, assim como a recente classificação, em 2025, da globalidade da Ilha de São Tomé, nomeadamente a Floresta do Obo, também como Reserva da Biosfera. Uma união entre a natureza e o passado colonial que devem servir para que São Tomé e Príncipe seja um país atrativo para os turistas, mas sobretudo para a sua população, como explicou a investigadora e professora universitária Nazaré Seita, em entrevista à RFI.
1: São Tomé e Príncipe será o único espaço, antigo espaço colonial, que teve as roças a ocupar praticamente 100% do seu território. Quero dizer que, no fundo, todo o país foi roça, não é? É verdade que tivemos algumas vilas transformadas em cidades, a cidade de São Tomé e a cidade de Santo António, mas de resto tudo era roça e suas dependências, com certeza. Nesses termos, eu acho que este reconhecimento leva a demonstrar que há umas ilhas pequenas de 1.000 quilómetros quadrados, cuja estratégia colonial conduziu à produção de plantas que acabaram por alimentar todo o sistema colonial em termos de bebidas, como o café, como o cacau, que acabaram por alimentar as mesas coloniais. Portanto, eu suponho que se trata de uma nova forma de ver as ilhas e que podem conduzir, no fundo, uma nova forma também de ver essas ilhas, quer como espaços turísticos, de turismo cultural, de turismo colonial.
0: Nesta proposta, então, de São Tomé, nesta candidatura, está depois uma visão, claro, individual para cada uma destas 6 roças, algumas em São Tomé e também no Príncipe. Dentro desta visão, é uma visão mais ou menos até 2035, temos, como disse, então, a exploração destas roças através da questão do turismo, claro, equilibrado, um turismo que vai de encontro ao meio ambiente. Temos também a questão da arte, a importância da arte dentro destas roças e também imagino a manutenção da memória. Nazaré, estes são planos que são possíveis de realizar até 2035?
1: Se formos assertivos, é preciso criar, no meu ponto de vista, e eu acho, não sinto ainda este desidrato, é preciso criar um grupo multifacetado para pensar daquilo que será este aproveitamento importante desses espaços, inclusivamente tendo em conta a população local. Uma população inicialmente sofredora, mas que tem que se ter em conta o seu ponto de vista para reagir em consentimento com aquilo que os governantes, a Unesco, terá como pensamento. Eu creio que é preciso trabalhar de forma multifacetada para, enfim, aproveitarmos essa oportunidade de abertura ao mundo.
0: E falando destas populações, são populações muitas vezes onde falta muita coisa, nomeadamente água potável, esgotos, é uma população muitas vezes também que tem empregos pouco qualificados, vivem de alguma forma isolados. Agora que há esta confirmação, não se deve esquecer esta população?
1: Com certeza. Eu até acho que muitos elementos dessa população terão receitas para tornar rentáveis, tornar visíveis a sua forma de ser e de estar. É preciso aproveitar algumas das estruturas já existentes das roças. Essas populações, inclusivamente, conhecem os esgotos, onde é que estão, as águas, onde é que estão, que podem, enfim, com a sua indicação, resolver alguns problemas básicos que existem. Recorde-se, por exemplo, bom, a roça Agostinho Neto não entra dentro deste ranking, mas é a única roça que tinha, por exemplo, uma central elétrica, que poderia estar com certeza independente da rede que alimenta o país, e eu acredito que outras roças também a tenham. Então, é preciso estudar o que, que essa população tem para oferecer, porque o saber, a memória, está também neles. Não se pode ostracizar pensando apenas de cima nas soluções.
0: E esta classificação abre portas para mais financiamento? Mais financiamento, estamos a falar, neste caso, para todo o tipo de projetos. Estamos a falar de financiamento de projetos de investigação, para projetos, então, para implementar com as populações, projetos, por exemplo, para, então, criar espaços de turismo que ainda não existem. Realmente a Unesco, o selo da Unesco, promove este tipo de investimentos?
1: Não acredito que a Unesco possa fazer esses investimentos. Mas há parceiros de desenvolvimento, possibilidade agora com esta abertura de encontrar novos parceiros que possam ajudar, enfim, ter uma visão mais clara daquilo que se pode fazer, financiar e tornar, enfim, rentáveis com uma visão de conjunto daquilo que se pode fazer. E tem que se ter em conta a última classificação também de todo o espaço de São Tomé e Príncipe como reserva da biosfera. Eu acho que é uma oportunidade única que se tem de facto que aproveitar, englobando as roças nessa dinâmica que agora está exposto São Tomé e Príncipe.
0: Numa altura em que a África está a enfrentar o passado no sentido de finalmente confrontar os colonizadores com toda a história da escravatura, São Tomé e Príncipe tem aqui um papel essencial, fundamental em tudo o que se passou durante séculos. Este conjunto de roças, como disse no início, é mais do que uma prova cabal dos crimes que aconteceram contra a humanidade no Oceano Atlântico, e de que forma é que podem ajudar as populações também a ultrapassar estes traumas e de alguma forma a compreenderem o que se passou?
1: Sem dúvida, São Tomé e Príncipe, pela sua posição geoestratégica, foi um laboratório humano, como muitas vezes nós dizemos, foi fruto, enfim, longo, de uma escravatura sem precedentes, depois escamoteada a partir do século XIX, e de facto esse laboratório deve servir como protótipo de abordagem dessa escravatura, mas não podemos ficar nisto, não é? Não podemos ficar nisso, é preciso de facto partirmos desse pressuposto para mudanças estruturais extraordinárias que nos demonstrem como é que esse laboratório pode se transformar numa nova fase do mundo de utilização do mundo. Recordemos que agora nós estamos numa fase terrível que a humanidade está a atravessar com as inúmeras imigrações a que São Tomé e Príncipe não escapa, e que eu acho que as nossas populações devem também ver nas ilhas uma forma atrativa não de emigrar, mas de tornar rentáveis suas ilhas, partindo daquilo que aconteceu durante 5 séculos. Eu creio que temos que romper com esta pobreza absoluta em que estamos, buscando novas formas de tornar as ilhas outra vez atrativas, mas de outra forma.
0: Ouvimos Nazaré Seita, investigadora e professora na Universidade de São Tomé e Príncipe, sobre a classificação de 6 roças de São Tomé e Príncipe como património mundial da UNESCO.

0: desporto. E vamos agora ao desporto de Marco Martins.
1: Camila Rebelo, nadadora portuguesa, conquistou a medalha de prata nos 200 metros costas nos campeonatos da Europa de natação que decorrem em Paris, a capital francesa. A seleção portuguesa alcançou até agora uma medalha nos europeus que decorrem em Paris até dia 16 de agosto. Camila Rebelo, que tinha conquistado o ouro em 2024 em Belgrado, na Sérvia, alcançou desta vez a medalha de prata na prova dos 200 metros costas com um tempo de 2 minutos 7 segundos e 62 centésimos, que passa a ser novo recorde nacional de Portugal. A inglesa Katie Shanahan, de 22 anos, venceu a prova à frente da portuguesa Camila Rodrigues Rebelo, de 23 anos, e da francesa Pauline Mailleux, de 27 anos. Em entrevista à RFI, Camila Rebelo, nadadora portuguesa, admitiu estar feliz com a medalha conquistada em Paris.
2: Muito feliz, que sonhamos sempre com uma medalha, independentemente da cor qual ela seja. E o sonho foi feito, sonhei até ao final e acho que sem dúvida é esse o grande espírito do desporto, é sonhar até ao fim.
1: Em relação ao final, justamente, o que é que se pode dizer?
2: Sabia que elas iam entrar mais forte do que eu costumo habitualmente entrar, digamos, os primeiros 100 metros, mas lá está, apesar de ser uma prova disputada por todas um ao lado do outro, acabamos sempre por fazer a nossa própria prova e fiz a minha prova e cheguei em segundo lugar, não à frente, mas em segundo lugar.
1: Há uma estratégia quando se chega à final?
2: A estratégia é sempre passar por fazer tudo o que eu costumo fazer, não inventar muito como se costuma dizer, abordo sempre a competição, os 200 metros costas, sempre da mesma forma e, portanto, foi sem dúvida alguma continuar a fazer o que sempre faço.
1: É uma surpresa para si ou não, no fundo, esta medalha?
2: Surpresa não, porque acho que sonhamos sempre ao mais alto nível. Quando eu vou entrar na final com o segundo melhor tempo, obviamente que sonhava já com qualquer que seja a medalha, mas também já tive outras oportunidades, cheguei a entrar na final com o terceiro, quarto tempo e acaba por ficar em quarto, quinto lugar, portanto, estamos numa final às 8, podem chegar ao pódio, senão as medalhas eram entregues assim pelo correio, já nem era preciso competir, portanto, a final tem que ser disputada e o sonho continua sempre até chegar à parede.
1: Em relação à primeira, era complicado fazer melhor?
2: Eu, sinceramente, acho que ambas fizemos o nosso melhor tempo, acho que são grandes tempos já. Obviamente nós vamos sabendo sempre o que é que uma vai fazendo ao longo da época, outras não, mas nós chegamos aqui ao Campeonato da Europa e é um bocado, não sabemos bem como é que cada uma está, porque ok, pode fazer uma grande época e chegar aqui e não estar bem, há N coisas que podem acontecer, portanto é sempre uma surpresa ou não chegarmos aqui e termos algo. O que eu quero dizer é que até ontem podia ter feito recorde pessoal e hoje não fazer, portanto chegar à final e ter a oportunidade de poder competir por uma medalha é extraordinário e eu agarro-a sempre da melhor maneira.
1: Segundo dia e já uma medalha para Portugal e é a Camila.
2: Sim, acho que é e espero que venham mais.
1: Quais são os restos dos objetivos, que ainda tem outras provas?
2: Eu aqui ainda vou nadar os 50 costas e os 100 costas, os 200 é a minha prova principal, mas não descarto as outras provas, vou experimentar, fazer coisas diferentes, porque os 200 é sempre a minha prova principal e depois do Europeu ainda temos os Jogos Mediterrâneos, que também é mais uma oportunidade para fazer melhor.
1: Em relação aqui ao Centro Aquático, o que é que podemos dizer? Porque não foi aqui que foram os Jogos Olímpicos.
2: Não. Eu sinceramente gostei imenso, uma das primeiras coisas que eu vejo quando cheguei é o teto, porque o teto para as costas é super importante, não tanto a profundidade da piscina, e gostei muito das sensações e acho que é um excelente condições.
1: De notar que Camila Rebelo, que participou nos Jogos Olímpicos em Paris em 2024, já conquistou 2 medalhas de ouro nos Jogos do Mediterrâneo em 2022, nos 100 e 200 metros costas. No diz respeito ainda aos campeonatos da Europa em Paris, Diogo Ribeiro, nadador português, foi 5º nos 50 metros mariposa. O português de 21 anos percorreu a distância em 22 segundos e 75 centésimos, ficando a 23 centésimos do novo campeão, o russo Egor Kornev. O português ficou aquém da marca que tinha conseguido nas meias-finais, em que tinha batido o recorde nacional português em 22 segundos e 68 centésimos. Em entrevista à RFI, Diogo Ribeiro, nadador português, admitiu que não tinha a certeza de estar presente nos europeus, mas estava feliz por ter competido e ter alcançado este resultado.
3: É, detalhes. Discutamente é sempre detalhes. Mariposa ainda mais que crawl, porque crawl acabamos por conseguir controlar uma melhor abraçada. Mariposa tem muito a ver com o agarrar a água e estou feliz porque não era suposto vir a este europeu e pouco tempo antes do europeu decidi vir, porque mesmo que não estejamos bem de cabeça às vezes e não nos apeteça fazer algumas coisas, temos que lutar um bocado contra isso e nós atletas acabamos por sofrer um bocado por causa de condições e por causa não só financeiras, não falo só sobre isso. A malta agora pensa que quando eu falo sobre condições é só dinheiro, não tem nada a ver com isso, mas agora sinto-me bem, estou pronto para os 50 livres. Foi uma prova bem disputada, 50 mariposa, foi uma final que sinceramente eu ter entrado já fico super orgulhoso, uma final que fecha a 22.75, passagem à final, eu acabo de conseguir estar dentro desses tempos e fazer o recorde nacional, que para quem não estava à espera sequer de vir ao europeu, para mim foi muito satisfatório e estou super feliz por ter conseguido atingir isso. E agora é fazer os escutalivres com a cabeça no sítio, ver se consigo bater também o recorde nacional, fazer o meu melhor tempo. E pronto, já há algum tempo não me sentia bem a nadar mariposa, com a mariposa. Estava a começar a, não é desistir da prova, mas sempre que nadava acabava por ficar um bocado triste, com um sabor amargo, porque não andava a conseguir baixar de 23 segundos. Chego aqui e faço 23.04 outra vez de manhã, foi uma sensação um pouco estranha. Depois à tarde acabo por fazer 22.868. Um tempo que é surreal, não é? A verdade é que é surreal ficar 4 décimos de recorde do mundo, com a minha altura, com os meus primeiros 15 metros, que ainda não são nada de jeito. Os outros dão-me um corpo ainda nos primeiros 15 metros. E, sinceramente, acho que não sei se preciso de uma pausa, não sei se preciso pensar um bocado, um tempo só para mim, mas o que eu sei é que se quer atingir este recorde tenho que trabalhar muito os meus primeiros 15 metros, porque o meu nado é o melhor do mundo, não tenho dúvidas disso. Consegui demonstrá-lo dentro de água e acho que temos de fazer isso. Temos de demonstrar com as provas e com os nossos tempos, e os outros vão ficando com medo e pronto, acho que é isso.
1: As outras provas, então, os 50 metros livres, é aí que tem um bocadinho ainda mais de expectativas?
3: Expectativas não tinha nenhumas para este Campeonato da Europa. Vinha para dar o meu melhor, vinha para dar imagem à Federação, para dar imagem ao Benfica, para ajudar naquilo que posso e sempre faço tudo pelo meu clube, que é o Benfica, e pela Federação Portuguesa de Natação, patrocínios, família, amigos. Custa muito estar neste nível. As pessoas olham só para o dia-a-dia, para o estilo de vida, não é? Mas eu sou sincero, se pudesse ter atingido o que atingi, mas não ser reconhecido por ninguém, eu preferia. Porque a partir do momento que fazes uma coisa como eu fiz, ser campeão do mundo, foi um mediatismo que eu, não fui só eu, foi as pessoas perto de mim, ninguém conseguiu controlar. Senti-me muitas vezes frustrado nos Jogos Olímpicos, por exemplo. Foi ainda por cima pouco tempo depois de ser campeão do mundo. E pronto, agora é dia a dia. Estou muito focado nos 50 livres, como disse, mas passado os 50 livres só quero pensar nas minhas férias. Não quero pensar em quando voltarei aos treinos. Isso é uma pergunta para depois, mas tenho certeza que isto não é o fim. Isto só mostra que, mesmo que não estejamos à espera, eu tive a falar muito disto com o meu treinador, que é, eu estava-lhe a dizer, como é que eu não tive quase preparação nenhuma para ver este Campeonato da Europa? E chego aqui e faço isto, 22.68, que é o meu melhor. E ele disse-me, Diogo, tu pensas que tu não tiveste preparação nenhuma, mas a tua preparação foi mesmo lutares contra o teu psicológico. Isso tornou-te mais forte, e mesmo que não quisesse estar lá nos treinos, naqueles dias mais intensos, estavas lá, e mesmo que estivesses mal, estavas a lutar contra a tua cabeça, e isso fez-te mais forte para chegares aqui e fazeres isto. Aliás, esse tempo que eu fiz a meia-final vale o terceiro lugar agora, né? Mas pronto, se todos sabemos que uma final é uma final, a pista 8, a pista 1, toda a gente pode ganhar, e como vemos também o russo, o Kornev também fez 22.36 na meia-final e acabou por fazer 22.5 para ganhar. Ou seja, mesmo o 22.5 era um tempo que qualquer um nesta final poderia ter feito. Lá está, na final não conta o tempo, conta é chegar à frente.
1: Uma palavrinha sobre a Camila, primeira claro. Medalha de Portugal, de segundo claro, lugar.
3: Claro. Na final toda a gente pode conseguir o primeiro, o segundo ou o terceiro, e assim como a Camila passou em segundo, podia ter ficado em último, e assim como eu várias vezes também já passei em último, para a final e acabei por ganhar a medalha. Camila é uma jovem ainda, não é? Assim como eu, e acho que esta nova geração que está a empolgar tanto os entusiastas e os adeptos desta modalidade, não é? E está de parabéns porque tem feito um trabalho esplêndido, muito bom, ela, o Vítor, o Gonçalo, toda a equipa técnica deles, e ela treina muito e merece tudo isto. Estava ali a ver a prova na câmara de chamada, tem lá a televisão também, e estava nervoso por ela, e em vez de tentar ficar para a minha prova, estava ali a ver como é que ela ia, mas pronto. Segundo lugar, mais uma medalha para Portugal.
1: De notar que Diogo Ribeiro, que participou nos Jogos Olímpicos em Paris em 2024, venceu as medalhas de ouro nos Mundiais em 2024, nos 50 e 100 metros mariposa, e ainda conquistou a medalha de ouro nos Jogos do Mediterrâneo em 2022, nos 50 metros mariposa. Os europeus de natação em Paris, em França, terminam a 16 de agosto, bem como os campeonatos da Europa de atletismo que decorrem em Birmingham, na Inglaterra, onde Portugal também tem brilhado. A atleta portuguesa Fatoumata Diallo conquistou a medalha de bronze nos europeus de Birmingham ao correr os 400 metros barreiras em 53 segundos e 55 centésimos, batendo o recorde nacional de Portugal. A portuguesa terminou atrás da eslovaca Emma Zapletalova e da britânica Emily Newham. As seleções portuguesas ainda têm 3 dias para conquistar mais medalhas nos europeus de natação e de atletismo. Chegamos assim ao fim deste Magazine de Desporto. Até breve!
0: Por aqui termina esta emissão. Continue connosco em rfi.fr/pt nas redes sociais. Obrigada pela sua companhia e até amanhã.

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1: Carina Branco.
0: Bem-vindas e bem-vindos ao nosso jornal desta sexta-feira, 14 de agosto. Eis alguns dos títulos deste noticiário. Ébola continua a avançar na República Democrática do Congo e aproxima-se da fronteira com o Sudão do Sul. As roças de São Tomé e Príncipe já fazem parte da

0: Agora a província de Baixo Elé, no norte do país, junto à fronteira com a República Centro-Africana, que até agora tinha escapado à epidemia. O anúncio foi feito esta quinta-feira pelo diretor da África CDC, a Agência de Saúde da União Africana. Os números da epidemia agravam-se dia após dia na República Democrática do Congo. Os dados apontam agora para 4.566 casos confirmados e pelo menos para 2.128 mortos. A ONG Mercy Corps alertou também esta quinta-feira para o risco de propagação do vírus para o Sudão do Sul, país vizinho das províncias de Ituri e Alto Elé, ambas afetadas pela doença. Em comunicado, diz esta ONG que os casos confirmados encontram-se agora a apenas 35 quilómetros da fronteira com o Sudão do Sul. A resposta ao ébola na RDC está a ser dificultada por serviços de saúde sobrecarregados, acesso insuficiente à água potável e às instalações sanitárias seguras, uma confiança frágil, bem como também por situações de insegurança no terreno que podem impedir as equipas de chegar às comunidades, acrescenta a ONG.
1: E em São Tomé e Príncipe, os tribunais, tanto o constitucional como de primeira instância, já têm as candidaturas dos partidos políticos para as próximas eleições no arquipélago, agendadas para 27 de setembro. Aguarda-se a publicação definitiva das listas. Maximino Carlos, em São Tomé e Príncipe, tem mais informação.
2: A contagem decrescente para as próximas eleições em São Tomé e Príncipe já começou. A maioria dos partidos submeteu ao Tribunal Constitucional e ao Tribunal de Primeira Instância lista de candidaturas para as legislativas e autárquicas. São MLSTP, ADI, BASTA, PCD, Nossa Terra, MCI e MDFM. O próximo grande passo será o anúncio definitivo das listas validadas pelo Tribunal Constitucional para as legislativas e pelo Tribunal de Primeira Instância para as autárquicas. A lei é bastante clara. O Tribunal Constitucional verifica as candidaturas no 11º dia após o fim do prazo. Em caso de irregularidades, existe possibilidade de suprimento depois. As decisões são publicadas e abre-se o prazo de reclamação. 28 de agosto é, em princípio, a data em que deverá estar publicada a relação definitiva das candidaturas, caso não existam reclamações. Portanto, num cenário com reclamação apresentada no último dia, utilizando-se integralmente todos os prazos legais, a publicação definitiva poderá chegar até 31 de agosto de 2026. Maximino Carlos, São Tomé, RFI.
1: Ainda em São Tomé e Príncipe, desde o final de julho, que as roças fazem parte da lista de Património Mundial da Humanidade, uma classificação atribuída pela Unesco. A investigadora e professora universitária Nazaré Seita explica que um conjunto de 6 roças é agora protegido, obedecendo a critérios de conservação e proporcionando uma oportunidade única ao arquipélago para continuar o desenvolvimento sustentável.
3: Não acredito que a Unesco possa fazer esses investimentos, mas há parceiros de desenvolvimento, possibilidade agora com esta abertura de encontrar novos parceiros que possam ajudar, enfim, ter uma visão mais clara daquilo que se pode fazer, financiar, e tornar, enfim, rentáveis com uma visão de conjunto daquilo que se pode fazer. E tem que se ter em conta a última classificação também de todo o espaço de São Tomé e Príncipe como reserva da biosfera. Eu acho que é uma oportunidade única que se tem, de facto, que aproveitar, englobando as roças nessa dinâmica que agora está exposto São Tomé e Príncipe.
1: A investigadora Nazaré Seita, entrevistada por Catarina Falcão.
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1: Na Colômbia, as esperanças de resgatar com vida sobreviventes do sismo de segunda-feira são cada vez menores. O abalo de 7,4 graus na escala de Richter provocou pelo menos 281 mortos e mais de 3.900 feridos no oeste do país. O português Frederico Molin trabalha em Bogotá, a capital, para a maior

0: companhia aérea do país. Ele admite que os acessos às áreas mais afetadas, tanto por avião, como o caso do aeroporto de Pereira, ainda sem condições para operar, como pela estrada, estão muito condicionados devido ao elevado grau de destruição.
1: Os acessos continuam complicados. Eu sei que já retomaram voos de carga e apenas carga. Voos de passageiros claramente não estão ainda autorizados e temo que isso venha ainda a demorar bastante tempo. E estamos a falar que Pereira não é um aeroporto com tráfego menor. É dos aeroportos com maior tráfego na Colômbia, até mesmo de conexões domésticas. Portanto, estamos a falar de pessoas que, fora isso e fora sem essa conexão, podem estar bastante longe das famílias, das suas casas e mesmo dos seus negócios. Por isso, se formos a juntar o acesso aeroportuário, o acesso por ar, que cá é bastante relevante na Colômbia devido à zona montanhosa, etc., e mesmo os acessos rodoviários, que também estão afetados muito nessa zona de Choco, de Pereira, da Arménia, até mesmo ali de Cali, alguma coisa, complica muito. Portanto, há muitas pessoas que se sentem bastante perdidas neste momento e sem grandes soluções.
0: O português Frederico Melim, entrevistado por Miguel Martins. E a seleção portuguesa alcançou até agora uma medalha nos europeus de natação que decorrem em Paris até dia 16 de agosto, com a prata de Camila Rebelo nos 200 metros costas femininos. Quanto a Diogo Ribeiro, nadador português, foi o quinto nos 50 metros mariposa. Em entrevista à RFI, Diogo Ribeiro estava feliz por ter competido e alcançado este resultado.
2: Foi uma prova bem disputada, 50 mariposa, foi uma final que, sinceramente, eu ter entrado já fico super orgulhoso. Uma final que fecha a 22.75, passagem à final. Eu acabo de conseguir estar dentro desses tempos e fazer o recorde nacional, que para quem não estava à espera sequer de vir ao europeu, para mim foi muito satisfatório e estou super feliz por ter conseguido atingir isso. E agora é fazer os 50 livres com a cabeça no sítio, ver se consigo bater também o recorde nacional, fazer o meu melhor tempo. E pronto, já há algum tempo não me sentia bem a nadar mariposa, 50 mariposa. Estava a começar a, não é desistir da prova, mas sempre que nadava acabava por ficar um bocado triste, com um sabor amargo, porque não andava a consegui baixar de 23 segundos, chego aqui e faço 23.04 outra vez de manhã, foi uma sensação um pouco estranha, depois à tarde acabo por fazer 22.868, um tempo que é surreal, não é? A verdade é que é surreal ficar 4 décimos de recorde do mundo, com a minha altura, com os meus primeiros 15 metros, que ainda não são nada de jeito, os outros dão-me um corpo ainda nos primeiros 15 metros, e sinceramente acho que não sei se preciso de uma pausa, não sei se preciso pensar um bocado, um tempo só para mim, mas o que eu sei é que se quer atingir este recorde tenho que trabalhar muito os meus primeiros 15 metros, porque o meu nado é o melhor do mundo, não tenho dúvidas disso, consegui demonstrá-lo dentro de água, e acho que temos de fazer isso, temos de mostrar com as provas e com os nossos tempos, e os outros vão ficando com medo, e pronto, acho que é isso.
0: Diogo Ribeiro, atleta de 21 anos, entrevistado por Marco Martins. A Europa está mergulhada em mais uma onda de calor neste mês de agosto. Pelo menos 150 milhões de pessoas, particularmente em França, Alemanha, Espanha e Itália, estão esta sexta-feira sob temperaturas acima dos 35 graus Celsius. As temperaturas máximas a ultrapassarem os 30 graus Celsius também para cerca de 350 milhões de pessoas na Europa. A onda de calor deverá alastrar à Bélgica, Holanda e Alemanha, países menos afetados nos dias anteriores. E ao ponto final neste jornal, continue connosco para a segunda parte.
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0: Segunda parte da nossa emissão e, para começar, vamos à convidada de Catarina Falcão. Trata-se da investigadora Nazaré Seita, que nos falou sobre a classificação a Património Mundial da Humanidade das Roças em São Tomé e Príncipe.

0: No fim de julho, a Organização das Nações Unidas para a Educação, a Ciência e a Cultura, a Unesco, declarou 6 roças de São Tomé e Príncipe como Património Mundial da Humanidade. A distinção abrange as roças Sundi e Belmonte, na Ilha do Príncipe, e as roças Aguizé, Diogo Vaz, Monte Café e São João, na Ilha de São Tomé. Esta classificação das antigas plantações agrícolas coloniais portuguesas no arquipélago junta-se à classificação da Ilha do Príncipe, em 2013, como Reserva da Biosfera, assim como a recente classificação, em 2025, da globalidade da Ilha de São Tomé, nomeadamente a Floresta do Obo, também como Reserva da Biosfera. Uma união entre a natureza e o passado colonial que devem servir para que São Tomé e Príncipe seja um país atrativo para os turistas, mas sobretudo para a sua população, como explicou a investigadora e professora universitária Nazaré Seita, em entrevista à RFI.
1: São Tomé e Príncipe será o único espaço, antigo espaço colonial, que teve as roças a ocupar praticamente 100% do seu território. Quer dizer que, no fundo, todo o país foi roça, não é? É verdade que tivemos algumas vilas transformadas em cidades, a cidade de São Tomé e a cidade de Santo António, mas de resto tudo era roça e suas dependências, com certeza. Nesses termos, eu acho que este reconhecimento leva a demonstrar que há umas ilhas pequenas de 1.000 quilómetros quadrados, cuja estratégia colonial conduziu à produção de plantas que acabaram por alimentar todo o sistema colonial em termos de bebidas, como o café, como o cacau, que acabaram por alimentar as mesas coloniais. Portanto, eu suponho que se trata de uma nova forma de ver as ilhas e que podem conduzir, no fundo, uma nova forma também de ver essas ilhas, quer como espaços turísticos, de turismo cultural, de turismo colonial.
0: Nesta proposta, então, de São Tomé, nesta candidatura, está depois uma visão, claro, individual para cada uma destas 6 roças, algumas em São Tomé e também no Príncipe. Dentro desta visão, é uma visão mais ou menos até 2035, temos, como disse, então, a exploração destas roças através da questão do turismo, claro, equilibrado, um turismo que vai de encontro ao meio ambiente. Temos também a questão da arte, a importância da arte dentro destas roças e também, imagino, a manutenção da memória. Nazaré, estes são planos que são possíveis de realizar até 2035?
1: Se formos assertivos, é preciso criar, no meu ponto de vista, e eu acho, não sinto ainda este desidrato, é preciso criar um grupo multifacetado para pensar daquilo que será este aproveitamento importante desses espaços, inclusivamente tendo em conta a população local. Uma população inicialmente sofredora, mas que tem que se ter em conta o seu ponto de vista para reagir em consentimento com aquilo que os governantes, a Unesco, terá como pensamento. Eu creio que é preciso trabalhar de forma multifacetada para, enfim, aproveitarmos essa oportunidade de abertura ao mundo.
0: E falando destas populações, são populações muitas vezes onde falta muita coisa, nomeadamente água potável, esgotos. É uma população muitas vezes também que tem empregos pouco qualificados, vivem de alguma forma isolados. Agora que há esta confirmação, não se deve esquecer esta população.
1: Com certeza. Eu até acho que muitos elementos dessa população terão receitas para tornar rentáveis, tornar visíveis a sua forma de ser e de estar. É preciso aproveitar algumas das estruturas já existentes das roças. Essas populações, inclusivamente, conhecem os esgotos, onde é que estão, as águas, onde é que estão, que podem, enfim, com a sua indicação, resolver alguns problemas básicos que existem. Recorde-se, por exemplo, bom, a roça Agostinho Neto não entra dentro deste ranking, mas é a única roça que tinha, por exemplo, uma central elétrica, que poderia estar com certeza independente da rede que alimenta o país, e eu acredito que outras roças também a tenham. Então, é preciso estudar o que, que essa população tem para oferecer, é porque o saber, a memória, está também neles. Não se pode ostracizar pensando apenas de cima nas soluções.
0: E esta classificação abre portas para mais financiamento? Mais financiamento, estamos a falar, neste caso, para todo o tipo de projetos. Estamos a falar do financiamento de projetos de investigação, para projetos, então, para implementar com as populações, projetos, por exemplo, para, então, criar espaços de turismo que ainda não existem. Realmente a Unesco, o selo da Unesco, promove este tipo de investimentos?
1: Não acredito que a Unesco possa fazer esses investimentos. Mas há parceiros de desenvolvimento, possibilidade agora com esta abertura de encontrar novos parceiros que possam ajudar, enfim, ter uma visão mais clara daquilo que se pode fazer, financiar e tornar, enfim, rentáveis com uma visão do conjunto daquilo que se pode fazer. E tem que se ter em conta a última classificação também de todo o espaço de São Tomé e Príncipe como reserva da biosfera. Eu acho que é uma oportunidade única que se tem de facto que aproveitar, englobando as roças nessa dinâmica que até agora está exposto São Tomé e Príncipe.
0: Numa altura em que a África está a enfrentar o passado no sentido de finalmente confrontar os colonizadores com toda a história da escravatura, São Tomé e Príncipe tem aqui um papel essencial, fundamental em tudo o que se passou durante séculos. Este conjunto de roças, como disse no início, é mais do que uma prova cabal dos crimes que aconteceram contra a humanidade no Oceano Atlântico, e de que forma é que podem ajudar as populações também a ultrapassar estes traumas e de alguma forma a compreenderem o que se passou?
1: Sem dúvida, São Tomé e Príncipe, pela sua posição geoestratégica, foi um laboratório humano, como muitas vezes nós dizemos, foi fruto, enfim, longo, de uma escravatura sem precedentes, depois escamoteada a partir do século XIX. E, de facto, esse laboratório deve servir como protótipo de abordagem dessa escravatura. Mas não podemos ficar nisto, não é? Não podemos ficar nisso. É preciso, de facto, partirmos desse pressuposto para mudanças estruturais extraordinárias que nos demonstrem como é que esse laboratório pode se transformar numa nova fase do mundo de utilização de mão de obra. Recordemos que agora nós estamos numa fase terrível que a humanidade está a atravessar com as inúmeras imigrações a que São Tomé e Príncipe não escapa, e que eu acho que as nossas populações devem também ver nas ilhas uma forma atrativa não de emigrar, mas de tornar rentáveis suas ilhas, partindo daquilo que aconteceu durante 5 séculos. Eu creio que temos que romper com esta pobreza absoluta em que estamos, buscando novas formas de tornar as ilhas outra vez atrativas, mas de outra forma.
0: Ouvimos Nazaré Seita, investigadora e professora na Universidade de São Tomé e Príncipe, sobre a classificação de 6 roças de São Tomé e Príncipe como património mundial.

0: Desporto. E vamos agora ao desporto de Marco Martins.
1: Camila Rebelo, nadadora portuguesa, conquistou a medalha de prata nos 200 metros costas nos Campeonatos da Europa de Natação que decorrem em Paris, a capital francesa. A seleção portuguesa alcançou até agora uma medalha nos europeus que decorrem em Paris até dia 16 de agosto. Camila Rebelo, que tinha conquistado o ouro em 2024 em Belgrado, na Sérvia, alcançou desta vez a medalha de prata na prova dos 200 metros costas com um tempo de 2 minutos 7 segundos e 62 centésimos, que passa a ser novo recorde nacional de Portugal. A inglesa Katie Shanahan, de 22 anos, venceu a prova à frente da portuguesa Camila Rodrigues Rebelo, de 23 anos, e da francesa Pauline Mailleux, de 27 anos. Em entrevista à RFI, Camila Rebelo, nadadora portuguesa, admitiu estar feliz com a medalha conquistada em Paris.
2: Muito feliz, que sonhamos sempre com uma medalha, independentemente da cor qual ela seja. E o sonho foi feito, sonhei até ao final e acho que sem dúvida é esse o grande espírito do desporto, é sonhar até ao fim.
1: Em relação ao final, justamente, o que é que se pode dizer?
2: Sabia que elas iam entrar mais forte do que eu costumo habitualmente entrar, digamos, os primeiros 100 metros, mas lá está, apesar de ser uma prova disputada por todas um ao lado do outro, acabamos sempre por fazer a nossa própria prova e fiz a minha prova e cheguei em segundo lugar, não à frente, mas em segundo lugar.
1: Há uma estratégia quando se chega à final?
2: A estratégia é sempre passar por fazer tudo o que eu costumo fazer, não inventar muito como se costuma dizer, abordo sempre a competição, os 200 metros costas, sempre da mesma forma e, portanto, foi sem dúvida alguma continuar a fazer o que sempre faço.
1: É uma surpresa para si ou não, no fundo, esta medalha?
2: Surpresa não, porque acho que sonhamos sempre ao mais alto nível. Quando eu vou entrar na final com o segundo melhor tempo, obviamente que sonhava já com qualquer que seja a medalha, mas também já tive outras oportunidades, cheguei a entrar na final com o terceiro, quarto tempo e acaba por ficar em quarto, quinto lugar, portanto estamos numa final às 8, podem chegar ao pódio, senão as medalhas eram entregues assim pelo correio, já nem era preciso competir, portanto a final tem que ser disputada e o sonho continua sempre até chegar à parede.
1: Em relação à primeira, era complicado fazer melhor?
2: Eu sinceramente acho que ambas fizemos o nosso melhor tempo, acho que são grandes tempos já. Obviamente nós vamos sabendo sempre o que é que uma vai fazendo ao longo da época, outras não, mas nós chegamos aqui ao Campeonato da Europa e é um bocado, não sabemos bem como é que cada uma está, porque, ok, pode fazer uma grande época e chegar aqui e não estar bem, há N coisas que podem acontecer, portanto, é sempre uma surpresa ou não, chegarmos aqui e termos algo. O que eu quero dizer é que até ontem podia ter feito recorde pessoal e hoje não fazer, portanto, chegar à final e ter a oportunidade de poder competir por uma medalha é extraordinário e eu agarro-a sempre da melhor maneira.
1: Segundo dia e já uma medalha para Portugal e a Camila.
2: Sim, acho que é e espero que venham mais.
1: Quais são os restos dos objetivos, que ainda tem outras provas?
2: Eu aqui ainda vou nadar os 50 costas e os 100 costas, os 200 é a minha prova principal, mas não descarto as outras provas, vou experimentar, fazer coisas diferentes, porque os 200 é sempre a minha prova principal e depois do Europeu ainda temos os Jogos Mediterrâneos, que também é mais uma oportunidade para fazer melhor.
1: Em relação aqui ao Centro Aquático, o que é que podemos dizer? Porque não foi aqui que foram os Jogos Olímpicos.
2: Não. Eu sinceramente gostei imenso, uma das primeiras coisas que eu vejo quando cheguei é o teto, porque o teto para as costas é super importante, não tanto a profundidade da piscina, e gostei muito das sensações e acho que é um excelente das condições.
1: De notar que Camila Rebelo, que participou nos Jogos Olímpicos em Paris em 2024, já conquistou 2 medalhas de ouro nos Jogos do Mediterrâneo em 2022, nos 100 e 200 metros costas. No diz respeito ainda aos Campeonatos da Europa em Paris, Diogo Ribeiro, nadador português, foi 5º nos 50 metros mariposa. O português de 21 anos percorreu a distância em 22 segundos e 75 centésimos, ficando a 23 centésimos do novo campeão, o russo Egor Kornev. O português ficou aquém da marca que tinha conseguido nas meias-finais, em que tinha batido o recorde nacional português em 22 segundos e 68 centésimos. Em entrevista à RFI, Diogo Ribeiro, nadador português, admitiu que não tinha a certeza de estar presente nos europeus, mas estava feliz por ter competido e ter alcançado este resultado.
3: É, detalhes, discutimentos é sempre detalhes, mariposa ainda mais que crawl, porque crawl acabamos por conseguir controlar uma melhor abraçada, mariposa tem muito a ver com o agarrar a água e estou feliz porque não era suposto vir a este europeu e pouco tempo antes do europeu decidi vir, porque mesmo que não estejamos bem de cabeça às vezes e não nos apeteça fazer algumas coisas, temos que lutar um bocado contra isso e nós atletas acabamos por sofrer um bocado por causa de condições e por causa não só financeiras, não falo só sobre isso, a malta agora pensa que quando eu falo sobre condições é só dinheiro, não tem nada a ver com isso, mas agora sinto-me bem, estou pronto para os 50 livres, foi uma prova bem disputada, 50 mariposa, foi uma final que sinceramente eu ter entrado já fico super orgulhoso, uma final que fecha a 22.75, passagem à final, eu acabo de conseguir estar dentro desses tempos e fazer o recorde nacional, que para quem não estava à espera sequer de vir ao europeu, para mim foi muito satisfatório e estou super feliz por ter conseguido atingir isso. E agora é fazer os cotalivros com a cabeça no sítio, ver se consigo bater também o recorde nacional, fazer o meu melhor tempo. E pronto, já há algum tempo não me sentia bem a nadar mariposa, coisa mariposa. Estava a começar a, não é desistir da prova, mas sempre que nadava acabava por ficar um bocado triste, com um sabor amargo, porque não andava a conseguir baixar dos 23 segundos. Chego aqui e faço 23.04 outra vez de manhã, foi uma sensação um pouco estranha. Depois à tarde acabo por fazer 22.868. Um tempo que é surreal, não é? A verdade é que é surreal ficar 4 décimos de recorde do mundo com a minha altura, com os meus primeiros 15 metros que ainda não são nada de jeito. Os outros dão-me um corpo ainda nos primeiros 15 metros. E sinceramente acho que não sei se preciso de uma pausa, não sei se preciso pensar um bocado, um tempo só para mim, mas o que eu sei é que se quero atingir este recorde tenho que trabalhar muito os meus primeiros 15 metros, porque o meu nado é o melhor do mundo, não tenho dúvidas disso. Consegui demonstrá-lo dentro de água e acho que temos de fazer isso. Temos de demonstrar com as provas e com os nossos tempos, e os outros vão ficando com medo e pronto, acho que é isso.
1: As outras provas então, os 50 metros livres, é aí que tem um bocadinho ainda mais de expectativas?
3: Expectativas não tinha nenhuma para este Campeonato da Europa. Vinha para dar o meu melhor, vinha para dar imagem à Federação, para dar imagem ao Benfica, para ajudar naquilo que posso e sempre faço tudo pelo meu clube, que é o Benfica, e pela Federação Portuguesa de Natação, patrocínios, família, amigos. Custa muito estar neste nível. As pessoas olham só para o dia-a-dia, para o estilo de vida, não é? Mas eu sou sincero, eu se pudesse ter atingido o que atingi, mas não ser reconhecido por ninguém, eu preferia. Porque a partir do momento que fazes uma coisa como eu fiz, ser campeão do mundo, foi um mediatismo que eu... Não fui só eu, foi as pessoas perto de mim, ninguém conseguiu controlar. Senti-me muitas vezes frustrado nos Jogos Olímpicos, por exemplo. Foi ainda por cima pouco tempo depois de ser campeão do mundo. E pronto, agora é dia-a-dia. Estou muito focado nos 50 livres, como disse, mas passado os 50 livres só quero pensar nas minhas férias. Não quero pensar em quando voltarei aos treinos. Isso é uma pergunta para depois, mas tenho a certeza que isto não é o fim. Isto só mostra que, mesmo que não estejamos à espera, eu tive a falar muito disto com o meu treinador, que é... Eu estava-lhe a dizer, como é que eu não tive quase preparação nenhuma para ver este Campeonato da Europa? E chego aqui e faço isto, 22.68, que é o meu melhor. E ele disse-me, Diogo, tu pensas que tu não tiveste preparação nenhuma, mas a tua preparação foi mesmo lutares contra o teu psicológico. Isso tornou-te mais forte, e mesmo que não quisesse estar lá nos treinos, naqueles dias mais intensos, estavas lá, e mesmo que tivesses mal, estavas a lutar contra a tua cabeça, e isso fez-te mais forte para chegares aqui e fazeres isto. Aliás, esse tempo que eu fiz a meia-final vale o terceiro lugar agora, né? Mas pronto, se todos sabemos que uma final é uma final, a pista 8, a pista 1, toda a gente pode ganhar, e como vemos também o russo, o Kornev também fez 22.36 na meia-final e acabou por fazer 22.5 para ganhar. Ou seja, mesmo o 22.5 era um tempo que qualquer um nesta final poderia ter feito. Lá está, na final não conta o tempo, conta é chegar à frente.
1: Uma palavrinha sobre a Camila, primeira medalha de Portugal, de segundo lugar.
3: Uma final toda a gente pode conseguir o primeiro, o segundo ou o terceiro, e assim como a Camila passou em segundo, podia ter ficado em último, e assim como eu várias vezes também já passei em último, para a final, e acabei por ganhar a medalha. Camila é uma jovem ainda, não é? Assim como eu, e acho que esta nova geração que está a empolgar tanto os entusiastas e os adeptos desta modalidade, não é? E está de parabéns porque tem feito um trabalho esplêndido, muito bom, ela, o Vítor, o Gonçalo, toda a equipa técnica deles, e ela treina muito e merece tudo isto. Estava ali a ver a prova na câmara de chamada, tem lá a televisão também, e estava nervoso por ela, e em vez de tentar ficar para a minha prova, estava ali a ver como é que ela ia, mas pronto, segundo lugar, mais uma medalha para Portugal.
1: De notar que Diogo Ribeiro, que participou nos Jogos Olímpicos em Paris em 2024, venceu as medalhas de ouro nos Mundiais em 2024, nos 50 e 100 metros mariposa, e ainda conquistou a medalha de ouro nos Jogos do Mediterrâneo em 2022, nos 50 metros mariposa. Os europeus de natação em Paris, em França, terminam a 16 de agosto, bem como os campeonatos da Europa de atletismo que decorrem em Birmingham, na Inglaterra, onde Portugal também tem brilhado. A atleta portuguesa Fatoumata Diallo conquistou a medalha de bronze nos europeus de Birmingham ao correr os 400 metros barreiras em 53 segundos e 55 centésimos, batendo o recorde nacional de Portugal. A portuguesa terminou atrás da eslovaca Emma Zapletalova e da britânica Emily Newham. As seleções portuguesas ainda têm 3 dias para conquistar mais medalhas nos europeus de natação e de atletismo. Chegamos assim ao fim deste Magazine de Desporto. Até breve!
0: E por aqui termina esta emissão. Continue connosco em rfi.fr/pt e nas redes sociais. Obrigada pela sua companhia e até amanhã.

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1: Carina Branco.
0: Bem-vindas e bem-vindos ao nosso jornal desta sexta-feira, 14 de agosto. Eis alguns dos títulos deste noticiário. Ébola continua a avançar na República Democrática do Congo e aproxima-se da fronteira com o Sudão do Sul. As roças de São Tomé e Príncipe já fazem parte da lista de Património Mundial da Humanidade. A historiadora Nazaré Seita explica que esta é uma oportunidade única para o arquipélago. E continua a corrida contra o tempo na Colômbia para tentar encontrar sobreviventes do sismo de segunda-feira. Daqui a pouco ouvimos um testemunho a partir de lá. No controle técnico desta emissão está Moçal Chili e o jornal começa já.
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0: A epidemia de ébola alastrou a uma sexta província no norte da República Democrática do Congo e ameaça propagar-se ao vizinho Sudão do Sul. A epidemia está prestes a tornar-se a mais mortífera da história da RDC. Cristiana Soares.
2: A epidemia de ébola na RDC lastrou agora a província de Baixo Elé, no norte do país, junto à fronteira com a República Centro-Africana, que até agora tinha escapado à epidemia. O anúncio foi feito esta quinta-feira pelo diretor da África CDC, a Agência de Saúde da União Africana. Os números da epidemia agravam-se dia após dia na República Democrática do Congo. Os dados apontam agora para 4.566 casos confirmados e pelo menos para 2.128 mortos. A ONG Mercy Corps alertou também esta quinta-feira para o risco de propagação do vírus para o Sudão do Sul, país vizinho das províncias de Ituri e Alto Elé, ambas afetadas pela doença. Em comunicado, diz esta ONG que os casos confirmados encontram-se agora a apenas 35 quilómetros da fronteira com o Sudão do Sul. A resposta ao ébola na RDC está a ser dificultada por serviços de saúde sobrecarregados, acesso insuficiente à água potável e às instalações sanitárias seguras, uma confiança frágil, bem como também por situações de insegurança no terreno que podem impedir as equipas de chegar às comunidades, acrescenta a ONG.
0: E em São Tomé e Príncipe, os tribunais, tanto o constitucional como de primeira instância, já têm as candidaturas dos partidos políticos para as próximas eleições no arquipélago, agendadas para 27 de setembro. Aguarda-se a publicação definitiva das listas. Maximino Carlos, em São Tomé e Príncipe, tem mais informação.
3: A contagem decrescente para as próximas eleições em São Tomé e Príncipe já começou. A maioria dos partidos submeteu ao Tribunal Constitucional e ao Tribunal de Primeira Instância lista de candidaturas para as legislativas e autárquicas. São MLSTP, ADI, BASTA, PCD, Nossa Terra, MCI e MDFM. O próximo grande passo será o anúncio definitivo das listas validadas pelo Tribunal Constitucional para as legislativas e pelo Tribunal de Primeira Instância para as autárquicas. A lei é bastante clara. O Tribunal Constitucional verifica as candidaturas no 11º dia após o fim do prazo. Em caso de irregularidades, existe possibilidade de suprimento depois. As decisões são publicadas e abre-se o prazo de reclamação. 28 de agosto é, em princípio, a data em que deverá estar publicada a relação definitiva das candidaturas, caso não existam reclamações. Portanto, num cenário com reclamação apresentada no último dia, utilizando-se integralmente todos os prazos legais, a publicação definitiva poderá chegar até 31 de agosto de 2026. Maximino Carlos, São Tomé, RFI.
0: Ainda em São Tomé e Príncipe, desde o final de julho, que as roças fazem parte da lista de Património Mundial da Humanidade, uma classificação atribuída pela Unesco. A investigadora e professora universitária Nazaré Seita explica que um conjunto de 6 roças é agora protegido, obedecendo a critérios de conservação e proporcionando uma oportunidade única ao arquipélago para continuar o desenvolvimento sustentável.
4: Não acredito que a Unesco possa fazer esses investimentos, mas há parceiros de desenvolvimento, possibilidade agora com esta abertura de encontrar novos parceiros que possam ajudar, enfim, ter uma visão mais clara daquilo que se pode fazer, financiar e tornar, enfim, rentáveis, com uma visão de conjunto daquilo que se pode fazer. E tem que se ter em conta a última classificação também, de todo o espaço de São Tomé e Príncipe como reserva da biosfera. Eu acho que é uma oportunidade única que se tem de facto que aproveitar, englobando as roças nessa dinâmica que agora está exposto São Tomé e Príncipe.
0: A investigadora Nazaré Seita, entrevistada por Catarina Falcão.
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0: Na Colômbia, as esperanças de resgatar com vida sobreviventes do sismo de segunda-feira são cada vez menores. O abalo de 7,4 graus na escala de Richter provocou pelo menos 281 mortos e mais de 3.900 feridos no oeste do país. O português Frederico Molin trabalha em Bogotá, a capital, para a maior companhia aérea do país. Ele admite que os acessos às áreas mais afetadas, tanto por avião, como o caso do aeroporto Porto de Pereira, ainda sem condições para operar, como pela estrada, estão muito condicionados devido ao elevado grau de destruição.
5: Os acessos continuam complicados. Eu sei que já retomaram voos de carga e apenas carga. Voos de passageiros claramente não estão ainda autorizados e temo que isso venha ainda a demorar bastante tempo. E estamos a falar que Pereira não é um aeroporto com tráfego menor, é dos aeroportos com maior tráfego na Colômbia, até mesmo de conexões domésticas. Portanto, estamos a falar de pessoas que, fora isso e fora sem essa conexão, podem estar bastante longe das famílias, das suas casas e mesmo dos seus negócios. Por isso, se formos a juntar o acesso aeroportuário, o acesso por ar, que cá é bastante relevante na Colômbia devido à zona montanhosa, etc., etc., e mesmo os acessos rodoviários, que também estão afetados muito nessa zona de Choco, de Pereira, da Arménia, até mesmo ali de Cali, alguma coisa, complica muito. Portanto, há muitas pessoas que se sentem bastante perdidas neste momento e sem grandes soluções.
0: O português Frederico Melim, entrevistado por Miguel Martins. E a seleção portuguesa alcançou até agora uma medalha nos europeus de natação que decorrem em Paris até dia 16 de agosto, com a prata de Camila Rebelo nos 200 metros costas femininos. Quanto a Diogo Ribeiro, nadador português, foi o quinto nos 50 metros mariposa. Em entrevista à RFI, Diogo Ribeiro estava feliz por ter competido e alcançado neste resultado.
6: Foi uma prova bem disputada, 50 mariposa, foi uma final que, sinceramente, eu ter entrado já fico super orgulhoso. Uma final que fecha a 22:75, passagem à final. Eu acabo de conseguir estar dentro desses tempos e fazer o recorde nacional, que para quem não estava à espera sequer de vir ao europeu, para mim foi muito satisfatório e estou super feliz por ter conseguido atingir isso. E agora é fazer os 50 livres com a cabeça no sítio, ver se consigo bater também o recorde nacional, fazer o meu melhor tempo e pronto. Já há algum tempo não me sentia bem a nadar mariposa, 50 mariposa. Estava a começar a, não é desistir da prova, mas sempre que nadava acabava por ficar um bocado triste, com um sabor amargo, porque não andava a conseguir baixar de 23 segundos. Chego aqui e faço 23:04 outra vez de manhã, foi uma sensação um pouco estranha. Depois à tarde acabo por fazer 22:68. Um tempo que é surreal, não é? A verdade é que é surreal ficar 4 décimos de recorde do mundo, com a minha altura, com os meus primeiros 15 metros, que ainda não são nada de jeito. Os outros dão-me um corpo ainda nos primeiros 15 metros. E, sinceramente, acho que não sei se preciso de uma pausa, não sei se preciso pensar um bocado, um tempo só para mim, mas o que eu sei é que se quer atingir este recorde tenho que trabalhar muito os meus primeiros 15 metros, porque o meu nado é o melhor do mundo, não tenho dúvidas disso, consegui demonstrá-lo dentro d'água. E acho que temos de fazer isso, temos de demonstrar com as provas e com os nossos tempos, e os outros vão ficando com medo, e pronto, acho que é isso.
0: Diogo Ribeiro, atleta de 21 anos, entrevistado por Marco Martins. A Europa está mergulhada em mais uma onda de calor neste mês de agosto. Pelo menos 150 milhões de pessoas, particularmente em França, Alemanha, Espanha e Itália, estão esta sexta-feira sob temperaturas acima dos 35 graus Celsius. As temperaturas máximas a ultrapassarem os 30 graus Celsius também para cerca de 350 milhões de pessoas na Europa. A onda de calor deverá alastrar à Bélgica, Holanda e Alemanha, países menos afetados nos dias anteriores. E ao ponto final neste jornal, continue connosco para a segunda parte.
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0: segunda parte da nossa emissão e, para começar, vamos à convidada de Catarina Falcão. Trata-se da investigadora Nazaré Seita, que nos falou sobre a classificação a Património Mundial da Humanidade das Roças em São Tomé e Príncipe.

0: No fim de julho, a Organização das Nações Unidas para a Educação, a Ciência e a Cultura, a Unesco, declarou 6 roças de São Tomé e Príncipe como Património Mundial da Humanidade. A distinção abrange as roças Sundi e Belmonte, na Ilha do Príncipe, e as roças Aguizé, Diogo Vaz, Monte Café e São João, na Ilha de São Tomé. Esta classificação das antigas plantações agrícolas coloniais portuguesas no arquipélago junta-se à classificação da Ilha do Príncipe, em 2013, como Reserva da Biosfera, assim como a recente classificação, em 2025, da globalidade da Ilha de São Tomé, nomeadamente a Floresta do Obo, também como Reserva da Biosfera. Uma união entre a natureza e o passado colonial que devem servir para que São Tomé e Príncipe seja um país atrativo para os turistas, mas sobretudo para a sua população, como explicou a investigadora e professora universitária Nazaré Seita, em entrevista à RFI.
1: São Tomé e Príncipe será o único espaço, antigo espaço colonial, que teve as roças a ocupar praticamente 100% do seu território. Quero dizer que, no fundo, todo o país foi roça, não é? É verdade que tivemos algumas vilas transformadas em cidades, a cidade de São Tomé e a cidade de Santo António, mas de resto tudo era roça e suas dependências, com certeza. Nesses termos, eu acho que este reconhecimento leva a demonstrar que há umas ilhas pequenas de 1.000 quilômetros quadrados, cuja estratégia colonial conduziu à produção de plantas que acabaram por alimentar todo o sistema colonial em termos de bebidas, como o café, como o cacau, que acabaram por alimentar as mesas coloniais. Portanto, eu suponho que se trata de uma nova forma de ver as ilhas e que podem conduzir, no fundo, uma nova forma também de ver essas ilhas, quer como espaços turísticos, de turismo cultural, de turismo colonial.
0: Nesta proposta, então, de São Tomé, nesta candidatura, está depois uma visão, claro, individual para cada uma destas 6 roças, algumas em São Tomé e também no Príncipe. Dentro desta visão, é uma visão mais ou menos até 2035, temos, como disse, então, a exploração destas roças através da questão do turismo, claro, equilibrado, um turismo que vai de encontro ao meio ambiente. Temos também a questão da arte, a importância da arte dentro destas roças e também, imagino, a manutenção da memória. Nazaré, estes são planos que são possíveis de realizar até 2035?
1: Se formos assertivos, é preciso criar, no meu ponto de vista, e eu acho, não sinto ainda este desidrato, é preciso criar um grupo multifacetado para pensar daquilo que será este aproveitamento importante desses espaços, inclusivamente tendo em conta a população local. Uma população inicialmente sofredora, mas que tem que se ter em conta o seu ponto de vista para reagir em consentimento com aquilo que os governantes, a Unesco, terá como pensamento. Eu creio que é preciso trabalhar de forma multifacetada para, enfim, aproveitarmos essa oportunidade de abertura ao mundo.
0: E falando destas populações, são populações muitas vezes onde falta muita coisa, nomeadamente água potável, esgotos. É uma população muitas vezes também que tem empregos pouco qualificados, vivem de alguma forma isolados. Agora que há esta confirmação, não se deve esquecer esta população.
1: Com certeza. Eu até acho que muitos elementos dessa população terão receitas para tornar rentáveis, tornar visíveis a sua forma de ser e de estar. É preciso aproveitar algumas das estruturas já existentes das roças. Essas populações, inclusivamente, conhecem os esgotos, onde é que estão, as águas, onde é que estão, que podem, enfim, com a sua indicação, resolver alguns problemas básicos que existem. Recorde-se, por exemplo, bom, a roça Agostinho Neto não entra dentro deste ranking, mas é a única roça que tinha, por exemplo, uma central elétrica, que poderia estar com certeza independente da rede que alimenta o país, e eu acredito que outras roças também a tenham. Então, é preciso estudar o que, que essa população tem para oferecer. É porque o saber, a memória, está também neles. Não se pode ostracizar pensando apenas de cima nas soluções.
0: E esta classificação abre portas para mais financiamento. Mais financiamento, estamos a falar, neste caso, para todo o tipo de projetos. Estamos a falar de financiamento de projetos de investigação, para projetos, então, para implementar com as populações, projetos, por exemplo, para, então, criar espaços de turismo que ainda não existem. Realmente a Unesco, o selo da Unesco, promove este tipo de investimentos?
1: Não acredito que a Unesco possa fazer esses investimentos. Mas há parceiros de desenvolvimento, possibilidade agora com esta abertura de encontrar novos parceiros que possam ajudar, enfim, ter uma visão mais clara daquilo que se pode fazer, financiar e tornar, enfim, rentáveis com uma visão do conjunto daquilo que se pode fazer. E tem que se ter em conta a última classificação também de todo o espaço de São Tomé e Príncipe como reserva da biosfera. Eu acho que é uma oportunidade única que se tem de facto que aproveitar, englobando as roças nessa dinâmica que até agora está exposto São Tomé e Príncipe.
0: Numa altura em que a África está a enfrentar o passado no sentido de finalmente confrontar os colonizadores com toda a história da escravatura, São Tomé e Príncipe tem aqui um papel essencial, fundamental em tudo o que se passou durante séculos. Este conjunto de roças, como disse no início, é mais do que uma prova cabal dos crimes que aconteceram contra a humanidade no Oceano Atlântico, e de que forma é que podem ajudar as populações também a ultrapassar estes traumas e de alguma forma a compreenderem o que se passou?
1: Sem dúvida, São Tomé e Príncipe, pela sua posição geoestratégica, foi um laboratório humano, como muitas vezes nós dizemos, foi fruto, enfim, longo, de uma escravatura sem precedentes, depois escamoteada a partir do século XIX, e de facto esse laboratório deve servir como protótipo de abordagem dessa escravatura. Mas não podemos ficar nisto, não é? Não podemos ficar nisso. É preciso, de facto, partirmos desse pressuposto para mudanças estruturais extraordinárias que nos demonstrem como é que esse laboratório pode se transformar numa nova fase do mundo de utilização de mão de obra. Recordemos que agora nós estamos numa fase terrível que a humanidade está a atravessar com as inúmeras imigrações a que São Tomé e Príncipe não escapa, e que eu acho que as nossas populações devem também ver nas ilhas uma forma atrativa não de emigrar, mas de tornar rentáveis suas ilhas, partindo daquilo que aconteceu durante 5 séculos. Eu creio que temos que romper com esta pobreza absoluta em que estamos, buscando novas formas de tornar as ilhas outra vez atrativas, mas de outra forma.
0: Ouvimos Nazaré Seita, investigadora e professora na Universidade de São Tomé e Príncipe, sobre a classificação de 6 roças de São Tomé e Príncipe como património mundial.

0: Desporto. E vamos agora ao desporto de Marco Martins.
1: Camila Rebelo, nadadora portuguesa, conquistou a medalha de prata nos 200 metros costas nos Campeonatos da Europa de Natação que decorrem em Paris, a capital francesa. A seleção portuguesa alcançou até agora uma medalha nos europeus que decorrem em Paris até dia 16 de agosto. Camila Rebelo, que tinha conquistado o ouro em 2024 em Belgrado, na Sérvia, alcançou desta vez a medalha de prata na prova dos 200 metros costas com um tempo de 2 minutos 7 segundos e 62 centésimos, que passa a ser novo recorde nacional de Portugal. A inglesa Cathy Shanahan, de 22 anos, venceu a prova à frente da portuguesa Camila Rodrigues Rebelo, de 23 anos, e da francesa Pauline Mailleux, de 27 anos. Em entrevista à RFI, Camila Rebelo, nadadora portuguesa, admitiu estar feliz com a medalha conquistada em Paris.
2: Muito feliz, que sonhamos sempre com uma medalha, independentemente da cor qual ela seja. E o sonho foi feito, sonhei até ao final e acho que sem dúvida é esse o grande espírito do desporto, é sonhar até ao fim.
1: Em relação ao final, justamente, o que é que se pode dizer?
2: Sabia que elas iam entrar mais forte do que eu costumo habitualmente entrar, digamos, os primeiros 100 metros, mas lá está, apesar de ser uma prova disputada por todas um ao lado do outro, acabamos sempre por fazer a nossa própria prova e fiz a minha prova e cheguei em segundo lugar, não à frente, mas em segundo lugar.
1: Há uma estratégia quando se chega à final?
2: A estratégia é sempre passar por fazer tudo o que eu costumo fazer, não inventar muito como se costuma dizer, abordo sempre a competição, os 200 metros costas, sempre da mesma forma e, portanto, foi sem dúvida alguma continuar a fazer o que sempre faço.
1: É uma surpresa para si ou não, no fundo, esta medalha?
2: Surpresa não, porque acho que sonhamos sempre ao mais alto nível. Quando eu vou entrar na final com o segundo melhor tempo, obviamente que sonhava já com qualquer que seja a medalha, mas também já tive outras oportunidades que cheguei a entrar na final com o terceiro, quarto tempo e acaba por ficar em quarto, quinto lugar. Portanto, estamos numa final, às 8 podem chegar ao pódio, senão as medalhas eram entregues assim pelo correio, já não era preciso competir. Portanto, a final tem que ser disputada e o sonho continua sempre até chegar à parede.
1: Em relação à primeira, era complicado fazer melhor.
2: Eu, sinceramente, acho que ambas fizemos o nosso melhor tempo. Acho que são grandes tempos já. Obviamente nós vamos sabendo sempre o que é que uma vai fazendo ao longo da época, outras não, mas nós chegamos aqui ao Campeonato da Europa e é um bocado, não sabemos bem como é que cada uma está, porque, ok, pode fazer uma grande época e chegar aqui e não estar bem, há N coisas que podem acontecer, portanto, é sempre uma surpresa ou não, chegarmos aqui e termos algo. O que eu quero dizer é que até ontem podia ter feito recorde pessoal e hoje não fazer, portanto, chegar à final e ter a oportunidade de poder competir por uma medalha é extraordinário e eu agarro-a sempre da melhor maneira.
1: Segundo dia e já uma medalha para Portugal e
2: é
1: a Camila.
2: Sim, acho que é e espero que venham mais.
1: Quais são os restos dos objetivos, que ainda tem outras provas?
2: Eu aqui ainda vou nadar os 50 costas e os 100 costas. Os 200 é a minha prova principal, mas não descarto as outras provas. Vou experimentar, fazer coisas diferentes, porque os 200 é sempre a minha prova principal e depois do Europeu ainda temos os Jogos Mediterrâneos, que também é mais uma oportunidade para fazer melhor.
1: Em relação aqui ao Centro Aquático, o que é que podemos dizer? Porque não foi aqui que foram os Jogos Olímpicos.
2: Não. Eu sinceramente gostei imenso. Uma das primeiras coisas que eu vejo quando cheguei é o teto, porque o teto para as costas é super importante. Não tanto a profundidade da piscina e gostei muito das sensações e acho que é um excelente das condições.
1: De notar que Camila Rebelo, que participou nos Jogos Olímpicos em Paris em 2024, já conquistou 2 medalhas de ouro nos Jogos do Mediterrâneo em 2022, nos 100 e 200 metros costas. No diz respeito ainda aos Campeonatos da Europa em Paris, Diogo Ribeiro, nadador português, foi 5º nos 50 metros mariposa. O português de 21 anos percorreu a distância em 22 segundos e 75 centésimos, ficando a 23 centésimos do novo campeão, o russo Egor Kornev. O português ficou aquém da marca que tinha conseguido nas meias-finais, em que tinha batido o recorde nacional português em 22 segundos e 68 centésimos. Em entrevista à RFI, Diogo Ribeiro, nadador português, admitiu que não tinha a certeza de estar presente nos europeus, mas estava feliz por ter competido e ter alcançado este resultado.
3: É, detalhes. Exatamente, é sempre detalhes. Mariposa ainda mais que crawl, porque crawl acabamos por conseguir controlar uma melhor abraçada. Mariposa tem muito a ver com o agarrar a água e estou feliz porque não era suposto vir a este europeu e pouco tempo antes do europeu decidi vir, porque mesmo que não estejamos bem de cabeça às vezes e não nos apeteça fazer algumas coisas, temos que lutar um bocado contra isso e nós atletas acabamos por sofrer um bocado por causa de condições e por causa não só financeiras, não falo só sobre isso. A malta agora pensa que quando eu falo sobre condições é só dinheiro, não tem nada a ver com isso, mas agora sinto-me bem, estou pronto para os 50 livres. Foi uma prova bem disputada, 50 mariposa, foi uma final que sinceramente eu ter entrado já fico super orgulhoso, uma final que fecha a 22.75, passagem à final, eu acabo de conseguir estar dentro desses tempos e fazer o recorde nacional, que para quem não estava à espera sequer de vir ao europeu, para mim foi muito satisfatório e estou super feliz por ter conseguido atingir isso. E agora é fazer os escutalivres com a cabeça no sítio, ver se consigo bater também o recorde nacional, fazer o meu melhor tempo e pronto. Já há algum tempo não me sentia bem a nadar mariposa, com a mariposa. Estava a começar a, não é desistir da prova, mas sempre que nadava acabava por ficar um bocado triste, com um sabor amargo, porque não andava a conseguir baixar dos 23 segundos. Chego aqui e faço 23.04 outra vez de manhã, foi uma sensação um pouco estranha, depois à tarde acabo por fazer 22.868. Um tempo que é surreal, não é? A verdade é que é surreal ficar 4 décimos de recorde do mundo com a minha altura, com os meus primeiros 15 metros que ainda não são nada de jeito. Os outros dão-me um corpo ainda nos primeiros 15 metros. E sinceramente acho que não sei se preciso de uma pausa, não sei se preciso pensar um bocado, um tempo só para mim, mas o que eu sei é que se quero atingir este recorde tenho que trabalhar muito os meus primeiros 15 metros, porque o meu nado é o melhor do mundo, não tenho dúvidas disso. Consegui demonstrá-lo dentro d'água e acho que temos de fazer isso. Temos de demonstrar com as provas e com os nossos tempos e os outros vão ficando com medo e pronto, acho que é isso.
1: As outras provas então, os 50 metros livres, é aí que tem um bocadinho ainda mais de expectativas?
3: Expectativas não tinha nenhuma para este Campeonato da Europa. Vinha para dar o meu melhor, vinha para dar imagem à Federação, para dar imagem ao Benfica, para ajudar naquilo que posso e sempre faço tudo pelo meu clube, que é o Benfica, e pela Federação Portuguesa de Natação, patrocínios, família, amigos. Custa muito estar neste nível. As pessoas olham só para o dia-a-dia, para o estilo de vida, não é? Mas eu sou sincero, eu se pudesse ter atingido o que atingi, mas não ser reconhecido por ninguém, eu preferia. Porque a partir do momento que fazes uma coisa como eu fiz, ser campeão do mundo, foi um mediatismo que eu, não fui só eu, foi as pessoas perto de mim, ninguém conseguiu controlar. Senti-me muitas vezes frustrado nos Jogos Olímpicos, por exemplo. Foi ainda por cima pouco tempo depois de ser campeão do mundo. E pronto, agora é dia-a-dia. Estou muito focado nos 50 livres, como disse, mas passado os 50 livres só quero pensar nas minhas férias. Não quero pensar em quando voltarei aos treinos. Isso é uma pergunta para depois, mas tenho certeza que isto não é o fim. Isto só mostra que, mesmo que nós estejamos à espera, eu tive a falar muito disto com o meu treinador, que é, eu estava-lhe a dizer, como é que eu não tive quase preparação nenhuma para este Campeonato da Europa? E chego aqui e faço isto, 22.68, que é o meu melhor. E ele disse-me, Diogo, tu pensas que tu não tiveste preparação nenhuma, mas a tua preparação foi mesmo lutares contra o teu psicológico. Isso tornou-te mais forte e mesmo que não quisesse estar lá nos treinos, naqueles dias mais intensos, estavas lá e mesmo que tivesses mal, estavas a lutar contra a tua cabeça e isso fez-te mais forte para chegares aqui e fazeres isto. Aliás, esse tempo que eu fiz a meia final vale o terceiro lugar agora, né? Mas pronto, se todos sabemos que uma final é uma final, a pista 8, a pista 1, toda a gente pode ganhar e como vemos também o russo, o Kornev também fez 22.36 na meia final e acabou por fazer 22.5 para ganhar. Ou seja, mesmo o 22.5 era um tempo que qualquer um nesta final poderia ter feito. Lá está, na final não conta o tempo, conta é chegar à frente.
1: Uma palavrinha sobre a Camila, primeira medalha de Portugal, de segundo lugar.
3: Uma final toda a gente pode conseguir o primeiro, o segundo ou o terceiro, e assim como a Camila passou em segundo, podia ter ficado em último, e assim como eu várias vezes também já passei em último, para a final e acabei por ganhar a medalha. Camila é uma jovem ainda, não é? Assim como eu, e acho que esta nova geração que está a empolgar tanto os entusiastas e os adeptos desta modalidade, não é? E está de parabéns porque tem feito um trabalho esplêndido, muito bom, ela, o Vítor, o Gonçalo, toda a equipa técnica deles, e ela treina muito e merece tudo isto. Estava ali a ver a prova na câmara de chamada, tem lá a televisão também, e estava nervoso por ela e em vez de tentar ficar para a minha prova, estava ali a ver como é que ela ia, mas pronto, segundo lugar, mais uma medalha para Portugal.
1: De notar que Diogo Ribeiro, que participou nos Jogos Olímpicos em Paris em 2024, venceu as medalhas de ouro nos Mundiais em 2024, nos 50 e 100 metros mariposa, e ainda conquistou a medalha de ouro nos Jogos do Mediterrâneo em 2022, nos 50 metros mariposa. Os europeus de natação em Paris, em França, terminam a 16 de agosto, bem como os campeonatos da Europa de atletismo que decorrem em Birmingham, na Inglaterra, onde Portugal também tem brilhado. A atleta portuguesa Fatoumata Diallo conquistou a medalha de bronze nos europeus de Birmingham ao correr os 400 metros barreiras em 53 segundos e 55 centésimos, batendo o recorde nacional de Portugal. A portuguesa terminou atrás da eslovaca Emma Zapletalova e da britânica Emily Newham. As seleções portuguesas ainda têm 3 dias para conquistar mais medalhas nos europeus de natação e de atletismo. Chegamos assim ao fim deste Magazine de Desporto. Até breve!
0: E por aqui termina esta emissão. Continue connosco em rfi.fr/pt e nas redes sociais. Obrigada pela sua companhia e até amanhã.

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1: Carina Branco.
0: Bem-vindas e bem-vindos ao nosso jornal desta sexta-feira, 14 de agosto. Eis alguns dos títulos deste noticiário. Ébola continua a avançar na República Democrática do Congo e aproxima-se da fronteira com o Sudão do Sul. As roças de São Tomé e Príncipe já fazem parte da lista de Património Mundial da Humanidade. A historiadora Nazaré Seita explica que esta é uma oportunidade única para o arquipélago. E continua a corrida contra o tempo na Colômbia para tentar encontrar sobreviventes do sismo de segunda-feira. Daqui a pouco ouvimos um testemunho a partir de lá. No controle técnico desta emissão está Moçal Chili e o jornal começa já.
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0: A epidemia de ébola alastrou a uma sexta província no norte da República Democrática do Congo e ameaça propagar-se ao vizinho Sudão do Sul. A epidemia está prestes a tornar-se a mais mortífera da história da RDC. Cristiana Soares.
2: A epidemia de ébola na RDC alastrou a